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28: Boa noite, meu amigo Samir. Boa noite, a dama do rádio aí, dona Giza aí. Queria pedir uma música por gentileza, meu amigo, do milionário José Rico aí, Estrada da Vida aí. Desejar aí uma ótima noite a todos os ouvintes aí que estão ligados na programação aí. E desejar também aí um forte abraço aos nossos amigos aí que estão trabalhando aí. Nossos amigos mecânicos da Ruby Fruit, hein? Nossos amigos aí da segurança pública aí também, estão trabalhando aí também. Desejar aí um forte abraço agorizado aí também, aí, que são então, amigos da segurança aí. Um forte abraço aí, agorizado. E desejar aí, desde já aí a todos os ouvintes em sessões aí, um forte abraço a todos aí. E também, muito obrigado aí, porque ganhei o brinde da Ponte Cara aí. A tapa aí de churrasco aí, show de bola. Muito bem atendido aí pelo Elias aí, toda a sua equipe aí. Elias, seu Marcos aí e toda a sua equipe aí. Muito obrigado mesmo, só agradecer mesmo. E desejar aí tudo de bom para eles aí também. E são grandes pessoas aí. Um forte abraço aí, uma ótima noite aí. Um bom trabalho, meu amigo. O senhor aí para... Dama do rádio, hein?

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2: Ele era simplesmente um menino trabalhando na oficina de carpinteiro. O povo conhecia ele, mas não sabia que ele era Jesus, o Salvador. E de repente o carpinteiro simples, o menino conhecido, se tornou Rei dos Reis e Senhor dos Senhores.
3: Adorado seja o Senhor da Glória.

0: Oi, meu nome é Vicenza, eu tô aqui em Vacaria com a minha mamãe e com o papai e eu quero a música Brilha e Alma,
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0: Brilhação e Corpo e Alma.
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1: 9 horas e 28 minutos é o nosso Paradão Sertanejo ao vivo aqui na Rádio Esmeralda.
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1: E na sua companhia também, gente. 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
1: 9h29, é o nosso Paradão Sertanejo ao vivo aqui na Rádio Esmeralda. Abraço aí para você que se liga com a gente. 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Também abraço lá pro senhor Aristeu, lá do bairro Glória, também tá sempre ligado com a gente. Aí também que é da chapeação em Solaplast 1285, né, senhor Aristeu? Abraço aí pra vocês, meus queridos. 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
1: Olha só, gente, boa noite, Sami, tudo bem? Estamos ligados aí na escuta, um abraço. Escolhe uma bem boa aí pra mim hoje. É meu amigo Ayrton, tá pedindo música. Vou tocar um couro de boi aqui pra gente, pode ser? Abraço aí pra você, música boa, né? Não enjoa, que nem 900, né? Abraço aí pra você, meu querido. Igor do Glória pediu Bandida aí com Corpo e Alma. O pessoal tá na nossa escuta, na nossa companhia, nos prestigiando. Também o Matheus, aí tá na sintonia, já já atento a música aí, viu, Matheus? 13 graus a temperatura, esse é o nosso Paradão Sertanejo aqui na Rádio Esmeralda. 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

velho ditado que é do tempo do Zagaz. Diz que um pai trata 10 filhos e 10 filhos não tratam pai. Sentindo o peso da idade, não podendo mais trabalhar, um velho peão estradeiro com seu filho foi morar. Mas o rapaz era casado e a mulher deu de implicar: você mande o velho embora se não quiser que eu vá. O rapaz, coração duro, com o velhinho foi.

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16: 21 horas e 41 minutos.
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16: 21 horas e 43 minutos.
22: Boa noite, meu amigo Sammy Becker, certo?
0: Toca uma música pra nós, hein? Cristina Sananduva, hein? Fazer mais um carregamento, hein? Toca aquela da banda Samarina, Página Virou lá.

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9h47, é o nosso Paradão Sertanejo. Brasil! Ao vivo aqui na Rádio Esmeralda, meu amigo Walter aí do Paz da Areia, tá na nossa companhia. Alô, Walter! 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É o nosso Paradão Sertanejo aqui na Rádio Esmeralda 96.5, meu amigo Juca, grande jardineiro aí, né? Tá na nossa audiência. Alô, Juca, abraço aí pra você, sempre na nossa companhia e sintonia. Ney Pokémon, a rapaziada do Boteco, também estão na nossa sintonia. Abraço aí, gurizada. 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

9:56, é o nosso Paradão Sertanejo, 12 graus a temperatura. Leidiana aí do Ranchinho, é isso, né, Gisé? Aí lá do Monte Alegre pediu aí a música Eu Sou Teu Pai, com a Valesca Maísa. É música gospel, né, para o esposo Valdoir e também para o seu pai Ney. Alô, Ney, abraço aí para você, Ney.

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7: 22 horas e 9 minutos.
8: Boa noite, Giz, boa noite, Mira e a Fátima. Gostaria de pedir a música Rick Rene, Gruda na Cintura da Moleca. Pereço, meu esposo Horácio Vargas, para minha mãe Maria Vandra Desmer, daqui que está passeando aqui em casa, e meu padrasto Edson. E para vocês, viu, da rádio, se for atendido, muito obrigado, Giz.

0: 10h19 é o nosso Paradão Sertanejo aqui na Rádio Esmeralda.
1: Brasil!
0: Vamos chegando com os números das loterias pra você. Aqui que se liga na mais popular. 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Parou a chuva agora um pouquinho, né? 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
1: Brasil!
0: Vamos chegando com as loterias da Caixa Econômica Federal para você, ligado com a gente. É o concurso 3.785, dezenas sorteadas aí do dia 21 de setembro, 01, 04, 07, 08, 11, 12, 14, 15, 17, 18, 19, 22, 23, 24 e 25. A Loto Fácil, gente, teve dois ganhadores. Próximo sorteio amanhã, dia 22, R$2 milhões. É a previsão de prêmio, tá? Vamos de quina. É o concurso 7.123, dezenas sorteadas de hoje, 14, 19, 42, 53 e 60. Ô, gente, a quina acumulou em R$2 milhões. Próximo sorteio amanhã, dia 22. Loto Mania, concurso 2.978, dezenas sorteadas 02, 06, 07, 09, 21, 22, 30, 34, 43, 54, 58, 60, 65, 61, 65, 71, tá? Não é 61, é 71, 76, 78, 85, 90, 91 e 92. Loto Mania acumulada em R$4.200.000. Próximo sorteio quarta-feira, dia 23, tá? A dupla cena, concurso 3.011, dezenas sorteadas da primeira faixa, 17, 18, 19, 24, 29 e 40. A segunda faixa, 06, 10, 19, 30. 33 e 50. A dupla cena acumulou R$5.200.000. Próximo sorteio também quarta-feira, dia 23. Dia de sorte, concurso aí 1.303. Dezenas sorteadas de hoje: 11, 13, 17, 21, 25, 28 e 31. Olha, gente, o dia de sorte tem também o mês da sorte, agosto. O dia de sorte está acumulado em R$850.000. Amanhã tem mais. Essa loteria. Super 7901 é o concurso. Dezenas sorteadas de hoje. Coluna 1 deu 5, coluna 2 deu 2, coluna 3 deu 6, coluna 4 deu 7, coluna 5 deu 6, coluna 6 deu 4. E a coluna 7 deu 5. Super 7 acumulado em R$8.800.000. Próximo sorteio, próxima quarta-feira, dia 23. Vamos com as loterias das 6 da tarde. O quinto prêmio 7.404, 7.404. Quarto prêmio 1.132, 1.132. Terceiro prêmio 1.367, 1.367. Segundo prêmio, 5.296, 5.296. E o primeiro prêmio é 7.806, 7.806. Tá aí os números das loterias pra você. Que se liga aqui na nossa Rádio Esmeralda 96.5.

0: 10 horas e 26 minutos é o nosso Paradão Sertanejo aqui na Rádio Esmeralda Mais Popular. 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Brasil! Meu amigo Miranda, gente bacana, tá pedindo a inquilina de Violeiro. Tá na nossa companhia, tá na sintonia. É, alô Miranda. Abraço aí pra você.
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0: É o nosso Paradão Sertanejo aqui na Rádio Esmeralda até às 11 da noite com o melhor da música sertaneja, misturadão, moda de viola, minuto gosto, já, gente. Tem moda de viola pra gente curtir aqui na Mais Popular.

0: Parabéns, Luanzinho.
1: Menino,
0: obrigado, obrigado.
1: O Brasil te ama, viu?
2: Ô, rapaz, o Brasil ama vocês, que é isso. Bem, muito obrigado demais pela presença de vocês.
1: Valeu, gente.
2: Tchau, gente. Valeu, uma salva de palmas aí, gente.

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23: 22:45.
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0: Estamos
1: Boa noite, Samir. Boa noite, Gilson. Toca uma para nós aí do trio Parada Dura. É o Walter do Passo da Areia. Um abraço. É nóis.
2: Dez horas e 54 minutos, faltando agora aí 5, né? Agora 10 horas e 55, faltando 5 para as 11. A gente vai ficando por aqui, agradeço o Giza Vitinis, que seu trabalho maravilhoso, minha querida, de mais uma noite especial de primeira. E a gente agradece os nossos patrocinadores, amigos e parceiros aqui da família Paradão Sertanejo. E a gente volta amanhã a partir das 4 da tarde, tem Show da Tarde aqui na Mais Popular. Sempre Deus no coração. O rádio na Rádio Esmeralda tá louco de bom. Grande abraço, gente. Fica com Deus.

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9: 22:59.
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12: Pai nosso que estais no céu, santificado seja o vosso nome. Venha a nós o teu reino, seja feita a sua vontade, assim na terra como no céu. O pão nosso de cada dia nos dai hoje, perdoai as nossas ofensas, assim como nós perdoamos a quem nos tem ofendido. E não nos deixeis cair em tentação, mas livrai-nos do mal. Amém.
13: Senhor Jesus, obrigado pela minha vida, pela minha família e também pela minha profissão. Senhor, tenho uma profissão que às vezes parece um tanto solitária, pois na maioria das vezes me encontro sozinho longe da família, dos amigos, muitas vezes em perigo de viagem e muitas tentações para me tirar do caminho da paz e da honestidade. Meu Deus, venho pedir a tua bênção, a tua proteção sobre a minha vida, sobre este caminhão e sobre toda a minha família, que tenho muitas saudades. Que eu possa sempre buscar a tua presença, pois com o Senhor no meu coração, jamais me sentirei sozinho. Senhor Pai de amor e infinita bondade, venho diante da tua presença pedir sua bênção para esta viagem que vou iniciar agora. Que teus anjos acampem ao meu redor e de todos os meus colegas caminhoneiros com quem eu vou encontrar na estrada. Livrai-nos de todos os perigos das rodovias, que todos possamos chegar a nossos destinos com saúde e paz. Protege-nos, Senhor, dos acidentes, dos assaltos e de todo o mal. Ao seguir o meu caminho, que eu possa sentir a tua presença, tua mão poderosa amparando-me, sustentando-me. Que tu sejas o meu escudo, meu refúgio contra as tempestades, as curvas perigosas, as estradas esburacadas e inseguras. Senhor, esteja sempre na minha frente, dando-me sabedoria e discernimento para poder conduzir este caminhão. Guarda, Senhor, meu lar e meus entes queridos. Desde já agradeço a tua proteção, que o santo protetor dos motoristas e viajantes, São Cristóvão, sempre me acompanhe na ida e na volta da minha viagem. Amém.
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Olá, meus amigos, minhas amigas, muitíssimo boa noite. Estamos iniciando o nosso quilômetro 93, o programa dedicado a todos os irmãos estradeiros. Hoje, segunda-feira, segundou dia 21 de setembro, ano 2026. Tivemos ontem as comemorações gauchescas do Dia do Gaúcho. Que Deus abençoe e proteja nosso povo tão sofrido. É um ano atrás do outro aí com esses tempos, essas sensações aí, né, de incertezas, né? Muito tempo a gente via falando aí no aquecimento global, o ser humano acabando com o planeta Terra, e tá aí, né, o reflexo aí a gente tem notado dia após dia. Rio Grande do Sul sofreu novamente aí, né, desde a madrugada em várias localidades aí, lá na região de Pelotas, muitos caminhoneiros, recebi muitos vídeos aí, muito vento forte na região lá, chegou ao vento tombar aí caminhões, né? Depois veio se alastrando Porto Alegre, Canoas, região de Caxias do Sul, Flores da Cunha muito atingida, tivemos perda aí de pessoas, inacreditável, né? Então a gente faz um apelo aí, se tu tiver passando por alguma rodovia, alguma rua da sua casa, que tiver algum rio, se tu tiver alguma lagoa, enfim, que se tu vê que tiver, não passe, pare o carro, é melhor tu esperar, né, do que acontecer isso que a gente tem visto aí nos vídeos aí, né? Não tem pressa, infelizmente, vai ter que esperar, se proteja num posto de combustível, enfim, para num lugar aí que a água não esteja alta e espere baixar, que logo ela baixa, não vai demorar muito tempo. É melhor você esperar do que você perder a tua vida, como a gente viu nos vídeos aí. A RS-122 está liberada desde as 14 horas, aí a gente conversou com o pessoal ali do posto do pedágio. Então os caminhoneiros que precisam fazer suas viagens podem ir tranquilo por ali também. Então tá aí, eu sou o Samir Goulart e agradeço o Papai do Céu permitir retornar aos microfones da rádio que é mais popular, a nossa Rádio Esmeralda de Vacaria. Boa noite ao nosso amigo e colega Tidão, que está nos estúdios da Mais Popular para mais uma semana com o nosso quilômetro 93. Muito boa noite, uma ótima abençoada semana para você e a toda a sua família, e a nossa família estradeira, a nossa família caminhoneira, que está no trecho aí, né, vencendo dia após dia aí a batalha das estradas do Brasil e Mercosul. Um abraço respeitosamente a toda a família estradeira, assim a gente abraça as caminhoneiras respeitosamente e as famílias dos caminhoneiros que estão na nossa Vacaria e região. 3231-7828 984-18-6298. Manda teu alô, teu recadinho e vamos colocando aí no decorrer da nossa programação. Mandando abraço aí pro nosso amigo que está na nossa audiência, Luciano Vacari. Seja muito bem-vindo, obrigado pelo carinho, audiência, que é Riado Varda. E também aí eu quero mandar um abraço pro Chancho Marcelo Maciel, que fez um café da tarde aí chique, bacanizado aí pro meu afilhado aí, o João, esperando da escola. Eu vi as fotos aí, positivo, nosso amigo compadre. Também aí um alô para todos os nossos patrocinadores, amigos e parceiros do quilômetro 93 há 8 anos. Vamos lá, abrindo os trabalhos dessa segunda-feira, que Deus abençoe a todas as pessoas que de uma forma ou de outra sofreram com essas enchentes, esses aguaceiros aí que sofreu nosso Rio Grande do Sul, e Santa Catarina está iniciando aí também, né? E está desaparecido desde as... Era para ter chegado o helicóptero aí da dupla Rick Renner, né? O Rick... E aí era para ter chegado por volta das 11h30 aí no seu destino da manhã, e até agora não foi localizado, hein? Devido às fortes chuvas, ele embarcou junto com mais algumas pessoas aí em Porto Belo, Santa Catarina, e desapareceu ali por próximo ali do Rio Vacas Gordas, né? Que é Urubici, na região de Urubici. É isso aí, o cantor Rick, da dupla Rick Renner. Então que Deus abençoe, tomara que esteja escondido em algum matagal que não tenha sinal e logo eles consigam achar essas pessoas aí, né? Vamos lá então, caminhoneiro, trio Parada Dura iniciando os trabalhos, professor Bruno Marrone, e também aí chegando a terceira canção, chegando aí o nosso pedido do nosso amigo Luciano, que é Riavarda. Nesse momento, Vacaria 14 graus, sensação térmica de 12, positivo. Boa noite, meu amigo Samir Goulart, aqui é o Luciano, se possível, roda música todas as manhãs com César Menotti e Fabiano, e dá um alô para alguém especial de São Marcos, cidade vizinha da Vacaria, terra do caminhoneiro também, que logo vai ter a festa dos motoristas em outubro. Luciano,
Urbano e também encontro aí dos Caminhos Antigos. Então tá aí a tua terceira canção. Obrigado pelo carinho, sejam muito bem-vindos. Alô, caminhonerada!

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14: Vamos lá, voltando com o nosso quilômetro 93, mandando abraço aí pro Edu, bairro Monte Claro, e a Fernanda do bairro Jardim dos Pampas. Vamos lá então, tá chegando mais músicas para nós curtir no nosso programa Quilômetro 93, que é dedicado a todos os profissionais do volante. Tá chegando aí o nosso segundo bloco, Amor Distante com Chitão e Chororó, Ex dos Meus Sonhos com Gustavo Lima e Lágrimas de um Homem com Rick Renner. Uma homenagem aí ao Rick, que está nesse momento desaparecido. Vamos torcer aí para quê? Deus abençoe quem consiga encontrar ele com vida junto com os outros integrantes aí do helicóptero.

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21: Vamos lá, voltando com o nosso quilômetro 93, direto para as nossas gaúchas, aí para todos os gaúchos e gaúchas de todas as querências. Caminhoneiro amigo Teixeirinha, tranco botado com Chiquito e Bordoneio, e o pau que dá cavaco com João Luiz Correia.

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14: Tá chegando nesse momento as loterias do nosso quilômetro 93, quinto prêmio 7.404, quinto prêmio 7.404. Quarto prêmio 1.132. Quarto prêmio 1.132. Terceiro prêmio 1.367. Terceiro prêmio 1.367. Segundo prêmio 5.296. Segundo prêmio 5.296. E o primeiro prêmio na cabeça 7.806. Primeiro prêmio 7.806 é o resultado desta segunda-feira, dia 21 de setembro, das 18 horas. Te dão. Vamos lá, tá chegando do Mundo Nada Se Leva com o Milionário e José Rico, a Rosa e o Beija-Flor com o Matheus e Cauã.

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1: Então, vamos embora sim!

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Bom dia, terça-feira, dia 22 de setembro. Quando se tem Deus no coração, você já sabe que terá um lindo e abençoado dia. E que assim seja o seu dia de bênçãos infinitas, de realizações, de muito amor e muita paz. Uma ótima e abençoada terça-feira iluminada para você, nosso ouvinte, aos nossos irmãos caminhoneiros. Está chegando o Bom Dia Gospel, momento reflexão, só mais uma lágrima com Suelen Lima.

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3: Nesse momento em Vacaria, 13 graus. Hoje, dia 22, terça-feira, sol com muitas nuvens durante o dia e períodos de céu nublado, noite com muitas nuvens. Mínima de 6 graus, máxima 17, sensação térmica variando entre 6 e 9 graus. Aí, tá marcando aqui 2 milímetros de chuva, a velocidade do vento percorrendo em 13 quilômetros por hora, o sol nasce às 6 horas e 14 minutos e se põe às 18 horas e 19 minutos. Umidade relativa do ar em 96%, fase da lua crescente, rajadas de vento em locais determinados e indeterminados, chegando aí a 49 km por hora. Essa é a previsão do tempo para hoje, terça-feira, que tem a fonte climatempo.com.br. Te dão. Vamos lá, chegando meia-noite e meia com Guilherme e Santiago, ex-apaixonado Israel Rodolfo, e essa noite como lembrança com João Mineiro e Marciano.

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Tá chegando os esportes no nosso quilômetro 93, Campeonato Brasileiro Série A, líder Flamengo 60 pontos, seguido pelo Palmeiras 57 pontos, Atlético Paranaense aparece em terceiro com 49 pontos, Fluminense o quarto com 48 pontos, seguido pelo Bahia o quinto 46 pontos. Já na zona da degola aí pela primeira vez, eu mesmo nunca tinha visto, hein? A dupla Grenal aí na zona do rebaixamento. Grêmio 29 pontos, Internacional 28 pontos, Remo 23 e Chapecoense Lanterna 18 pontos. Próximos jogos aí da dupla Grenal, vamos lá então. Atualizando aqui nesse momento, vamos lá. Internacional na quarta-feira. Aí vai disputar o dia 7 do 10, agora devido à parada aí, né? Tem dias para contratar um técnico, já que demitiu o seu. Inter e Corinthians, jogo fundamental, porque o Corinthians aparece em 14º com 32 pontos. Ou é vitória ou é rebaixamento, certeza, né? Já tá praticamente certo, só que aí vai definir se vai ter um ânimo de esperança ou não. E o Grêmio vai enfrentar o Remo no Mangueirão. Aí o Grêmio, o Remo tem jogos aí muito difíceis dentro do Mangueirão. Vamos ver aí se o Renato mobiliza seu time aí para sair dessa zona do rebaixamento. E a 30ª rodada, aproveitando aí, vai ter Grenal, viu? Olha só que loucura, hein? É Grenal depois aí desse jogo aí do Remo pro Grêmio e pro Inter, o time do Corinthians, Grenal na Arena do Grêmio, domingo aí dia 11 de outubro. E aí, que é, vou dizer lá em casa, hein? Que tu acha aí, Tidão? Que vai acontecer, meu amigo? Só Deus sabe, hein? Já o Campeonato Brasileiro da Série B 2026, temos como líder aí, né, o time do Vila Nova, 51 pontos, seguido pelo Fortaleza, 51 pontos, os dois que sobem direto. Novo Horizontino, quarto, terceiro colocado, 50, Juventude é o quarto, 50, Criciúma, um jogo a menos devido às chuvas, 47, e aí Atlético Goianiense, 46, fechando os G6, Juventude marcando passo aí, né, cê tá doido. Avaí, Londrina, América Mineiro, Ponte Preta, rebaixados hoje seria. E aí pela 30ª... Vamos lá então, é 30ª rodada, já vamos ter aí o Juventude enfrentando o América Mineiro na segunda-feira, dia 28 aí do mês de setembro ainda, né, da parada da Copa do Mundo aí, dos jogos, né, do Brasil aí, que tem muita galera nova aí para esses jogos aí do Ancelotti. América Mineiro e Juventude pela 30ª rodada, e vamos ver se o Juventude se anima aí também para pegar essa vaga direta, hein? E já o nosso Glória tá chegando já nas finaleiras aí, né, do Gauchão Série A 2026, Série A 2 2026. Vai jogar aí na quarta-feira amanhã aí no contra o Brasil de Pelotas. Vamos ver aí, tá marcado aqui para 15 horas, mudou aí a alteração devido às chuvas aí, né? Boa viajada aí para os jogadores e uma boa aí transmissão para nossa equipe de esportes da nossa querida Rádio Esmeralda. E finalizando aí os jogos do Glória aí pela 15ª rodada, vamos ter o Glória e aí o time do Gramadense, que é onde vai definir aí se o Glória conseguir a vitória lá, se não, define aí o último rebaixado, porque o Lajadense já com certeza já está rebaixado. Passo Fundo, Veranópolis, Esportivo União Frederiquense, Santa Cruz, Apafute, Aimoré e Brasil de Farroupilha são os 8 primeiros classificados para a próxima fase. Tidão, Separação, Eduardo Costa, Quando o Mel é Bom, Simone Simaria e Tapete da Sala com Teodoro e Sampaio.

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3: Então tá aí, chegamos ao final do nosso quilômetro 93, agradecendo a audiência e a frequência de todos que ficaram conosco. Iniciamos na segunda e já estamos vivenciando a madrugada de terça-feira. Obrigado pelo carinho e audiência de todos, agradecendo os trabalhos na mesa de áudio do nosso amigo colega Tidão, bom descanso. E tá chegando aí 24 horas, Léo Magalhães, também conosco a Baixo Som, Zé Neto e Cristiano, participação da Marília Mendonça. Desejo de amar com João Paulo e Daniel, e só basta você me ligar com o Zé Vaqueiro. Muito obrigado pelo carinho, desejamos uma ótima semana e recuperação a todos aí devido a essas chuvas. Se cuidem, se protejam e vamos lá então. Muito bom dia, ótima e abençoada madrugada. Fiquem todos com Deus. Fui!

0: Obrigado, linda. Que Deus abençoe o seu trabalho, viu?
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meu Pai, agora que as vozes silenciaram e os clamores se apagaram, aqui, ao pé da cama, minha alma se eleva a Ti para dizer: creio em Ti, espero em Ti, amo-Te com todas as minhas forças. Glória a Ti, Senhor. Deponho em Tuas mãos a fadiga e a luta, as alegrias e desencantos deste dia que ficou para trás. Se os nervos me traíram, se os impulsos egoístas me dominaram,

e dei lugar ao rancor e à tristeza. Perdão, Senhor, tem piedade de mim. Se fui infiel, se pronunciei palavras vãs, se me deixei levar pela impaciência, se fui um espinho para alguém, perdão, Senhor. Nesta noite não quero me entregar ao sono sem sentir sobre minha alma a segurança da Tua misericórdia, Tua doce misericórdia, inteiramente gratuita, Senhor. Eu Te agradeço, meu Pai, porque foste a sombra fresca que me cobriu durante todo este dia. Eu Te agradeço porque, invisível, carinhoso, envolvente, cuidaste de mim como uma mãe em todas estas horas. Senhor, ao redor de mim, tudo já é silêncio e calma. Envia o anjo da paz a esta casa. Relaxa meus nervos. Sossega o meu espírito. Solta as minhas tensões. Inunda meu ser de silêncio e de serenidade. Vela por mim, Pai querido, enquanto eu me entrego, confiante, ao sono, como uma criança que dorme feliz em Teus braços. Em Teu nome, Senhor, descansarei tranquilo.

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0: Obrigado, Diego, Vitor Hugo.
1: Obrigado, Bruno e Marrone, por aceitar o convite de cantar essa moda linda com a gente.
2: Alô, meninos, sucesso pra vocês.
1: Ô, moçada.
3: Obrigado a vocês, viu?
0: Muito obrigado.
3: Obrigado mesmo.
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5:02, estamos chegando, pessoal, nesta manhã de terça-feira, hoje 22 do mês de setembro de 2026. Mais um bom dia gaúcho aí pra você, até às 6:25. 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O tio Jorge, tio Maico, toda a família aí, um grande abraço. Começando por aqui, cumprimentando você, nosso amigo do campo, nosso amigo da cidade, você que está indo para o trabalho, você que já está trabalhando, nos leva de carona. Até às 6:25, hein? O melhor da música do Rio Grande.

santo do dia hoje é São Maurício. Comemora-se hoje aí o dia da banana, o dia nacional de defesa da fauna, também dia nacional da saúde de adolescentes e jovens, dia mundial da leucemia mieloide crônica, dia mundial do rinoceronte, dia do contador, também dia da juventude do Brasil, hoje é o dia mundial sem carro, dia mundial do atleta paralímpico, e hoje inicia a primavera. Janeiro é hoje passado, se 265 dias, faltando apenas 100 dias para o final do ano. Fase da lua crescente, estação em transição, primavera. Depois uma segunda-feira de tempestades, prejuízos.

pra hoje aí. Um pouco mais frio que ontem, algumas nuvens. Durante o dia, período de ser nublado. Noite também muitas nuvens. Marcando 3,7 milímetros pro dia de hoje. Temperatura agora nesse instante na Manuel de Brito está em 9 graus. E a máxima hoje deve chegar aos 16 graus.

animais no estado aí deixa 2 mortos, 3 feridos, 3 desaparecidos em diferentes regiões do estado. Você vendo as notícias aí, a Rio Pecuária ultrapassando a cota de inundação. O risco de inundação gera retirada de 36 famílias. A região dos vales tem 6 municípios em cota de inundação. Mas é a realidade. Bueno, pessoal, vamos começando então os Serranos da Carreta. Depois, na sequência, vamos tomar um mate da esperança aí com Delcio Tavares. Agora 5:07.

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0: 5:17, já de volta por aqui. Até 6:25 para você, nosso amigo ouvinte. Tá ligado e linkado conosco. O seu Vomir de Paula. Já tá por ali, aquele abraço. Pessoal do Galpão da Amizade. Força de chuva. Esses latas aí, tio. Que aqui na Luca pra Lua 80 milímetros. É, mais ou menos. Foi muita chuva em pouco tempo. Né? Nosso amigo Kiko tá por ali. Fala, tio Kiko.
1: Bom dia, meu amigo Anderson. Toca, amigo velho, aí com o Zé Cláudio Machado aí junto às argolas no chichão doce no peito, meu amigo velho. Agradecer aí pro meu amigo Juliano da Estância do Baianal, seu Quevedo aí, seu Paulo, o Ney, o pessoal dele aí, e todo mais que estão na escuta aí, o Vomir de Paula lá do Bela Vista, a gente tem aí, os demais mais na escuta aí, o Alemão do Campestre, Bigodinho, um abraço, acompanhar meu verdito.
0: Tá bueno, tio Kiko.

Vamos trazendo este bloco aí, atendendo nosso amigo Kiko, e também vamos trazer o Enio Medeiros aí com o Caseirando aí pra todo o pessoal aí que tá na estância, solito, às vezes não, mas querendo ou não, Caseirando. Agora 5h19.

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16: Horas e 31 minutos, já de volta por aqui com o Bom Dia Gaúcho, desta manhã de terça-feira. Terçou, né?

Vamos às cotações agropecuárias aí para o dia de hoje. A soja mantendo se estava em R$150 a saca, o milho em R$70. Veja o preço médio R$152. Boi gordo R$12,99. Terneiros e terneiras R$14,50. Vaca gorda R$11,50. Cordeiros R$12,50. Suínos a R$6,10. E o dólar também mantendo-se estável em R$5,15.

0: amanhã teremos glória. Teremos. Teremos glória lá no Bento Freitas, Brasil. Uma pequena alteração no horário do jogo, será às 15 horas. Então você é nosso convidado a estar presente ou acompanhando pela Rádio Esmeralda aqui. Transmissão dos amigos aí do Marcos, seu Leonardo Silveira. Convidado também nosso amigo Décio. Decisiva aí pro Glória. E vamos pro estouro. Abraço aí, Décio. Abraço toda a torcida também, a turma do Ultras. Amanhã, portanto, estão 15 horas. Brasil, Pelotas e Glória. 15 horas. Nosso amigo Jair também já está por ali. Fala, seu Jair.
1: Bom dia, Eduardo. Bom dia aos ouvintes. Mandar um alô aí pro Paulo, pro Júnior, pro Ney, pro Ângelo, pro Alemão de Campestre, pro seu querido, pro Ângelo, pro Paletinha na Enxovia. Se possível, toca a herança que se perderam.
0: Sim, o Ângelo aí tá tão gordo que tem que mandar dois abraços pra ele. Um só numa braca, né? Isso que é tradição. Olha aí, encomendas de Galizé aí, fala com nosso amigo Jair. Abraço aí o João, o Carijó na Capela da Luz aí. Abraço, gurizado. Como é que tá, Carijó? Tudo dominado? Vamos trazendo este bloco então, capatada, pedido ao nosso amigo Rui Teles. E heranças que se perderam aí pro nosso amigo Jair. E os amigos aí. Agora 5h35. Bom dia.

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6: Amigos, já de volta agora, faltando 12 minutos para as 6. O pessoal segue por aí ligando, participando, mandando mensagem de texto, mandando áudio. Na medida do possível, vão atendendo o pessoal aí. Amigo Elimar já está por ali de ouvido atento, rádio ligado e mate cevado. Fala, seu Elimar.
7: Bom dia, meu amigo Duarte. Um ótimo programa, uma ótima terça-feira. Ligado no meu amigo Duarte na Rádio Esmeralda.
6: Isto aí, seu Elimar. Abraço. Nosso amigo Lobo Solitário também já tá por ali. Seu Quevedo. Fala, seu Quevedo.
8: E aí, Duarte, bom dia. Tudo bem, não? Temos te mateando por aqui, ligado na 96,5. Bom dia aí pro meu amigo Kiko, o Jair, o Pedrinho, o Paulo do Quinto, o seu Adão Santramento, meu chefe do El, o Marcelo, o Pomar 4, o Jailson, meu colega, e o Bigodinho, tá ok? Hoje o Gauchinho, ontem tava no aniversário, tá ok, Duarte? Completando 48 anos, tá ok? Um bom dia aí pra ele, tudo de bom? Toca pra nós aí... A polca do seu chato com Nelson Cardoso, ok? Bom dia.
6: Seu querido, que deu errado aqui, ó. A idade. Tá, seu querido, o senhor manda a idade certa, rapaz, mas o pessoal aí precisa de um corte especial aí, fala com o gauchinho. Hoje é dia dele, pra cortar carne e botar no fogo, aí, então. Felicidades, meus anos de vida, a todos os aniversariantes do dia. De hoje, da semana, enfim, né? Os acharés Nelson Cardoso, mas antes vamos trazendo os silêncios das janelas do povoado. Agora 11 minutos faltando para as 6.

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14: 6:03, temperatura 9 graus, tempo segue instável, céu encoberto. Chega a vir mais uma garoa. 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Alô, Décio, tá aqui para dar o seu recado. Fala, tio Décio Camargo, bom dia.
15: Bom dia, Anderson. Bom dia, ouvintes da nossa Rádio Esmeralda, bom dia, torcedores em geral do nosso Glória. Amanhã é jogo em Pelotas, Brasil e Glória. É 15:00, foi mudado o horário. E agora precisamos do nosso apoio do torcedor. Algum que estiver viajando para Pelotas ou outros mesmo aqui da Vacaria, vamos fazer uma corrente positiva para ganharmos do Brasil. É um jogo importantíssimo. Depois, final de semana, sim, jogaremos em casa contra o Gramadense. É uma semana decisiva para passarmos e continuarmos nessa divisão de acesso, né? Para não cairmos. Agora é a hora do torcedor. Temos que ter consciência que não estamos passando um bom momento, mas faz parte do futebol isso aí. Assim como tivemos grandes conquistas, vocês foram parceiro da gente em grandes conquistas, também é a hora dessa hora que não é boa. O Glória tem que manter-se nessa divisão de acesso, não cair, e precisamos do apoio do torcedor. Grande abraço a todos, grande abraço a você, Anderson, e a todos os ouvintes.
14: Está aí, vamos pro estou. Aí o convite, então, pessoal. Pessoal de Vacaria mesmo que mora em Pelotas, pode se chegar por lá. 15:00 amanhã, portanto. Nosso amigo João do Mauá tá por ali. Fala, tio João.
16: Bom dia, Eduardo. Como é que vai você? Tudo bem? A família vai bem?
14: Tudo certo, graças a Deus.
16: Espero que sim. Toca para nós aí, onde mora o Sabiá. Eu ofereço para minha família lá do Guarulhos, Jardim dos Pampas.

0: Não, Jardim dos Pampas não. Petrópolis. E uma boa terça-feira para ti. Saúde e paz, meu irmão. Um abraço.
1: Beijo.

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aí, meu amigo alemão do Campestre, tinha pedido mariposa, tocamos neste bloco. Adiantando as músicas, o amigo Getúlio Silva tá por ali. O que que tem, Paulinho, que não sai esse áudio aí? É uma música, eu acho que ele tá mandando. Ele já mandou outro ali, tá bom? Amigo Júnior, alô tio Juliano Barbizan, o pessoal tá se mexendo cedo, agora vem. Alô tio Cássio, pessoal da Coxilha Grande, mês que temos rodeio mês que vem. Qualquer coisa, estamos às ordens aí. Amigo, que o Lauro Dil também tá por ali, aquele abraço. Lobo Solitário também já mandando seu bom dia. Paulo César, alô tio Paulo César lá, a Jaquirana tá ouvindo atento conosco, pediu São Francisco é Terra Boa. Grupo Cordiona. Fazer com porca véia aqui então. Alô tio Getúlio, alô tio Raul, tio Paulo. Pessoal dos Taitas. São Francisco é terra boa, porca véia. Vamos ver se dá tempo mais alguma coisa até às 6h20. Por isso, senão, um bloco comercial e já voltamos para o final do programa.

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6: É, amigo, 6h25 deu nosso horário. O Paulinho tá ali, o rapaz. Fala, tio Paulo, bom dia.
7: Bom dia, meu amigo Duarte, quase que me amassado, mas cheguei, mano, na finaleira, até eu escutando o programa. Daí mandar um alô aí pros irmãos Jair Júnior, minha mãe Zenir, Pingo Rezende, Alemão do Campestre, tio Nica, o De Paula, o Juliano, o Douglas, o nosso amigo Paulinho, a Márcia, todos que estão na escuta, aquele abraço, seu Luiz Hamilton, Bigodinho, e... aquele abraço, teu sol.
6: É isso aí, com os bigodes. Tem um baita de um cara, te considero. Senhor Pingo Rezende, deu tempo aí num pedacito no Mazda, da marca. Pelo duro e voz macia. Vamos deixando pra encerrar aí o Bem na Porteira, pedido do nosso amigo Lauro Dil. Desejando a todos uma excelente terça-feira. Amanhã estaremos de volta, a partir das 5 da manhã, com mais um Bom Dia Gaúcho. Um abraço a todos e até amanhã.

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1: Em Vacaria, pontualmente 6:30, esse é o horário oficial de Brasília.
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1: Bom dia, destaques da primeira edição desse dia 22 do mês de setembro, está encolhendo cada dia que passa mais o tempo, mais nos aproximando para a eleição de 4 de outubro. Já vá reunindo seus documentos aí. Aliás, hoje não há mais necessidade de levar o título. Qualquer documento com foto justifica, sabendo aonde que é a sessão. Terça-feira, a estação será primavera daqui a pouco. Por enquanto, ainda estamos na estação inverno. A fase da lua é crescente. Ontem a Guarda Municipal atendeu o acidente com danos materiais. Delegacia da Draco realizou 2 prisões do dia de ontem aqui em Vacaria. Tráfico de veículos pela BR-285 ligando o litoral, Serra da Rocinha, totalmente interrompido devido ao temporal e chuvarada. Chuvas provocam bloqueio nas rodovias de toda a região. Bolsa Família pagando hoje início final 4. Vacaria deu início ontem à Semana Nacional do Trânsito. Inspetoria Veterinária encontra morcego transmissor da raiva, o hematófago. Quase 200 mil gaúchos vivem hoje com renda familiar R$16 por dia. Tá brabo o negócio. Homem indiciado por latrocínio. 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Já o nosso abraço aí para o Pingo Rezende, também para o pessoal aí da Polícia Rodoviária Federal, para o Miguel Grazutin, da Polícia Civil, da Brigada e da Guarda Municipal. Nosso grande abraço a vocês, que são valorosos também, do Corpo de Bombeiros aqui de Vacaria. Agora são 6:33, vamos conferindo. 6:33, o tempo é nublado em Vacaria, mas não há previsão de chuva, 8 graus, sensação de 6. A madrugada, a mínima foi de 3, a máxima pode chegar até 13, 92% da umidade relativa do ar. Amanhã o tempo é bom, 8, a mínima 17, a máxima 92% da umidade relativa do ar. Quinta-feira, bom, 11, a mínima 22, a máxima 22, para nós aqui já é verão. 93% da umidade relativa do ar. O sol nasceu às 6:13, às 18:20, pôr do sol, vento 14 km por hora. Índice de pólen é alto. Um abraço aí para o Luciano e também a Daiana, nossa filhada. Um grande abraço para vocês. Jânio Luiz Echeiro, também um bom dia. Hoje é dia do contador, mas não é do contador de história, que faz a contabilidade, a sua contabilidade. Hoje é dia da juventude do Brasil. Você é um jovem, então é o teu dia, parabéns para você. Dia mundial sem carro, é difícil. E é dia da banana. Dia nacional da Defesa da Fauna e Dia de São Maurício. Agora são 6 horas e 35, conferindo mais uma vez. 6 horas e 35, o tempo é nublado, 8 graus a temperatura, com sensação de 6. Indicadores econômicos, a saca de soja 150, 72, o milho fechou em queda, em alta o trigo, 1.450 toneladas. Feijão, alô, Ivar, também, feijão fechou em, o quê? Ah, sim, em alta, opa, tá ruim comer até feijão, viu? 260. E 320 o feijão carioca. É um preço razoável. É um preço razoável. Para quem produz é quase excelente o produto aqui. O boi gordo, 13, a vaca, 11, até 11,50. Bolsa de São Paulo fechou em alta de 0,74%. O índice Dow Jones em alta também é 0,71%. Em alta de 2,26%. O Nasdaq, o ouro está em 5 e, aliás, o ouro 713,49. Esse é o 24 quilates, não quilos, 24 quilates. E o 18 quilates, 535,12. É aquilo que você, quando vai casar, encomenda uma aliança. É o teu caso, né? Já encomendou a tua aliança, mas você quer 18 quilates, não 24. Esse euro 5,85. A queda foi de 0,9%. Agora o que que vamos trazer? Já vai ou... Já vai embora? Ah, vai tomar mais um chimarrãozinho. O Anderson fez o café? O pessoal comenta muito aí se está pronto. Olha aí, ó, já está fez o sinalzinho com o dedo assim que está pronto. Então é só eu chamar aqui o comercial, já vamos tomar esse cafezinho aí. Ele aprendeu a fazer café, é aquela velha história. Se você martela, martela, até que um dia tu aprende. Vamos então à loteria das 18 horas. O quinto prêmio, 7.404. O quarto prêmio, 1.132. O terceiro prêmio, 1.367. O segundo prêmio, 5.296. E o primeiro aí, Floriano, 7.806. Se acertou, acertou. Se não acertou, vai continuando. Vamos lá então, Jonatas Dutra agora. Das 14 horas, primeiro prêmio, 6.072, das 16.314, das 21 horas, 7.812. Vamos agora a Loto Fácil, concurso 3.785, são dois ganhadores para esse concurso 3.785, os números 01, 04, 07, 08. Depois marquem 11, 12, 14, 15, 17, 18, 19, 22, 23, 24, 25. 711.908 para cada um dos ganhadores. Um é de Uberlândia, Minas. Outro é de Guaraí, Tocantins. Alô, Gatão, um grande abraço para você. Um abraço, um bom dia para ti. 282 acertaram 14 números, 1.512. Agora aqui na... Concurso é o 7.123, números sorteados 14, 19, 42, 53 e 60, 31 com 4, com 5 ninguém, 8.316. Agora vamos à Lotomania, concurso 2.978, 02, 06, 07, 09, 21, 22, 30, 34, 43, 54, 58, 60, 65, 71 e 76, 78, 85, 90, 91, 92, com 20 não tem ninguém, 4 com 19 acertos, 53.477 para o Heriberto, bom dia também. Dupla cena, concurso 3.011. No primeiro sorteio 17, 18 e 19, 24 29 e 30, não, 29 e 40. Vamos tudo de novo. 17, 18, 19, 24, 29 e 40. No segundo sorteio, 06, 10, repetiu 19, 30, 33 e 50. Primeiro e segundo com 6 não tem ninguém. No primeiro tem 8,5, 10.804. No segundo, tem 15,5, 5.186. Agora, dia de sorte, concurso 1.303, 11, 13, 17, 21, 25, 28, 31. Mês da sorte é o mês de agosto. Com 6, tem 32, 2.452. Na principal não tem ninguém. Agora o Super 7, concurso 901. Vamos às colunas 1 e 5, 2 e 2, 3 e 6, 4 e 7, 5 e 2, 6 e 4, 7 e 5. Ninguém acertou 7, tem 8 que acertaram 6 números. Portanto, cada um recebendo 9.379. E aqueles que têm direito ao Bolsa Família vão receber também, ressaltando... Funcionários da Caixa decidiram aqui em Vacaria permanecer em greve, mas os caixas eletrônicos funcionando normalmente, portanto, para tirar o seu aposentadoria ou Bolsa Família ou aposentadoria, não há problema nenhum. Hoje, por exemplo, quem tem NIS Final 4 já pode passar ali na Caixa e retirar o seu dinheiro. Já os aposentados, só... dia 24. Vamos ao comercial e já em seguidinha, depois do cafezinho, que eu volto aqui com mais ânimo, porque o café te dá ânimo, não que eu esteja desanimado, porque só o fato da gente estar vivo já é motivo de alegria e de prazer e de satisfação. Certo ou errado? Se quiser me crucificar por isso, pode me crucificar. Até daqui a pouquinho.
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10: Obrigado, Jonatas. E o sol está forçando a barra. Agora são 6h54. Estava olhando ali a ponte do Corfe ali. A água está quase passando por cima. Agora veja a ideia das pessoas. Tem um lá em cima da ponte, olhando. É pedir mesmo para ser levado pela água. Claro que aquela ponte lá, parece que é alemã, aquela ponte lá já passou por muitas e muitas e não foi. Mas, de repente, a força da água, você sabe, vem um palanque junto, um pedaço de árvore junto, leva tudo. E até o... E lá, assim, olhando de cima da ponte, bem no meio da ponte. Vamos agora às informações da segurança, 8 graus a temperatura.
11: No jornal Primeira Edição, ocorrências policiais.
10: A Guarda Municipal, nas últimas horas, atendeu acidente de trânsito com danos materiais e prestou apoio ao Conselho Tutelar. Alerta também, segundo a Marta Lima, que a guarda encontrou a carteira de identidade em nome de Ana Maria de Souza Lima, par de óculos de grau, armação preta e ainda um celular da marca Samsung com capa transparente, mas até agora esses não apareceram para retirar esses objetos que lhe pertencem. Delegacia da Draco realiza duas prisões. A primeira ocorreu no centro da cidade e teve como alvo um homem de 21 anos de idade. A prisão de natureza preventiva foi decretada pelo Poder Judiciário local em razão de reiterados descumprimentos de medida protetiva de urgência, conforme a Lei Maria da Penha. A outra prisão ocorreu no final da tarde, quando a equipe da Draco também realizou a prisão de um homem de 31 anos de idade no bairro Porcínio. A prisão em razão de regressão cautelar após o indivíduo romper a tornozeleira eletrônica que utilizava. Foragido de Farroupilha, ele responde atualmente pelos crimes de tentativa de homicídio, receptação, ameaça e lesão corporal no âmbito de violência doméstica também. Após procedimentos de praxe, os presos foram encaminhados para o sistema penitenciário, segundo o delegado regional Carlos Alberto de Favre. Tráfico de veículos na BR-285 ligando o litoral de Santa Catarina pela Serra da Rocinha, completamente interditado devido ao volume de chuva. As chuvas acabaram interrompendo o trânsito nesse trecho. Chuvas provocam bloqueios em rodovias da região de Quilimaqueria. As fortes chuvas registradas nas últimas horas provocaram alterações de trânsito em rodovias da região de Vacaria. Na BR-116, o trecho entre os quilômetros 131 e 137 entre São Marcos e Caxias apresenta pontos com acúmulo de água, exigindo atenção dos motoristas. No quilômetro 133, onde houve queda de barreira, durante a manhã o trânsito flui normalmente nos dois sentidos. No trecho entre Vacaria e Lages, segundo a PRF, o trânsito segue normal. Já a RS-122, concessionária CSG, interditou a terceira faixa entre os quilômetros 103 e 105, Flores da Cunha. A medida foi adotada devido ao grande volume de água que desce dos taludes às margens da rodovia. O trânsito segue pelas demais faixas liberadas pela concessionária. Na BR-285, o trânsito segue normalmente nos trechos de Vacaria e Lagoa Vermelha, entre Vacaria e Bom Jesus também. Já o trecho entre São José dos Ausentes e da Serra da Rocinha, totalmente interrompido. Na 110, entre Bom Jesus e Jaquirana, nas proximidades da gruta, houve queda de barreira. A Prefeitura e Corpo de Bombeiros estão no local realizando a limpeza da pista, que permanece em parte bloqueada ainda. O trecho entre Quebra Funda e Alziro Ramos está totalmente interditado e sem previsão de ser liberado, possivelmente hoje pela parte da manhã. Agora são 6h58, 6h58. O tempo aqui em Vacaria permanece bom, o sol está aparecendo. Temperatura, estamos com 8 graus. E olha, a Justiça Eleitoral está alertando a todos os presidentes de mesas que vão trabalhar que o material para o trabalho no dia da eleição, no dia 4 de outubro, devem procurar ali no cartório da 58ª Zona Eleitoral, possivelmente no dia de hoje ou no mais tardar no dia de hoje. Eles devem se precaver para retirada desse material. Vacaria inicia Semana Nacional de Trânsito com ações educativas. E agora vamos ao espaço eleitoral gratuito, dizendo que a primeira edição é para super ofertas, Livraria do Estudante, também Farmácias Associadas, Aposentar Brasil e Cooperval. Vamos ao espaço eleitoral gratuito e voltamos apenas para dizer um tchau daqui a pouquinho.
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29: Funerária Sagrada Família informa. Nota de falecimento.
30: Funerária Sagrada Família com telefone 3231-1002 informa falecimento de João Antônio Oliveira Melo, pai Antônio Carlos de Paula Melo, em memória. Mãe Maria de Lourdes de Paula em memória, esposa Rose Mary Helene Lopes, filhos Tomás, Douglas, Marielle, Arthur, Ágata, Nora, netos Miguel e Daphne, irmãos, cunhados, sobrinhos, amigos, demais familiares do inesquecível João Antônio Oliveira Melo, com 54 anos de idade, partiu para o falecimento ontem ocorrido. Homenagens a João Antônio Oliveira Melo estão sendo prestadas na capela da funerária de Montes Capões, partindo hoje às 10 horas, seguindo para o cemitério São Francisco, onde será realizado o seu sepultamento. Funerária Sagrada Família, companheira das horas difíceis, noticiou o falecimento de João Antônio Oliveira Melo, que tinha 54 anos.
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30: Obrigado, Jonatas. Olha, a Inspetoria Veterinária encontra morcegos hematófagos transmissor da raiva herbívora em 5 comunidades aqui de Vacaria. Muita atenção. Defesa Civil de Campestre da Serra orienta evacuação preventiva de casas na área de risco às margens do Rio das Antas. Quase 200 mil gaúchos vivem com renda familiar per capita de até R$ 16,00 por dia. Mais uma campanha doação de sangue. Amanhã, aqui em Vacaria, a partir das 8 horas e 30 minutos, ainda estão faltando 20 doadores. É bom ligar para o 3231-7000 Hospital Nacional de Oliveira, que é da coleta do sangue. Empregados da Caixa Econômica Federal rejeitaram a proposta e continuam ainda em greve. Homem é indiciado por latrocínio de idosa, 67 anos de idade, que foi morto com um pé de cabra lá em Osório. A NTT suspende teste de radares de velocidade média no Brasil. E ainda, fortes chuvas provocam fechamento total da BR-470. Rio Taquari ultrapassa a cota de inundação e famílias deixam suas residências. Agora vamos às frases curtinhas e depois vamos dar no pé. Vamos às frases. No final, não são os anos de sua vida que contam, mas a vida que aconteceu naqueles anos. Acredite que você já terá percorrido a metade do seu caminho. Otimismo é a fé que leva à conquista. Nada pode ser feito sem esperança e confiança também. Você consegue lembrar quem era antes do mundo te dizer quem você deveria ser? Se eu falo de mim de forma diferente, é porque eu vejo a mim mesmo de forma diferente. Pois é, eu vou, mas eu volto. Miro, a temperatura está nos 8 graus, não mudou 1 milímetro. Eu vou, mas eu volto. Fiquem agora com o Miro Santos e o Jonatas Dutra no Fala Cidade. Obrigado a todos. Bom dia.
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1: 7 horas 43 minutos.

0: Alô, gente amiga da Esmeralda, muito bom dia. Estamos de volta aí com a graça de Deus para o nosso Fala Cidade aqui da Rádio Esmeralda, nesta manhã de terça-feira, 22 do mês de setembro de 2026. Não esqueçam que este é um mês de 30 dias, né? Tivemos julho, agosto com 31, setembro agora com 30 dias. E hoje é dia 22, dia 22, dia da banana, dia nacional de defesa da fauna, dia de São Maurício, hoje também, dia nacional da saúde de adolescentes e jovens, dia mundial da leucemia mieloide crônica, dia mundial do rinoceronte, dia do contador, dia da juventude do Brasil, dia mundial sem carro. Não dá pé hoje aí, viu? Sem carro, mas tá frio. Pois é, mas muita gente anda a pé ainda. Aliás, a temperatura que está dizendo aqui que é de 8 graus, sensação térmica bem menos, pode ter certeza disso, viu? Porque tem um ventinho e tá frio. Na verdade, está frio agora. Dia nacional hoje também do atleta paralímpico. Esta última data eu vou falar depois que o Coutinho entrar no ar, porque agora nós temos a previsão do tempo.
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0: Muito bem, 8 graus a temperatura, tempo com céu nublado aqui em Vacaria, tem vento, por isso que eu falei, né, que apesar dos 8, a sensação deve ser menor aí da temperatura, porque está friozinho, amanheceu bem frio. Mas eu vou trazer o Ronaldo Coutinho para as informações, até porque, meu amigo Coutinho, você vai concordar comigo, está começando hoje a primavera. Bom dia, Coutinho!
2: Bom dia.
0: Mas por que esse desânimo todo? Olha a primavera aí, Coutinho.
2: Porque não, eu estou contente que agora faltam 6 meses para começar o outono.
0: E eu já estou na primavera. Você está atrasado, Coutinho.
2: É, já tô pensando lá no outono.
0: Pois é, né? Alguma coisa de novidade tem que ter, né?
2: E passa rápido, gente. Tá louco.
0: Puxa vida, rápido, rápido é apelido, tá voando, né?
2: Minha nossa, não, já estamos praticamente no terço final do ano.
0: Terço final, é verdade, terço final. E parece que foi ontem que começou 2026.
2: Não, é muito rápido, tá louco.
0: É um piscar de olhos.
2: Daqui a pouco vem aqui, floresceu a minha ameixa, já está enfolhada, não tem uma ameixa para contar a história.
0: Puxa
2: caiu
0: vida.
2: Caiu tudo. Mas fez uma limpa, aquele geadão que deu ali em setembro com 4 negativos, mas não tem uma, então, umazinha para
0: contar a história. Esse ano é sem ameixa, então, né?
2: Aqui em casa é, sem ameixa e sem pêssego. Pêssego, olha, talvez a gente consiga achar uma ou duas. Esse pé que eu estou olhando, ele geralmente dá uns 50, 100 quilos de ameixa, não tem uma.
0: Nossa senhora.
2: Pelo menos eu não estou vendo nenhuma. Deixa eu olhar aqui. Não sei se ali é, não. Ali acho que é talvez uma. É, quem sabe uma consiga tentar. Olha, tem que bisbilhotar. Ainda está como ainda é muito pequenininha, né? Talvez daqui uma semana ou duas a gente comece a perceber. Mas está bonita. A folha da ameixa está bonita, tudo, mas fez uma limpa.
0: Fruto que é bom, nada.
2: Nada, que também acredito que vai dar problema também até para os frutos nativos. Isso uma vez aconteceu e diminuiu bastante a mosca da fruta, porque daí não tem o hospedeiro natural dela, sim. Né?
0: Exato, exato.
2: Isso também às vezes, quando dá esses geadões assim, é uma vantagem.
0: É um equilíbrio.
2: E tem uma árvore aqui, que é a flor da China, que também estou com medo de ter perdido, que já aconteceu. Eu achei que ela tinha morrido, que queimou até a raiz. Aí eu plantei outra no lugar, quando vi, ela estava brotando. Ela está grande, não sei se, mas levou uma paulada. Ah, esse ano está bem atravessado. Difícil. A chuvarada também, vocês tiveram aí, o Cid não foi tanto, mas nós aqui... Tu conhece aqui o São Joaquim?
0: Sim, conheço.
2: Conhece ali o Pericó? O rio passou por cima da ponte e alagou até a terceira casa depois da ponte.
0: Puxa, isso ontem.
2: Isso isso ontem. Eu estou aqui há 28 anos, nunca vi isso dali. Ali na Mantiqueira também. Aquele riozinho que faz a divisa, o limite entre São Joaquim e Bom Jardim. Mas não sei se tu lembra, quem vai para Bom Jardim, do lado esquerdo, tem uma propriedade com bastante pinheiro e um açudezinho na frente.
0: Isso, é um açudezinho mesmo.
2: É, ficou com 1 metro de altura de água ali. É. E olha que o rio está um pouquinho mais lá embaixo ali. Mas olha, passou um sufoco. Bom. Tem até uma cadeirante, uma senhora que teve que esperar para o pessoal conseguir resgatar, porque tinha ilhado ela na casa.
0: Mas se você for ver aqui, nós tivemos aqui para os lados de Caxias do Sul aqui, que foi muita água,
2: ali
0: muita chuva.
2: Ali foi horrível. É. Ali choveu 200 milímetros em 12, 14 horas. Foi pior do que 2024.
0: Pior, né?
2: É, nós tivemos de intensidade no tempo.
0: Aqui nós tivemos, ó, aí até 4 pessoas desapareceram ali em Caxias. Aqui a Serra da Rocinha está interditada, caiu uma barreira enorme ali, tá, a pista está interditada, está interditada.
2: Ali também no Vale da Truta.
0: É, ali o Vale da Truta, exatamente.
2: E aqui o Rio Araranguá, ele está fora da calha, deixa eu ver quanto é que ele está. Ele está subindo muito, eu acho que quase estabilizou, ele está com 2,57. Ele sai com 2,50, está um pouquinho acima da... Já está, vamos assim, aquela cheia bem pequenininha. Mas aqui também recebeu muita água. O em Blumenau, o rio só vai dar um susto. Lá em Blumenau, deixa eu ver como é que está. No momento ele está com 6,26. Ainda está subindo. Em Rio do Sul, também. Rio do Sul ele está com 6,29. Está chegando próximo de sair da calha, ele sai com 6,50. Em Blumenau ele sai com 7,80, 7, ele começa nas margens, na cidade com 8. E também tem enchente ali no Caí, ali no Taquari, provavelmente nos Sinos também, que agora a água está descendo, né? E tudo isso vai lá para Porto Alegre.
0: Uhum.
2: Ali o Rio Guaíba é capaz de passar dos 2, 2,5 de altura. É. Então tem muita água para descer, mas pelo menos hoje o tempo começa a melhorar. Deve ter uma garoa, um nevoeiro, alguma coisinha em alguns pontos aí da região, está frio, e vai melhorando com o sol voltando gradativamente. Teremos tempo bom na quarta-feira, frio de manhã com formação de geada. Na quinta-feira teremos aí condições de tempo, no geral, mais para bom na quinta e sexta, com ainda alguma geadinha fraca, na sexta talvez não. Sábado mais quentinho e provável chuva no domingo. Semana que vem também está indicando chuva, continua mantendo um frio forte no começo de outubro. Da Climatel, Ronaldo Coutinho.
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3: A rodada da Mixsérie, que seria realizada no último domingo, dia 20, precisou ser transferida devido à impossibilidade da equipe de Jaquirana se deslocar para participar dos jogos. Com isso, a rodada foi remarcada para o próximo sábado. Agradecemos a compreensão de todos e convidamos os torcedores para prestigiarem mais uma rodada da Muxer. De Muitos Capões para a Rádio Esmeralda, Jefferson Costa.
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1: Agora são 8 horas da manhã com 4 minutos. Quem sabe fazer ao vivo, né, Pacheco? É só esse detalhe aí. 8:04, o tempo em Vacaria é nublado. A temperatura de 8 graus neste momento aqui nos estúdios da 96,5, a mais popular. Até às 10h30 com o Fala Cidade, depois tem o Comando Geral. Conosco na mesa técnica, o Jonatas Dutra, o Tidão. No jornalismo, o José Waldir Bosque, o Marcos Cola Duarte e também o Leonardo Silveira. Gravações, Juliano Branco. E na portaria ao telefone, a Paulina Gross Pereira. São os nossos colegas de trabalho aqui da Rádio Esmeralda. O telefone portaria. O telefone e da portaria é o 3231-7800. Telefone e o WhatsApp. E aqui do programa é o 984-186298. 984-186298. Patrocínio do programa nesta primeira hora, 8:05, 8 graus. 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Saudando aí aos nossos patrocinadores aqui do programa Fala Cidade nesta primeira hora, das 7h30 até as 8h30 da manhã. 8h06, é hora do Diário Rural.
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1: Vamos com o Ivandro Zamboni e o Diário Rural aqui na Esmeralda. Bem-vindo, bom dia, Zamboni.
3: Bom dia, Miro Santos, bom dia, ouvintes. 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O mercado do feijão manteve a trajetória de valorização na última semana, sustentado pela oferta mais ajustada e pela firmeza dos vendedores, aponta o indicador CPEA-CNA. Segundo o boletim, o movimento foi mais intenso para o feijão preto, que registrou as maiores altas no período. A produção nacional da safra 25-26 está estimada em 2,95 milhões de toneladas, queda de 3,6%, enquanto os estoques finais devem atingir apenas 98,1 mil toneladas. Feijão preto apresentou as maiores valorizações da semana. A presença mais ativa dos compradores, especialmente no Paraná, aumentou a disputa por lotes disponíveis. Na metade sul e em Curitiba, incluindo Campos Gerais, as cotações avançaram 10%. No oeste catarinense, os preços subiram 4,51%, favorecidos pela procura de grãos de melhor qualidade e pela baixa disponibilidade. Em Itapeva, São Paulo, a valorização alcançou 4,78%. A forte redução da produção nacional de feijão preto na safra 25-26

0: também contribuiu para esse cenário de firmeza. Segundo a Conab, a produção da variedade de feijão preto caiu 38% na primeira safra e 42,9% na segunda safra, restringindo a disponibilidade doméstica. A reta final do ciclo do trigo no Rio Grande do Sul exige atenção dos produtores diante do avanço das chuvas. Pode ter problemas relacionados a doenças de espiga, principalmente giberela, que é a principal doença que acontece na fase de espigamento. Analisa o engenheiro agrônomo da Embrapa, Marcelo Klein, informando que a maioria das áreas do estado está na etapa de enchimento de grãos, se encaminhando para maturação. Inclusive, há até relatos de alguns lugares onde já ocorreu a colheita, mas para a região oeste. Então, esta é uma fase bem crítica, descreveu. Na pré-colheita, uma das principais preocupações é com a umidade e a germinação do trigo dentro da espiga. É um fenômeno que pode diminuir a qualidade do trigo. Segundo Klein, a boa notícia é que as áreas que concentram o cultivo no Rio Grande do Sul registraram chuvas menos intensas. Entre 60% e 70% do trigo está distribuído entre as regiões das Missões e aquela região de Juí. Por sorte, essas últimas chuvas foram muito menos intensas nessas regiões, então favoreceu o trigo. Apesar dos problemas climáticos, a cultura tem se desenvolvido bem nesta safra, na avaliação do engenheiro agrônomo. Desde o início da safra de trigo, estava se desenhando um cenário catastrófico, mas as lavouras no global estão muito boas, com potencial muito bom. Eu tenho andado nas lavouras pelo estado inteiro e, apesar de todas as intempéries do clima, as lavouras estão boas, com condições de sanidade boa. Então, no momento, não enxergo necessidade de muito alarmismo ainda. Por enquanto, está tudo dentro da normalidade. Eu diria que está acima, muito acima do que se esperava, observa Klein, explicando que não haverá problema de oferta do cereal no estado. Ainda assim, o especialista esclarece que a atividade está em um período de atenção. O produtor precisa olhar para o clima e decidir o que vai fazer e o que não vai fazer. Isso está relacionado tanto a aplicações para controles de doenças quanto a decidir o momento de colheita do trigo que está maduro. 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Um bom dia a todos e até amanhã.
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0: 8h20, 8 horas 20 minutos. Estamos de volta aí no Fala Cidade aqui da Rádio Esmeralda. É terça, minha gente, terça 22 do mês de setembro. A temperatura está em 8 graus, permanece a mesma temperatura nesse momento aqui em Vacaria. Estúdio da 96,5, uma terça de frio, a quarta deve ser de frio também, segundo Ronaldo Coutinho, né? Mas, por enquanto, nós estamos aí com tempo seco e deve permanecer assim. A chuva, acho que está indo embora. 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São 8 horas da manhã com mais 23 minutos, 8 graus a temperatura. Senhor Leonardo Silveira, começando mais uma manhã de trabalho, de frio. 8 graus, mas dá a impressão de menos, né? Se for lá fora, você vai ver que parece que está bem menos. Bom dia.
1: Bom dia, já vou lá fora ver.
0: Então vai lá, vai lá. Sabe como é que se faz para ver a temperatura lá fora? Que você molha a ponta do dedo,
1: tá bom,
0: e aponta para cima. Se congelar, porque tá frio.
1: Tá bom. Mas é, hoje termina, pelo menos no papel.
0: É.
1: Só que o cidadão parece que tá feliz que não vai esquentar, né? Tão cedo, pelo jeito.
0: Pois é. Falei pro Coutinho, tá começando a primavera, Coutinho. Ele só me deu um bom dia bem baixinho, assim, como quem diz. De novo, como essa sempre. História de primavera. É, se você for ver, aliás, ele falou a respeito das frutas de caroço por causa da geada.
1: Não deu nada lá na,
0: deu nada,
1: casa
0: na,
1: dele.
0: No pomar dele lá, não deu nada. É o que tem se visto por aí afora.
1: Bom, nós estamos na terça-feira, está seguindo a Semana Nacional do Trânsito aqui em Vacaria, promovendo ações educativas voltadas à segurança viária. Então, hoje, terça-feira, manhã e tarde aí, a pista de trânsito educativa com orientações sobre comportamento seguro no trânsito na Escola Municipal Lenir Casagrande. E seguem também as pistas de trânsito amanhã, quarta-feira, e na quinta tem uma palestra educativa de trânsito lá na Transcavalinho. Nós vamos falar mais sobre Semana do Trânsito hoje aqui no Comando Geral também. Ontem tivemos a sessão da Câmara de Vereadores, primeira sessão ordinária da semana. Hoje temos novamente, mas vamos trazer aqui o que foi de destaque ontem na sessão da Câmara de Vereadores. Tivemos a aprovação de um crédito especial de R$20 mil para apoiar duas atletas que representam Vacaria, R$10 mil para Joana Andriguete do Jiu-Jitsu, que vai disputar no Campeonato Mundial em Abu Dhabi, R$10 mil para Antônia do Carmo Vargas do Padel, para auxiliar em viagens e inscrições em competições regionais, nacionais e internacionais. Um projeto destinado a verbas para assistência social, a aquisição de licença para programa Microsoft Excel, que será utilizada na organização e análise das informações do Cadastro Único. E os vereadores mantiveram o veto 3, referente ao projeto que amplia as atribuições da Comissão Disciplinar Permanente. O veto alcança dispositivos acrescentados por emenda parlamentar, relacionados, entre outros pontos, ao mandato, destituição e substituição dos integrantes da comissão. A ampliação das atribuições da comissão para procedimentos relacionados ao Conselho Tutelar e à Junta Administrativa de Indenizações permanece preservada. Esta foi a pauta de ontem. A Câmara volta a se reunir hoje às 17 horas e 30 minutos. Falamos ontem sobre o número das faltas nos exames aqui em Vacaria, né, consultas. Estamos com mais detalhes aí no nosso site. Tem a entrevista para quem quiser acompanhar também. Mas um número preocupante, aí, muitas faltas. As pessoas conseguem a sua consulta, conseguem a sua cirurgia, chega na data, não vão e também não avisam, né, o que acaba trazendo um prejuízo muito grande aí para os cofres públicos também. Então agora o Conselho Municipal de Saúde publicou uma resolução que estabelece que aqueles pacientes que confirmarem consultas, exames, cirurgias ou viagens para atendimento fora do município e não comparecerem, devem reiniciar todo o processo de encaminhamento. Então só para fazer esse registro aí, está preocupando a Secretaria esse número de ausências muito grande e também não são avisados, né? Então acaba prejudicando as pessoas que estão na fila e que gostariam de consultar, né, para resolver o seu problema. Algumas, quando são chamadas, não vão, e é que acaba causando esse transtorno aí.
0: Uhum. É, aí acaba... Quem precisa realmente, né? Quem precisa realmente está... Aí fica prejudicado com esta situação aí. Pois bem, mudou a data do jogo do Glória. Data não, horário. O
1: horário,
0: só
1: 15
0: horário.
1: Horas.
0: 15 horas.
1: Amanhã às 15 horas.
0: Em função...
1: dos problemas das chuvas lá no... no estádio Bento Freitas, né?
0: Uhum. E aí complicou de vez. Se bem que, acho que por Glória até é melhor, né? Joga à tarde, não sei se... pernoite, não. Pernoite, não. Retorna,
1: né?
0: Retorna. É. Para logística, exatamente.
1: Para logística.
0: Porque ele já tem um jogo no... como, ele jogaria à noite lá, então
1: sim,
0: seria mais tarde.
1: Exato.
0: E joga no sábado aqui. Então joga antes, já vem para casa antes também. Dá tempo para recuperar. Mas eu considero que amanhã é um jogo chave por Glória. Um jogo chave.
1: Teria que, pelo menos, um empate aí, né? Dependendo dos demais resultados.
0: Exatamente. Vamos ver aí como é que vai sair o Gramadense também, que joga contra outra equipe de Pelotas, que é o Pelotas, na competição.
1: Engraçado que chega no final, sempre tem alguma decisão, né? E geralmente
0: seja
1: sempre...
0: seja pro bem ou seja pro mal.
1: Geralmente sempre é pro mal.
0: Eu já acompanhei muitas dessas, viu? De chegar na última, você tá torcendo.
1: Só que é o seguinte, é que nem nós falamos ontem. Não comemorem a permanência.
0: Não. Apenas agradeçam.
1: Agradeçam e aproveitem para aprender com os erros.
0: Uhum.
1: A gente aprende com os erros.
0: Muito mais com os erros,
1: claro,
0: do que com os acertos, né?
1: Quando você fazia uma prova no colégio, uma questão que você errava, você via a resposta, depois nunca mais você esquecia.
0: Não. E às vezes era bem fácil a questão, né? Era só ter prestado bem atenção, ter estudado e tal. Mas naquela ansiedade, às vezes você acaba deixando pequenos detalhes aí pela frente.
1: Temos que aprender com os erros.
0: Olha aqui, ó, o Saraiva está dizendo que o julgamento do Brapel na sexta-feira vai alterar a rodada de final de semana para domingo às 15 horas. Está sabendo dessa aí, Marquinhos? 15 horas, domingo, possivelmente domingo, o jogo, então, em Vacaria, não mais no sábado. Porque esse julgamento com... aí deu toda aquela confusão lá no Brapel.
1: Sim, sim.
0: Então, o que acontece na sexta-feira. E por isso que o jogo deve ser alterado, então, para o domingo aqui em Vacaria, 15 horas. O horário mantido das 15 horas, que é o jogo contra o Gramadense. Último jogo da competição. E o seu Colorado sem treinador ainda, né? Sem treinador.
1: É
0: uma coisa que deve acontecer nas próximas horas, uma definição. Só que quem vem, ninguém sabe, né?
1: Uhum. Quem que vai querer também uma bomba dessas?
0: O Branco me disse agora, quando cheguei na rádio, que já é para ir, já ir se acostumando. Jair Ventura. Não. Tão de piada, tão de brincadeira. Que isso. Mas, enfim, tudo pode acontecer, não é? Aqui, o jogo de quarta à tarde ajuda o Glória com relação à torcida. À tarde vai menos torcedores, o Saraiva. É. No caso lá, o jogo de amanhã à tarde, né? Dentro do Brasil. Vai menos torcida, porque se bem que...
1: Ah, sim, horário de trabalho.
0: É, mas quem não trabalha, vai do mesmo jeito, né? É. Se bem que a campanha do Brasil não é lá essas coisas também para lotar estádio. Pois o fato do momento é o desaparecimento dessa aeronave em que estava o cantor Rick, da dupla Rick e Renner, né? Onde desapareceu ontem em Santa Catarina, na Serra, e as buscas seguem agora pela manhã. Só que eu estava vendo na TV que, devido às más condições do tempo ainda para voos lá na região, eles estão indo por enquanto por terra para tentar encontrar esta aeronave. Não, até acompanhei também ali os familiares pedindo que, se não forem informações oficiais, que as pessoas não acreditem em relação a... Estão dizendo que encontraram o helicóptero, que estão todos mortos e tal. Então, eu acho que é uma falta de respeito nesse momento, né? Porque não há nenhuma informação oficial. Então a família ali estava pedindo, o próprio Renner, que fazia parte da dupla, que as pessoas não acreditem em informações falsas, que o que mais dá nesse momento, e especialmente nesses momentos de tragédia, são informações falsas. Mas não há ainda nenhuma informação concreta de ter encontrado, porque a região lá que eles buscam é de serra, a região serrana ali em Santa Catarina, e que pode demorar para ter um vestígio melhor de onde possa estar aí. Mas tinham quatro pessoas nesta aeronave, e inclusive diz aqui, ó, que além de Rick estariam na aeronave outras quatro pessoas, entre elas o empresário Bruno Avelar, apresentador dos leilões do Instituto Neymar Júnior, coach de Neymar e mentor de negócios. Este Bruno Avelar era o coach aí do Neymar Júnior. Tinha mais fotógrafo, um videomaker também, e o piloto e o Rick, que faziam parte desta aeronave aí. Lamentável, né? Sabe que a Rádio Esmeralda trouxe a dupla Rick e Renner, não estou lembrado o ano, aqui na Casa do Povo, faz tempo, década de 90, final dos anos 90, acredito. Um show aí na Casa do Povo trouxe a dupla. Depois eles andaram vindo de novo, mais uma ou duas vezes aqui, Vacaria. Eles estavam lá no início de carreira, né? Mas já estavam, já era uma dupla de destaque. Então a Rádio Esmeralda trouxe a Vacaria, a dupla Rick e Renner, na Casa do Povo aqui em Vacaria. Eu só não estou lembrado o ano, né? Eu tenho até foto entrevistando a dupla. Eu não sei onde é que foi também, mas naquele tempo lá não tinha celular. Era na máquina fotográfica, né? Mas sei que a foto foi revelada aí. E depois disso eles decolaram, mas também tiveram declínios por conta da separação. Estava vendo aqui, foram várias idas e vindas aí da dupla Rick e Renner, né? O Renner teve problema com as drogas, e aí o Rick se afastou. Então foram vários momentos da dupla, mas a dupla sim que fez, e faz ainda, fazia sucesso aí no nosso país. Já não como antigamente, mas ainda era uma das duplas aí de bastante prestígio no Brasil. Tomara que, e até se trabalhe com a possibilidade de um pouso forçado. Olha aqui, ó, polícia mantém esperança de pouso forçado. Polícia Militar de Santa Catarina está realizando uma operação de busca pelo helicóptero que desapareceu. As autoridades locais estão empenhadas nas buscas terrestres com apoio da prefeitura. Há esperança entre os envolvidos na operação sobre a possibilidade do piloto ter realizado um pouso forçado seguro. E aí, de repente, em meio à mata, né, perde o contato e tal. Tomara que haja boas notícias em relação a isso aí. Se sabe que é muito difícil, em caso desses aí, numa queda de qualquer tipo de aeronave, de haver sobreviventes, mas não é impossível. Quantos casos já tivemos, né? Aquele avião da Chape, foram quantos que se salvaram?
1: Três, acho.
0: Três?
1: É.
0: Dois jogadores?
1: Dois jogadores e um narrador. Mas o narrador já faleceu.
0: O narrador morreu depois, né? Teve um problema de coração. Mas é possível encontrar vida assim, em meio a essa tragédia toda aí. Confirmaram o jogo, então, domingo, 3 da tarde. Já confirmado pela Federação. Está no site já da Federação, né, Marco? Glória e Gramadense aqui em Vacaria. 15h, viu, torcedor? São 8h35, Tidão, 8h35, já entramos na segunda hora do programa, que tem o patrocínio da Cressol. 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Já voltamos.
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0: 8 horas da manhã, 41 minutos.
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16: Agora estão faltando 9 minutos para as 9 da manhã. Estamos na Esmeralda, o programa é o Fala Cidade, a temperatura 8 graus e o patrocínio é da Corsan. 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Ontem foi realizada uma assembleia, atenção, foi realizada uma assembleia com os, em nível nacional, com os servidores da Caixa Econômica Federal, e a decisão foi por manter, foi por manter a greve dos servidores. Segundo Paulo César Hermani, que é o diretor do Sindicato dos Bancários aqui de Vacaria, o principal impasse está nas negociações sobre o modelo de custeio do Saúde Caixa, que é o plano de saúde dos funcionários. A categoria, segundo ele, rejeitou essa proposta e as anteriores do banco por ser contra regras que aumentavam a parcela paga pelos empregados, aposentados e dependentes. Os trabalhadores cobram que a estatal amplie a sua participação no financiamento do plano. Qual plano? Plano de saúde. Então, esta é a questão, viu? O impasse está no plano de saúde dos funcionários da Caixa Econômica Federal. Então, não teve acordo, segue a greve dos servidores da Caixa. Então, o que acontece? As pessoas que precisam de atendimento na Caixa, atendimentos internos, praticamente eles não estão existindo. Não tem como você ir lá ver a questão de fundo de garantia, de Bolsa Família e de outros serviços oferecidos que tem que ser dentro da agência, né? Não, esses serviços não estão acontecendo. Quanto a depósitos, saques, melhor você ir até as casas lotéricas, utilizar os serviços das casas lotéricas. Ali você pode depositar até 5 mil, sacar até 5 mil reais também. Enfim, serviços nos agentes lotéricos e não nos caixas eletrônicos. Acumula um pouco mais aí nas agências lotéricas, dá mais serviço para o pessoal, né? Então, praticamente a caixa sem atendimento. Esta é a situação de momento, perfeito? Assim como segue também greve dos Correios, se bem que aqui está normal, né? Praticamente normal o trabalho dos Correios. Aqui não há interrupção. Agora, da Caixa Federal, sim, não tem atendimento até que decidam retornar, aceitar ao plano aí de atendimento no que diz respeito à saúde. Deixa eu fazer um pedido aqui para um casal que tem duas filhas e que está montando uma casinha aos fundos do terreno de um familiar. Na verdade, como já ouviu o termo aquele, Tidão, que a mãe acoca os filhos, a mãe está sempre acocando os filhos, né? E eles foram fazer uma casinha no fundo do terreno da mãe, e aí não tem os móveis para dentro de casa. Qualquer coisa que você possa doar aí, mesa, cadeiras, enfim. Eu sei que é difícil, né? Uma geladeirinha, de repente, que eles não têm. Então, começando aí a vida. E se alguém tiver, entre em contato com a gente aqui, eu passo o telefone da pessoa. Mora aí no bairro Vitória, pessoa que pediu, na verdade a mãe pediu para o filho, né? É um casal que tem duas filhinhas e que precisa de um apoio, precisa de uma ajuda aí. Se alguém tiver condições, está sobrando algum móvel em casa aí para doar, entre em contato conosco aí para essa doação. Sobre a Serra da Rocinha, falei, ela está interditada, completamente interditada. Hoje que parou a chuva, de repente o pessoal começa a trabalhar lá para desobstruir a pista, caiu uma barreira. E tanto lá, hein? Fechou totalmente, completamente a pista. Ali nas Trutas, lembro que caiu aquela ponte, ela era de madeira, uma ponte antiga. Não lembro quantos meses atrás. Bom, tinham feito um desvio pelo lado. Só que a água invadiu, derrubou praticamente, levou todo o aterro, estava perigoso. Então ontem não dava passagem. Vamos ver qual a avaliação hoje. E estão perguntando sobre a ERS-110. De Bom Jesus é a Rota do Sol. Ontem também ela tinha queda de barreiras. Nós vamos verificar aí com o pessoal lá da área lá se já há a desobstrução da pista ou ainda segue interditada. Tem gente querendo vir por ali, utilizar a Rota do Sol, vir pela ERS-110, mas não temos ainda informação se ela está liberada. Dois faltando agora para as 9 da manhã. Tidão chamou para o intervalo. E depois do intervalo a gente vai trazer a mensagem do Bom Dia desta terça-feira. Já, já.
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Vamos lá com a mensagem do Bom Dia, o Bom Dia da Rádio Esmeralda, nesta terça-feira. Olha, até o sol querendo aparecer por aí, mas seja muito bem-vindo, viu? Estamos precisando, estamos, como diz aquele, ávidos por um solzinho nesse início de manhã. Se vai durar, não sabemos, mas...

a colocá-la em prática, que utilizemos esta humildade a serviço do bem, que nós nos sirvamos dos exemplos de Jesus para levarmos adiante o amor, a paz, a brandura, acalmando corações aflitos, que a cada manhã nos conceda a possibilidade de estarmos melhor que o ontem, sabendo que ainda temos muito pela frente. Que não sejamos apenas ouvintes, mas instrumentos do amor de Deus, e que nossas atitudes possam levar esperança a quem está triste, força a quem está cansado, consolo a quem sofre e paz àqueles que encontrarmos pelo caminho. Porque todos nós fazemos parte desta teia. Estamos na mesma caminhada, em busca de alcançarmos o mais elevado posto, da perfeição. Mas sabemos que há muito trabalho a ser feito, há muita terra a ser arada. É necessário o esforço de cada um, mas sabendo também de que há necessidade do trabalho, da atividade em grupo. É através das relações, é através do contato com os demais que nós evoluiremos. Necessitamos destas relações para que possamos crescer, aprendendo uns com os outros. Por isso te pedimos, Senhor, neste momento, abençoe a todas as nossas famílias, todos aqueles que fazem parte da nossa caminhada, nos dando sabedoria para enfrentar as dificuldades, a serenidade diante das injustiças e a coragem para permanecer firmes na verdade e no bem. E que possamos proclamar todos os dias: este é o dia que Deus nos entregou. Este é o dia que Deus quer que nós vivamos alegres e nos exultemos nele. Então que Deus nos dê direcionamento, fortaleça nossa fé, nos dê força para enfrentar as dificuldades do dia a dia. E amor, muito amor no coração para que nos pacifiquemos, para que encontremos as verdades dentro de nós mesmos. É necessário entender a caminhada, é necessário compreender que nós precisamos desta caminhada, nós precisamos deste momento para podermos crescer, evoluir e assim um dia chegarmos até a vitória. Então, agradeça, simplesmente agradeça por cada dia, por todos os dias. E com a certeza de que jamais estaremos desamparados. A mensagem de hoje do nosso Bom Dia, o Bom Dia da Rádio Esmeralda, para você ter fé, ter força, não desacreditar nunca na sua capacidade, tenha vontade de viver e gratidão a Deus por tudo, não importa o que seja. Vamos reclamar menos e agradecer mais. 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Um bom dia, um grande abraço para você, amigo da Esmeralda.

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0: 9 horas da manhã com mais 11 minutos, 9 com mais 11, esta é Esmeralda de Vacaria, o programa é o Fala Cidade. Hoje é terça-feira, dia 22 aí do mês de setembro. Olha aqui, ó, o celular do piloto apresenta sinal na madrugada, do piloto do helicóptero lá. Opa, quem sabe uma luz aí, né? Quem sabe uma luz sobre esta questão aí de localização da aeronave em que estava o cantor Rick, mais quatro pessoas que desapareceu na Serra Catarinense, em Urubici, na região de Urubici ali. Devido às condições climáticas, há dificuldade de se fazer os voos lá para tentar localizar, mas há drones, chamados drones térmicos, né, que trazem um posicionamento melhor, e por terra, estão tentando ir fazer essa busca por terra para encontrar então a aeronave. A grande esperança é justamente de que o piloto tenha feito um pouso forçado, né, mas que todos estejam bem, é a grande expectativa. 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Quero agradecer aqui ao Fernando, colega lá da Rádio Nordeste de Bom Jesus, que nos trouxe informações precisas aqui sobre a ERS 110, que está também interditada por conta da chuvarada de ontem, né? Continua interditada, viu? Olha aqui a informação: de Bom Jesus até a Quebrada Funda, o pessoal liberou meia pista. Porém, hoje, Bom Jesus, o pessoal do Bom Jesus, trancou tudo para liberar em total até a Ponte Nova. Quem está trabalhando é a Prefeitura de Jaquirana. Não tem previsão, possivelmente até amanhã ela esteja liberada. Viu? Possivelmente amanhã esteja liberada ou à tardinha meia pista, mas aí tem que aguardar. Então não peguem o... Bom, para ir aqui pro litoral, né? Não tem como ir pela Serra da Rocinha, que está interditada, e nem pela Serra do Sol também, em função das barreiras que caíram. Quem sabe à tardinha, haja a liberação aí da ERS 110, mas por enquanto ela está trancada. Então o jeito é ir aí por Caxias do Sul, né? Exatamente, você vai a Caxias, aí vai pegar a Rota do Sol. Tem que descer aí para Santa Catarina. Não há outra alternativa. Quer dizer, pode até haver, de repente, eu estar falando algo errado aqui. Mas é ali ou aqui por Lages, né? Aqui por Lages, não tem outra alternativa. E a Serra da Rocinha, acho que talvez mais complicado um pouco, porque ali foi muito grande o volume de terra que caiu sobre a pista e interrompeu totalmente desde a tarde de ontem. Já que a ERS 110, quem sabe... Uma possibilidade maior de liberação no final da tardinha de hoje. Obrigado, Fernando, pelas informações lá de Bom Jesus, nos trazendo estas informações aí. Em seguida, vamos conversar com o Dr. Frank também, aqui no nosso programa, nesta manhã de terça-feira. Temperatura subiu um pouquinho ou não? Será que subiu a temperatura com esse solzinho aí? 9 graus. Seu Paulo, lá de Lagoa Vermelha, mandou um recado dizendo que lá no sítio onde ele mora, em Lagoa, amanheceu o dia bonito com sol. Olha aí. Aqui não, agora que está tentando o sol ir aparecer, né? Mas por enquanto ainda é muita nebulosidade. Essa é a realidade. 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Contato da terça-feira com o Dr. Frank da Dente Sim, Brasdente Med Vacaria, em mais uma terça-feira de trabalho. Bem-vindo, bom dia, Dr. Frank.
1: Bom dia, amigo, bom dia, ouvintes da Rádio Esmeralda, tudo bem?
0: Tudo em paz, tudo tranquilo, né? Tá na cidade hoje ou fora daqui?
1: Tô em Vacaria hoje.
0: Conseguiu vir tranquilo aí, doutor, sem problemas?
1: Hoje sim, a estrada tava boa, não tinha nenhuma barreira, nada.
0: Uhum. O senhor veio pela 116 ou a... 122.
1: Vim para 122, por Flores da Cunha.
0: Ah, sim. É, ontem, devido à chuvarada, estava bem complicado. Hoje já deu uma melhorada aí, né? Mas...
1: É, ontem tinha tudo que era de barreira e coisa. Pela 116 parece que está trancado ainda, não sei.
0: Parece que já liberaram aí, tá. Pelo menos o pessoal comentou aí, tá de boa já. Bom, mas na Vacaria hoje o senhor... presto atendimento na clínica e também junto com diversos outros profissionais, não é isso, doutor Frank?
1: Sim, temos vários profissionais. Tem oftalmologista, né, que é da área médica, mas tem endodontista, que faz canal, protesista, que faz prótese, ortodontista, que bota aparelho, né, tem todas as áreas da odontologia. Tem profissionais específicos e especialistas em cada área.
0: Uhum. Bom, mas antes de chegar ao especialista, passa por alguém que analisa antes, doutor?
1: Sim, passa por um clínico geral que faz análise, vê o que é para o paciente e encaminha para o especialista.
0: Sim. Aí depois já chega o especialista já sabendo o que tem que fazer.
1: Isso aí.
0: Perfeito. Bom, doutor Frank, dentro dessas especialidades aí, o que hoje é mais procurado na área da odontologia nessas especialidades?
1: Implante, né, e aparelho.
0: Então vamos falar desses dois aí, nos fale um pouco de cada um aí. O implante.
1: O implante pode ser unitário, como pode ser protocolo, né? Paciente que usa dentadura, não tem nenhum dente, ou paciente que perdeu alguns dentes, né, unitário. E aí tu repõe os dentes perdidos, né?
0: Uhum. E é um processo que pode demorar até quanto tempo em média?
1: A gente faz a cirurgia, coloca os implantes, em 2 ou 3 dias você está colocando a prótese provisória. Após 4 a 6 meses, dependendo da cicatrização do paciente, a gente confecciona a prótese definitiva.
0: Prótese.
1: Mas o paciente não fica sem dente, fica uma prótese provisória até a cicatrização.
0: É mais rápido do que, de repente, o paciente imagina, né?
1: É muito mais rápido.
0: Uhum.
1: E também é indolor, né?
0: E às vezes a pessoa ficou longos anos esperando e daqui a pouco está com a solução ali na palma da mão.
1: É verdade. E todos eles, depois que abandonam a dentadura para usar o protocolo de implante, falam, por que eu não fiz antes?
0: Uhum. É, porque já adquire totalmente de novo a qualidade da mastigação, sorriso, tudo isso volta, né?
1: Tudo isso volta e a gente consegue deixar com uma boa naturalidade, né? As pessoas não notam que é dente artificial, todo mundo acha que é dente natural.
0: Pois é. Veja que hoje, quando se usa uma prótese móvel, já se vê na hora que é uma prótese móvel. Agora, o implante, ele fica perfeito, né?
1: É, que a prótese móvel, se for uma ponte móvel, o ferrinho tem que segurar nos dentes, não tem o que fazer, que é os grampos, né? Não existe maneira. Tem a flex, que é a estética. né? Mas ela também tem as suas objeções, uhum, né? Ela é mais estética e não precisa fazer cirurgia. Muitas opções, muitos pacientes optam para a prótese estética.
0: Uhum. O tamanho do dente do implante é o mesmo para todos ou não, doutor? Tem essa curiosidade.
1: Sim, num protocolo de implante, por exemplo, vai dois jogos de dentes, né? Então eles são das mesmas marcas e da coloração da mesma cor, né? São os anteriores e os posteriores. Então eles têm o tamanho padrão, né? E a gente faz o tamanho do dente, a gente coloca devido ao tamanho da boca do paciente.
0: Sim, sim. É que variam, tem a boca menor, a boca maior, então...
1: É, por isso não dá para padronizar, ser todo igual para todo mundo.
0: Perfeito. Com relação aos aparelhos aí, como funciona?
1: Aparelhos, trabalhamos com aparelhos ortopédicos, né, que é crianças menores de 10 anos, com dentição mista, né, que é o dente de leite e o permanente. A gente consegue uma remodelação óssea, então ele é muito eficiente. O aparelho tradicional fixo, o aparelho estético e o aparelho totalmente invisível, que são alinhadores invisíveis. Nós trabalhamos com todas essas marcas de aparelhos e tipos.
0: Perfeitamente. Muito bom. 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E principalmente para a questão do atendimento médico. Quais são as datas que o senhor tem aí para nos informar?
1: Esse mês encerra sexta-feira, dia 25.
0: 25, sexta-feira. Oftalmologista?
1: Oftalmologista.
0: Perfeitamente. Beleza, doutor. Mais uma vez, obrigado e uma boa estada na vacaria hoje.
1: Muito obrigado, Mílio, e até mais.
0: Até mais. Professor Dr. Frank. 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Doutor Frank, que nos falou. Um abraço aqui para o seu pai. Alô, seu pai, grande abraço, obrigado. Está sempre ligado com a gente aqui no nosso programa também, e nesta terça-feira. 9 graus a temperatura, são 9 horas da manhã e 24 minutos, 9:24. Bom dia, Roma, grande abraço aí, bom trabalho também. Reforço aqui o pedido, né, de ajuda a essa pessoa que precisa de alguns móveis, alguns utensílios para dentro de casa. Quem precisar do telefone, a nossa secretária, a Paulina, já tem o número de telefone para passar para quem quiser ajudar essa mãe que pediu ajuda para um filho aí para montar a sua casinha. Está fazendo uma casa nos fundos, no seu terreno, pediu ajuda então para este filho. 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
0: Grande abraço, amigo. Muito obrigado.
2: Valeu, Miro Santos. Forte abraço, meu querido. E que Deus abençoe a minha linda e amada Vacaria.
0: Valeu demais. Agora são 9 horas da manhã com mais 26 minutos. 9 graus. Vamos para o nosso intervalo. A gente volta já.
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0: Agora já são 9 horas da manhã com mais 32 minutos, 9 com 32. Esta Esmeralda de Vacaria com o programa Fala Cidade aqui na 96,5, a mais popular. Temperatura 9 graus, 9 graus de temperatura. 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São 9h35, 9h35. 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
0: Até semana que vem, doutora Naira. Muito obrigado, viu? Muito obrigado. Parabéns mais uma vez. 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São 9 horas da manhã com 37 minutos, 9:37, na loja Miriam, no calçadão da Ramiro Barcelos, aqui em Vacaria. 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Sobre aquela situação ali de Caxias do Sul, até deixa eu buscar aqui as informações oficiais do grupo da o 5º Batalhão de Bombeiros Militar. A última atualização que saiu é às 8h52. Que o Corpo de Bombeiros Militar informa que Juliano César da Silva Rodrigues, 4 anos de idade, foi localizado por volta das 8h30 da manhã desta terça-feira, às margens do córrego do Rio São Marcos, aproximadamente 600 metros do local onde o veículo foi retirado. Aquele problema lá em Caxias, lembram? Ontem, lá na próxima parada Cristal, onde um carro submergiu, levado pelas águas. O homem, se não me falha a memória, ele acabou se salvando, mas tinha uma criança de 4, a mulher e outra criança de 13 anos. Então a criança de 4 anos de idade foi retirada das águas na manhã de hoje, por volta das 8h30 da manhã, que foi encontrada. Certamente a água baixou e aí foi possível os bombeiros conseguirem localizar. As guarnições estão realizando a remoção da vítima para um local seguro, onde serão adotados os procedimentos e trâmites previstos para a ocorrência. Novas informações serão repassadas assim que houver atualização e confirmação dos fatos. Que lamentável, né, gente? Coisa, tragédia ocorrida aí nas buscas desse carro, que ontem, devido à chuvarada, acabou desaparecendo aí nas águas lá. Eram 4 pessoas e hoje, ainda pela manhã, mais cedo, diziam que as buscas permaneciam pelo restante da família. 2 pessoas que seguem desaparecidas após o veículo ser arrastado pela forte correnteza do Rio São Marcos. Muito triste esse incidente ocorrido lá na cidade de Caxias do Sul ontem. Agora são 9 horas da manhã com mais 40 minutos, 9:40. 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Mais de 500 casas atingidas aí, segundo informações, pelas chuvas no Rio Grande do Sul, ou melhor, 500 mil gaúchos, desculpe, mais de 500 mil gaúchos foram atingidos, de uma forma ou de outra, né? Uns menos, outros mais, tiveram problemas com a enchente de ontem. Em poucas horas choveu muito. O Coutinho falou aí que choveu aí na região de Caxias do Sul ou em Caxias do Sul Choveu 200 milímetros em 12 horas, sendo que a média do mês é menos de 200. Então, não foi um volume assim que extrapolou toda e qualquer previsão. 200 milímetros de chuva ontem nesta região de Caxias do Sul. Por isso que os rios subiram, riachos, houve o desaparecimento dessa família aí no rio, né, nesse rio São Marcos, e outros episódios registrados pelas forças de segurança e pela defesa civil do estado do Rio Grande do Sul. E essa chuva que agora está subindo aí para Santa Catarina, que já chove, e também no Paraná, onde deve chover aí nas próximas horas, ou já está chovendo. Então começou aqui pelo Rio Grande e a chuva está subindo aí, país afora. Um ano totalmente atípico, né? Já se viu em outros anos, mas esses são vários meses já de chuva, de frio, inverno persistente. Não tá fácil não, viu? Não tá fácil não. São 9h43, depois vai chegar aí o Marquinhos com a Via Certa, já, depois do intervalo comercial.
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0: Agora são 9h48, minha gente, 9h48, estamos na última hora do programa Fala Cidade, com o patrocínio de Pilar Materiais de Construção. 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São os nossos patrocinadores nesta última hora agora do Fala Cidade aqui na Rádio Esmeralda. De tempo bom, de 10 graus de temperatura aqui na nossa vacaria. 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Daqui a pouquinho já os classificados, primeira edição, mas antes vamos trazer a Via Certa, que é patrocinador inclusive aqui dos classificados. Bom dia, Marcos.
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0: Olha só, 10 da manhã, pontualmente 10 horas da manhã. Os canais de TV aí em diversos momentos falando lá dessas buscas que estão acontecendo em Santa Catarina, no desaparecimento desta aeronave, desse helicóptero que levava o cantor Rick e outras 4 pessoas, mas até o momento nenhuma informação concreta, né? Nada a respeito do que possa ter ocorrido. Ninguém trabalha já com a possibilidade que tenham morrido no acidente, mas a esperança, a expectativa, a espera, angustiante certamente, já diz que chegando familiares lá também, amigos em Urubici, estão todos concentrados na prefeitura lá de Urubici, aguardando informações. Agora diz que o sol começou a aparecer por lá, então vai ter condições de também sobrevoarem a área para tentar encontrar rastros desse helicóptero aí. Mas, por enquanto, sem nenhuma informação concreta a respeito da aeronave que desapareceu ontem à tarde. Vamos fazer o seguinte, vamos trazer agora os classificados Rádio Esmeralda, primeira edição. 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
0: Classificados Rádio Esmeralda e os empregos. Casal contrata tratorista com experiência para trabalhar com pomar de maçã, ameixa e pêssegos em Caxias do Sul. Preferência que tenha família. O salário compatível com a função. Disponibilizam moradia no local sem custo de aluguel, água e luz. Interessado em entrar em contato no telefone 9602-2705. A Frutini contrata trabalhador rural, trator.

0: serviços de conserto de telhados, eletricidade e afins. Entrar em contato no fone 9702-0720. Clínica Doutor Hérnia contrata fisioterapeuta de ambos os sexos. Contratação imediata. Obrigatória formação em fisioterapia e Crefito estar ativo. Desejável habilidade comercial e boa comunicação. Contatos devem ser feitos com o Rubens através do fone Whats 9954-5394. Um senhor quer trabalhar como caseiro, possui experiência e tem referências. Entrar em contato no fone 9674-8286. Imóveis, aluga-se uma sala comercial no bairro Kennedy, medindo 150 metros quadrados, de preferência para igreja ou loja. Tratar no fone 84353367. Vende-se uma casa com um galpão medindo aproximadamente 150 metros quadrados no bairro Chácara das Palmeiras, todo fechado com muro e grades. Contatos através do fone 84353367. Vende-se uma chácara de meio hectare, 25 quilômetros de vacaria, na entrada da estrada para Bom Jesus, sendo 300 metros de asfalto. Contatos através do fone Whats 84150220. Classificados diversos. SM Construções e Estruturas Metálicas possui betoneiras e andaimes para locação. Quem se interessar, entrar em contato pelo número de telefone 9702-0720. Está aí a primeira edição dos classificados Rádio Esmeralda. 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São 10 horas da manhã, mais 7 minutos, 10 e 7, a temperatura de 10 graus.
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0: Agora são 10 horas da manhã com mais 15 minutos, minha gente. 10 com mais 15, estamos aqui na Esmeralda com o programa Fala Cidade, na 96,5, a mais popular no seu rádio. 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Olha aqui, ó. Agora são 10h17, 10 horas da manhã, com mais 17 minutos. 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Temperatura de 10 graus aqui em Vacaria, neste momento 10 graus de temperatura. Gente, sem ser nesse final de semana, agora no outro já é... Já vamos para as eleições gerais aí, viu? Hoje dia 22, esse final de semana agora, o domingo é 27, no outro é o 4 do mês de outubro. Você já se decidiu? Já está consciente de quem votar ou não? É uma escolha que nós temos que fazer, não tem jeito não, né? E eu não defendo voto nulo ou voto branco, apesar de toda a situação que a gente vê pelo país, né? Escândalo aqui, escândalo ali, mas eu não defendo voto nulo nem voto em branco. Você escolhe alguém, olha o número de candidatos que tem. Impossível que você não consiga, no meio de todos esses, escolher um candidato. Mas, como disse um amigo meu esses dias, que está difícil de escolher porque eles não apresentam propostas e sim só se acusa, né? É um acusando o outro, você fez isso, você fez aquilo. E esquecem de apresentar os seus planos de governo, os seus planos de trabalho. Alguns até tentam, mas acabam fazendo mais acusações. Mas enfim, vamos lá, temos que votar sim. Se a gente quer mudar as coisas, é preciso votar. E dia 4 de outubro está chegando. Se você não tem o seu título, não tem problema. Se você sabe a sessão eleitoral, sabe o local, onde ela está, vai lá com um documento de identidade, você vai poder votar tranquilamente, viu? Vai poder votar aí sem problema nenhum. Agora, se você não sabe a sessão eleitoral, aí então vai no cartório antes, se certifica lá onde está localizada a minha sessão e aí sim, porque se for no dia e não souber, fica bem complicado. Tem intervalinho aí, Arthur? É isso? Mais um intervalo comercial, nós já voltamos.
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0: Olha a hora certa, são 10 horas da manhã, 21 minutos.
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0: De volta agora na parte final do nosso programa Fala Cidade, aqui da Rádio Esmeralda, nesta manhã aí de terça-feira, com 10 graus de temperatura. Chamando um grande abraço aqui para o Elvis de Almeida Subtil, filho da nossa amiga Dona Leonir. Ô, Dona Leonir, grande abraço, faz horas que não a vejo. Um abraço da mãe, Dona Leonir, e do filho do Elvis, o Gleidson Mariano Subtil. Felicidades pro amigo aí, grande abraço, parabéns da sua mãezona, Dona Leonir, está te abraçando, felicitando pelo seu aniversário hoje. Amiga Ana e Caroline também, alô Ana, Caroline, um abraço para você, está de aniversário nesta terça-feira. 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Com a gente também, aqui no Fala Cidade da Rádio Esmeralda. Grande abraço, muito obrigado. 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Alô, Elisângela, a mãe Ângela, no bairro Nossa Senhora da Oliveira. Um grande abraço, muito obrigado por estarem conosco. em mais uma manhã aqui na Rádio Esmeralda. Vem aí o Comando Geral com Leonardo Silveira Pacheco Borges. Obrigado ao Arthur, que está conosco agora na mesa técnica e segue. Antes também o Tidão. Gente, muito obrigado. Valeu demais. Grande abraço a todos e até lá.
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19: 10 horas e 40 minutos. Bom dia a todos. Hoje é terça-feira, dia 22 do mês de setembro. Estamos chegando aí para o Comando Geral em mais uma manhã fazendo companhia a você. 10 graus marca a temperatura, sensação. 6 graus, né? Realmente o frio veio com tudo aí, mas ao menos parou a chuva. Hoje é o dia do início da primavera no hemisfério sul e outono no hemisfério norte, o equinócio de setembro, mas não chegou ainda, né? É a noite que chega. Dia Mundial Sem Carro, Dia Mundial da Banana, Dia do Contador, parabéns aí aos contadores, e Dia Nacional do Atleta Paralímpico. 265 dias de janeiro a hoje, faltam só 100 para acabar 2026. O sol está aparecendo e para sabermos mais sobre a previsão do tempo, vamos falar agora com o Ronaldo Coutinho, diretamente do Climaterra em São Joaquim.
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19: Vamos lá, meu caro Ronaldo Coutinho, ó, começa hoje aquilo que você não está querendo que comece, parece que é a primavera, vai continuar frio, né? Me conte outra novidade, bom dia.
14: Bom dia, mas vocês adoram provocar. O tempo segue no geral mais para tempo bom na região, né? Com condições aí favoráveis ao campo e atividade ao ar livre em geral na área, e a tendência é que a gente tenha condições de tempo bom no decorrer dessa terça, quarta, quinta e sexta-feira. A temperatura vai, hoje fica baixa, amanhã também, e vamos mantendo a condição de tempo assim bem aproveitável. Chuva, acho que agora só lá na domingo à tarde, então hoje o tempo vai ficando bom, amanhã também, sendo que amanhã tem geada, né? Pode ter temperatura aí próxima de zero, entre 0 e 2, ou até algum pontual negativo. E à tarde, esquenta. Na quinta e sexta, jardinha bem isolada se tiver, e agradável à tarde. Na sexta fica mais quente de tarde, sábado também. No domingo ou segunda, aumenta a chance de alguma chuva. Da Climaterra, Ronaldo Coutinho.
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19: 12 minutos faltando para as 11 horas. 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Os nossos patrocinadores, a quem estamos cumprimentando aí nesta manhã de terça-feira. Domingo, dia 27, tem o quarto concerto da primavera, com clássicos do cinema, às 15h30, na Catedral Nossa Senhora da Oliveira. Gratuito aí, aberto à comunidade, patrocinado pela Unimed Alto da Serra, que deve montar uma estrutura de atendimento no local. Uma equipe também de remoção estará de plantão, oferecendo serviços gratuitos de aferição de pressão, testes de glicose para todos os espectadores. As famílias estão convidadas, então, neste domingo, clássicos do cinema no quarto concerto da primavera na Catedral Nossa Senhora da Oliveira. Apresentação da Orquestra Sinfônica de Vacaria. Está feito o convite aí para o pessoal participar. Nesta semana ainda nós vamos falar mais sobre este assunto aí, acredito que na sexta-feira. O senhor tem algum recado aí? Fique à vontade.
7: Não, só para
27: dizer aí que estamos, como falei, nos aproximando do dia das eleições, dia 4 de outubro.
6: 12 dias?
27: É?
6: 12 dias ou 13?
27: Hoje é 22, 8, 12 dias. Que o dia 4 não conta, né? Que é eleição. Então, é. 12 dias. 12 dias. Teremos na sequência depois, antes do segundo turno, a Feira do Livro aqui em Vacaria. Tem uma pré-feira, e agora não lembro a data aqui, Leonardo. Tá lembrando?
6: Dia 24.
27: 24.
6: É.
27: 24 agora, né?
6: Isso.
27: Então vai ser quinta-feira desta semana.
6: 19h30, né?
27: 19h30, é, na
6: Casa do Povo.
27: Casa do Povo. Um evento pré-feira do livro que estará acontecendo aí. É, depois a gente até vai publicar uma chamada aí enviada pela Secretaria Municipal de Educação, aqui a Rádio Esmeralda, do próprio patrono, né? Da Feira do Livro,
6: Calunga. Calunga,
27: que vai estar nessa pré-feira. E então a feira de 16 até o dia 20, 16 a 20 de outubro. 16 é uma sexta e 20 é uma terça-feira. O aniversário do município vai cair numa quinta esse ano, dia 22. Cai.
6: Será que tem feriadão?
27: Deixa eu ver. Para nós não.
6: Para nós não, mas nas repartições aqui do município eu acredito que sim. Né?
27: Ah, pois
6: até
27: é.
6: Até porque teremos festa, né?
27: Exato, sim, exatamente. Festa da... Da maçã.
6: Isso.
27: E tal.
6: Tem uma série de atividades agora no mês de outubro que está chegando aí.
27: Não sei como vai estar se comportando o tempo para ajudar nessas festividades, porque está bem estranho.
6: Olha,
27: né?
6: O problema do balão no tempo é que se estiver chovendo e fechado, não dá para ir, né?
27: Não, aí não tem.
6: Eu,
27: tem
6: na primeira como. Vez eu ia, daí como não deu, já desisti também.
27: Desistiu?
6: Agora não quero mais.
27: Não quer mais?
6: Não.
27: Ah, mas está à disposição,
6: agora
27: hein?
6: Agora não vou mais. Sempre tinha voo para a imprensa, só que o voo nunca saía, por causa que daí
27: estava
6: com tava
27: problema. Ruim o tempo,
6: é sempre, né? Sempre ruim.
27: Eu não lembro de ter dado algum voo
6: duas
27: com a imprensa.
6: Duas vezes já, eu, quando tentei, não deu certo.
27: Acredito que desta vez aí o senhor vai poder ir, viu? Bem tranquilo.
6: Há 12 dias da eleição, eu percebo que as pessoas não estão muito preocupadas, não estão muito animadas com a eleição, né?
27: Falei hoje de manhã sobre isso.
6: Não tem muita movimentação. Tudo bem que é uma eleição, que a eleição que faz mais movimento é aquela municipal, né? Mas mesmo assim, Vacaria tem aí candidatos locais, né?
27: Uhum.
6: Tanto a deputado estadual quanto a deputado federal. Mas a movimentação e o próprio interesse das pessoas, acredito que seja bem diminuto aí, por conta de tudo que vem acontecendo, né?
27: É, mas como eu disse, eu não defendo voto nulo, voto em branco.
6: É, tem que participar,
27: tem,
6: né?
27: Que participar. Mas a gente sabe que as pessoas estão com dificuldades, não, eu diria assim, de até conhecem, ou não estão nem interessados, sei lá.
6: Boa parcela não está interessada.
27: É, muito por conta do que vem acontecendo mesmo no país. Isso é líquido e certo.
6: E outra coisa, é uma eleição difícil para muitas pessoas que têm alguma, às vezes têm alguma dificuldade, porque são 5 votos, né?
27: Uhum.
6: É estadual, federal, 2 para senador, governador e presidente. Então são 6 vezes que vota, é isso?
27: 6
6: vezes.
27: Porque são 2 senadores.
6: É, são 2 senadores. Então é bem difícil, assim. Eu até não tenho visto muita informação da justiça dizendo a posição dos votos. Só vejo campanha para votarem, mas não explicam quais serão as.
27: Até tinha me passado uma colinha que tinha tudo, agora acho que perdi. Mas eu não sei se começa com o presidente ou é o último.
6: Não, o presidente acho que é o último. Deve ser deputado estadual, federal, senador, governador e presidente.
27: É essa ordem aí. Só que tem que tomar cuidado, né, com os números lá na digitação. Depois de você dar o confirma, se foi errado, vai. É que aparece a foto também do candidato, né?
6: É, tem que conferir bem, né?
27: Confira para ver se é o seu candidato. Se não for, você tem como corrigir.
6: Sim.
27: E voltar a digitar de novo.
6: Sabe que ontem eu estava vendo.
27: Vai demorar mais o voto nessa eleição,
6: vai,
27: viu?
6: Vai demorar,
27: mais tempo.
6: Vai demorar, porque tem muitos, muitos votos a serem feitos. Eu estava observando ontem na TV, tem mais de 900 mil eleitores brasileiros morando no exterior.
27: E esses têm direito a voto?
6: E esses vão votar somente para presidente.
27: Ah, presidente.
6: 130 e poucos países aí.
27: Uhum.
7: Diga, Roma.
8: Deputado estadual.
7: Estadual primeiro.
6: Estadual primeiro.
8: Deputado federal.
7: Federal.
8: Senador. Senador. Governador e presidente.
6: É isso aí.
7: Ah, então, dois senadores.
6: Dois senadores.
7: Voltou para um senador, vai aparecer de novo. Senador.
6: É, vota não confirma, daí vai aparecer de novo. Senador e piscando lá.
7: E tem um detalhe: não é voto casado. Você pode votar num senador de uma coligação e no segundo de outra.
6: De outra, não tem problema nenhum.
7: Não tem problema, né? Uma vez o voto era casado, como se dizia, né?
6: Não sou dessa época.
7: Não?
6: Não.
7: Não, o senhor está tão novinho assim. Mas eu lembro dessa época: votou, não tem, senão eu anulava o voto. Ah. Hoje você vota em, né? Quer votar no presidente de um partido, governador de outro.
6: Uma vez votava para uma, votava para presidente num candidato e para vice no outro. Isso pra eu não participei, mas lembro pela história. Existia uma eleição para presidente e uma para vice.
7: Eu não lembro disso.
6: Sim, senhor, o senhor pode pesquisar aí os mais, os jovens.
7: Mas não é a
6: mais
7: chapa
6: tempo.
7: Completa aí,
6: não,
7: seu.
6: Não, senhor. O Jânio Quadros foi eleito presidente numa chapa que escolhia o presidente. E o João Goulart, o vice, numa chapa que escolhia o vice.
7: É, eu nem era nascido, né?
6: Não, eu também não, mas é que eu passei pelos bancos escolares, né?
7: Eu acho que eu pulei essa parte, não tô lembrado.
6: Não sei.
7: Mas hoje
6: dias
7: não.
6: Atrás o senhor me disse que não existiu nenhum presidente brasileiro que renunciou, e é mentira, porque resistiu.
7: Sim. Exatamente. Viu? Agora, hoje não, hoje você... Aliás, nem aparece o vice, né? Só aparece o presidente.
6: Não. Quer dizer, não sei se aparece.
7: Não.
6: Não?
7: Você vota, vai votar para o presidente.
6: Será que não aparece?
7: Né? Não.
6: Aparece, não aparece foto. Escrito embaixo ali?
7: Porque talvez embaixo, não sei. Mas não aparece a foto do vice.
6: Eu não sei também.
7: Não. Isso eu posso lhe garantir. Porque você está votando na chapa.
6: Sim, mas a
7: presidente.
6: Chapa não é composta pelos dois, não vai aparecer.
7: Então você votou no automaticamente o tá
6: boa pergunta,
7: vice.
6: Boa pergunta. Tá. Será que aparece? Eu não lembro. Veja como nós estamos tão preocupados com a eleição que a gente não lembra. Muitas pessoas não lembram em que deputado votaram, em que senador votaram.
7: Eu sou um deles. Eu sou um deles. Não lembro. Não lembro para
6: senador, deputado
7: e tal, né? Mas o presidente e governador, sim. Agora, hoje, talvez assim, ó, quem votou lá atrás num... Não, esse aí eu não quero mais, agora eu vou votar em outro, né? A escolha é livre.
6: Você veja que, é livre. Ó, por exemplo, o Tiririca, ele foi eleito a primeira vez com 1.300.000 votos, na última vez com 70.000 votos. O que, que ele fez? Saiu de São Paulo e se candidatou pelo Ceará, lá onde ninguém mais... não sabia o que ele fazia, né?
7: Uhum.
6: Migrou para outro estado.
7: Tem que buscar em outro estado.
6: Porque,
7: né?
6: Olha, você, para deputado, fazer 1.300.000 votos.
7: Uhum.
6: Teve candidato à presidência da República já no Brasil que não fez essa quantidade de votos.
7: Verdade. Olha aqui o Barone dizendo: bom dia. Bem colocada essa questão do Leonardo. Eu até agora não vi ninguém, nem nas propagandas políticas, orientando como fazer para o cidadão votar. Confesso que estou perdido por enquanto. Como é para votar?
6: O que eles estão fazendo é dizendo que é o povo que conduz o show e assina a direção nas belíssimas propagandas da Justiça Eleitoral aí. Uhum. Só que não dizem. Você vota para esse e aquilo.
7: Aqui a Ana Beatriz está dizendo que não aparece a foto do vice.
6: Não aparece.
7: Não aparece.
6: Ah, bom.
7: É.
6: Eu também. Esse é
7: obrigado,
6: um detalhe que eu não prestei atenção.
7: Que não aparece. Ou seja, vai aparecer do presidente, porque automaticamente você votando no seu candidato a presidente, estará votando no vice também, né? No vice-presidente ou vice-governador.
6: Nós tivemos um vice-presidente que virou senador e nunca mais ouvi falar dele, né?
7: Uhum.
6: Continua senador, né?
7: Continua.
6: Continua porque ele entrou em 2022, né?
7: Uhum.
6: Então ele tem mais 4 anos.
7: Mais 4 anos.
6: Será que ele ainda está trabalhando? Nunca mais ouvi falar.
7: É, mas certo, né? Quer dizer, trabalhando? Entre aspas.
6: De terça a sexta.
7: A quinta.
6: Terça a quinta-feira.
7: Não tem sexta-feira.
6: Então eles fazem 2x5.
7: 2x5. E aí o senhor me critica, eu faço 6x.
6: Não, o senhor faz.
7: 5x2?
6: É. Às vezes 4x3.
7: Ai. Olha aqui, ó. Ó, daqui a pouco tem a reunião da ONU lá, diz que o Lula e o Trump são os que começam a discursar primeiro lá, nesta reunião da ONU.
6: Veja bem, né? Lá, ocupar o lugar que já foi do Rui Barbosa.
7: É, se tem que contar. Bom dia, Leonardo e Miro. É o Ademir Linhares. Ele mandou aqui 3 fotos de lixo na estrada do Passinho Fundo, onde sai no antigo pedágio.
6: Qual é?
7: Acho que na 285 aí, né, Ademir? Só me confirma aí. As pessoas estão cada vez mais... Ele colocou porcas aqui, jogar lixo que é reciclável na beira de estrada, sendo que temos coleta
9: ser verdade,
7: né? diariamente na cidade. O pior de tudo é que é um leito de sangas e rios.
9: As pessoas estão fazendo mal para elas mesmas.
7: Mas que desacordo com a natureza, né? Um verdadeiro desacordo com a natureza.
9: Temos que ter consciência, porque uma vez ninguém se preocupava com o destino do lixo, né? Agora ainda tem uma boa parte que não se preocupa, é que infelizmente.
7: Antigamente também, quando não se preocupava, não tinha tanto lixo como tem hoje.
9: Também não tinha tanta lei como tem hoje.
7: Porque, na verdade, garrafas PET, sacolas plásticas, isso aí não existia.
9: Não. Né? Eu lembro, agora está fazendo bastante tempo, mas eu era bem jovem, né? Quando no mercado você levava sacos de papelão.
7: Exato, exatamente. O pano embalado num saco de papel.
9: Não, as compras...
7: Também.
9: No antigo Super César, o senhor lembra disso?
7: Trabalhei no Super César.
9: Poxa, mas faltou lugar para o senhor trabalhar, de tanto lugar que o senhor trabalhou.
7: Trabalhei no Super César.
9: Só agora, que daí não quis mais trabalhar.
7: Não, continuo. Continuo. Mas antigamente não se tinha tanto lixo reciclável como tem hoje, que infelizmente está esse lixo sujando.
9: E quantos milhares de anos demora para dissolver uma sacola plástica?
7: Aqui, ó, sai na BR-285, no passo do Barriga Verde, como chama essa sanga aí. É na 285, ali que eu acho que naquele desvio ali que do antigo pedágio ali. Mas é um descompromisso com a natureza, infelizmente, né?
9: É uma pena ainda que as pessoas estejam fazendo atitudes como essa, né?
7: É. Mas vamos lá, vida que segue. Sobre o acidente ali com... Que até agora se tem como um acidente, eu acho. Não se descobriu se fizeram um pouso forçado ou
9: Mas não se descobriu se sobrou alguma coisa também, né?
7: Do helicóptero lá do cantor Rick e os demais, até agora nenhuma pista, né, que tenham tido vestígios, se encontraram ou não. Por enquanto, nada ainda. Infelizmente, nada.
9: É. E quanto à questão da eleição, ainda tem tempo aí para o pessoal analisar bem, né, e escolher algum representante. Tem que fazer é escolher, né? A gente tem que participar do processo. Agora, se é correto ou não é, se tem lisura ou não tem, não é nós que temos que decidir, o que temos que opinar. Né?
7: Ah, bom, isso é verdade. Isso.
9: Agora, você abrir um celular aqui para dizer que ele é inviolável para quem não sabe mexer. Agora, para quem conhece...
7: Barbada? Facinho. Barbada?
9: É.
7: E aí você faz o quê? Você tem que confiar.
9: É.
7: E
9: outra coisa, por que se preocupa tanto em mostrar que é inviolável? Para quê? Um produto, quando é bom, ele precisa de propaganda?
7: Não, né?
9: Já viu propaganda da Ferrari? Da BMW? O senhor já viu propaganda na televisão?
7: Não.
9: Pois é.
7: Todo mundo conhece, todo mundo sabe.
9: Tem produtos que não precisam de propaganda.
7: Nem todo mundo pode comprar,
9: mas não pode comprar, mas todo mundo conhece.
7: Fica a dica.
9: Mas é isso aí, eu acho que não precisa mostrar, porque se é tudo ok, tudo ok. É seguro, vamos lá. Para que eu tenho que estar... mostrando uma coisa que, né, parece que quanto mais você mexe, pior fica.
7: É, exatamente. Então não mexe, né?
9: Não, deixa assim. Deixa, não precisa. Assim,
7: okay. Anda, as coisas andam.
9: A coisa tudo é um sistema bom, um sistema que funciona. Parece que quanto mais eu mostro, mais eu deixo margem à dúvida.
7: Mas eu quero dizer, ó... Isso aqui é confiável, vocês têm que acreditar.
9: É, mesma coisa do marido. Não, mas não fui eu, eu não estava. E que nem o Alexandre de Moraes. Não, eu não usei o jato do Vorcaro. Mas daí era inteligência artificial, não era ele.
7: Ah, tá.
9: Porque para ele é diferente a lei.
7: Tudo é inteligência artificial.
9: Agora tudo é inteligência artificial.
7: Assuma as responsabilidades, né?
9: Mas é isso aí que nós temos. Então talvez seja por isso que muitas pessoas estejam bem desacreditadas aí da política, né?
7: Tem reflexo, pode ter certeza, tem reflexo.
9: Gostou da gravata do presidente? Ela, ó, verde, amarelo, azul.
7: Uhum.
9: Diz que ele só usa em ocasiões especiais.
7: Tá de acordo?
9: É.
7: Até o fundo lá combinou, meio verde e tal.
9: Que coisa séria.
7: Tchau pra ti.
9: Tá bom, 11 horas e 5 minutos. Já voltamos.
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8: 11 horas e 8 minutos, temperatura aí nos 11 graus nesta manhã de terça-feira aqui em Vacaria. Seguimos então com o Comando Geral até às 11 horas e 45 minutos. 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São ofertas aí da padaria do supermercado Sacete, válidas para esta terça-feira. 11h10, chegando agora as informações do programa Conexão Cidadã.
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10: Olá pessoal, bom dia, um forte abraço a todos. Estamos chegando nesta manhã de terça-feira com as informações do governo municipal. O sistema de saúde do município alerta para o número elevado de pessoas que marcam consultas, exames e até cirurgias e não comparecem nos dias agendados. Essa situação preocupa porque para cada falta em procedimento agendado, faz com que mais uma pessoa permaneça na fila de espera. Números do mês de agosto mostram que 805 pessoas não compareceram em consultas de clínico geral agendadas nas unidades de saúde. 254 faltaram em atendimentos odontológicos. Na ortopedia, de 19 consultas liberadas, 11 pacientes não compareceram. É muito elevado também o índice de faltas em exames especializados. Somente em ultrassonografias, dos 800

0: 59 pacientes liberados, 200 não compareceram. Igualmente grave, a questão das cirurgias, onde 67 pacientes que, mesmo após passarem por consultas, exames pré-operatórios e avaliações anestésicas, também não compareceram no dia marcado. A orientação respaldada pelo Conselho Municipal de Saúde é de que os pacientes que faltarem nos agendamentos voltem para o final da fila. A Coordenadoria da Juventude de Vacaria realiza projeto de apoio aos estudantes que irão participar do Enem. Com o apelo, a gente não sabe tudo o que vai cair na prova, mas sabe que vai cair preparação, conhecimento e muito estudo. Está sendo preparado um espaço para preparar melhor os estudantes para as provas do Enem. A participação não tem custo e as inscrições já estão abertas, como nos informa a coordenadora da Juventude de Vacaria, Aloysia Paim da Costa.
1: A Coordenadoria da Juventude, entendendo a importância do Enem e dos vestibulares para o futuro de todos e querendo contribuir com a preparação dos estudantes da nossa cidade, está oportunizando a segunda edição do preparatório para o Enem. As aulas serão realizadas do dia 5 a 9 de outubro, das 19 às 22 horas, na Casa do Povo, e serão ministradas por professores do Instituto Federal Campus Vacaria. Serão 5 noites de preparação, com conteúdos e orientações importantes para quem está se preparando para essa etapa tão importante. As inscrições iniciaram no dia 15 de setembro e vão até o dia 2 de outubro. E o melhor, as inscrições e a participação são 100% gratuitas. Então, quem deseja participar, pode acessar o site da Prefeitura, na aba Inscrições, ou pelo link que está fixado no Instagram da Coordenadoria da Juventude, que é @juventudevacaria. Se você é estudante, está se preparando para o Enem, não deixe essa oportunidade passar. Esperamos todos vocês lá.
0: O Vai Cair no Enem terá 5 noites de preparação com a participação de especialistas em educação e vai preparar nossos estudantes para a prova que abre portas para o acesso à universidade. Dos 5 cursos da primeira etapa do programa Qualificação Recomeçar, 3 já estão com todas as vagas preenchidas. Esse programa da Secretaria Municipal de Desenvolvimento e Inovação abre mais de 180 vagas para cursos de qualificação, com inscrições gratuitas e ainda garante bolsas para os mais frequentes. Hoje fecham 22 dias de inscrições e 3 cursos já não têm mais vagas. O secretário Fernando Pedroso nos fala mais a respeito.
2: Bom dia, Paulo, e bom dia a toda a comunidade de Vacaria que nos ouve. Seguimos, então, com a divulgação do nosso programa de qualificação profissional chamado RS Qualifica Recomeçar. Então, Paulo, nessa primeira etapa temos 5 cursos disponíveis, sendo 2 cursos já com as inscrições já completas, que é o curso de informática e ferramentas Google, administração de materiais e logística. Mas tem 3 cursos ainda com vagas disponíveis, que é o curso de marketing turístico, leitura e interpretação de desenho técnico mecânico e metrologia. Esses 2 cursos, então, serão ministrados no CEMAX e as inscrições devem ser feitas no CEMAX. E temos o curso também de garçom e garçonete que será ministrado no CDDICA. Então, as inscrições também devem ser feitas no CDDICA. No horário comercial, de segunda a sexta-feira e até o dia 30 desse mês. Então, a Secretaria de Desenvolvimento Econômico e Inovação fica à disposição para tirar qualquer dúvida. E lembramos que temos um incentivo extra e que na conclusão desses cursos tem uma bolsa de auxílio de R$750, além do certificado, né? E também, obviamente, a qualificação e capacitação. Um forte abraço, Paulo, e um bom dia a todos, a nossa comunidade Vacaria.
0: Esse programa que garante bolsas que vão de R$750 a R$1.500 acolhe também jovens a partir dos 16 anos de idade. Apoio aos pequenos produtores do meio rural. Agricultores da Fazenda da Estrela serão os primeiros a receber os serviços de aradora esse ano. Essa é uma forma de apoio aos pequenos agricultores de Vacaria. Equipes da Secretaria Municipal de Agricultura estão prontas para as atividades visando as lavouras de verão. O início das atividades será pela Fazenda da Estrela e os agendamentos já podem ser feitos, como nos explica o secretário Nicolas Egon Brandes.
3: Bom dia, Paulo. Bom dia, ouvintes do Espaço Cidadã. Mandamos um recado, então, para os produtores da Fazenda da Estrela, para quem vai solicitar, então, pedido de aradora, que faça o quanto antes, que já estamos planejando, então, iniciarmos os serviços de aradora, então, pela Fazenda da Estrela nessa etapa do pasto de verão. Então, os produtores da Fazenda da Estrela que querem fazer o pedido, então façam o quanto antes esses pedidos para a gente poder organizar a rota. E depois da rota, então, da Fazenda da Estrela, iremos fazer as etapas aqui do Refugiado e depois as demais localidades, aí como Pedras Brancas, a região aqui do município e também aqui da Estrada Velha do Prado. Então, solicitamos aos produtores aí que têm intenção de fazer pedidos aí para os serviços de arador aqui pela Secretaria da Agricultura e Meio Ambiente, faça o quanto antes, o qual nós vamos iniciar a programação, então, pelos serviços da lá na Fazenda da Estrela. Então, não podendo depois, pessoal, a gente retornar, né? Porque daí temos uma programação de várias localidades e precisamos, então, executar os serviços em pé, porque teremos aí uma grande dificuldade pela frente em relação ao tempo. Então, não sabemos aí como será a promoção desses manejos, né? De serviços aos nossos agricultores, porque visto que é uma previsão de chuvas, né? E isso pode também atrapalhar muito a programação. Então, quem tem a intenção de fazer o pedido aí de aradora, que faça o quanto na secretaria e nesse primeiro momento, principalmente o pessoal da Fazenda da Estrela. Tá bueno?
0: No trânsito, enxergar o outro é salvar vidas. Com essa reflexão, está em andamento a Semana Nacional de Conscientização do Trânsito em Vacaria. A programação foi elaborada com foco em todos os atores do trânsito, mas principalmente nos estudantes. São realizadas palestras educativas de trânsito abordando prevenção de acidentes, comportamento seguro, direção responsável, respeito entre os usuários da via e a importância da percepção dos riscos no trânsito. Várias escolas do município serão visitadas, como nos informa o Léo Fiório, da Secretaria Municipal de Segurança Pública de Vacaria.
4: Semana Nacional de Trânsito está acontecendo, então, agora de 21 a 25 de setembro. Algumas adequações em virtude, claro, do mau tempo. E trabalhando sempre no tema, no trânsito, enxergar o outro é salvar vidas. E o propósito, então, que a Secretaria Municipal de Segurança tem é promover ações educativas e de conscientização voltadas à segurança viária, buscando sensibilizar estudantes, trabalhadores, condutores, motociclistas, ciclistas e, claro que sim, né, pedestres. Haja vista que todos nós iniciamos nossas atividades no trânsito como pedestres, né, para a importância da convivência responsável e do respeito entre todos os usuários das vias públicas.
0: E assim encerramos o nosso encontro desta manhã de terça-feira. Amanhã estaremos de volta nesse mesmo horário. Até lá, bom dia.
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12: Retornando agora 11h26, temperatura de 11 graus aí nesta manhã de terça-feira. Estamos no mês de setembro, mês em que o país debate a segurança das ruas e rodovias. E está acontecendo aqui a Semana Nacional do Trânsito, né? Com uma programação que foi montada este ano um pouco mais enxuta, mas sempre lembrando a importância de enxergar o outro, porque no trânsito enxergar o outro é salvar vidas. Nós estamos contando com a presença aqui do Léo Fiório, que está à frente também, juntamente com o Vanderlei Maciel, da coordenação, né, da Semana Nacional do Trânsito, e o Vanderlei também, diretor de Assuntos de Segurança, para falarmos um pouco a respeito desta programação, que, como dizia aqui o Léo para nós aqui fora do ar, um pouco mais enxuta este ano, Léo, em função também das limitações do período eleitoral, é isso? Bom dia.
6: Bom dia, Leonardo. Bom dia, Maciel. Todos os ouvintes da Rádio Esmeralda. Uma satisfação estarmos aqui conversando um pouquinho sobre a questão educativa, principalmente do trânsito nessa semana, né? Que, como você mesmo mencionou, Leonardo, a gente teve atividades aí no mês de maio, com o Maio Amarelo, intensas, promovidas pelo município. E, claro, a gente vive um ano atípico aí na questão eleitoral aí. E tem algumas vedações, como distribuição de materiais, enfim. Então, estamos realmente fazendo uma semana mais enxuta, mas não deixando de fazer. Sempre atendendo a todas as escolas, a todas as empresas, né? Que assim nos chamaram. Então, a gente distribuiu aí um cronograma aí dentro dessa semana.
12: Muito bem. O Marcel também, seja bem-vindo conosco. Bom dia.
13: Bom dia, Leonardo. Bom dia aos ouvintes da Rádio Esmeralda. Bom dia, Léo. A gente agradece mais uma vez por estarmos aqui tratando desse tema, né, de suma importância para nós, que é o trânsito do nosso município, e falar um pouquinho aí da programação da Semana Nacional de Trânsito.
12: Bom, nós temos atividades que começaram já na segunda-feira, né, e se estendem então até na sexta. Haverá também uma participação importante das escolas, não é, Léo?
6: Fundamental, na verdade, né? A gente gosta muito, na verdade, Leonardo, Maciel, de estar trabalhando com as nossas crianças, né? Desde da educação infantil até o ensino médio e, claro que sim, com os nossos estudantes do nível superior. Então tem várias atividades, dentre elas hoje à tarde já está também sendo organizada aí na escola Lenir Casagrande, aí no bairro Borges, aí uma pista educativa com a guarda municipal, onde vai estar aí orientando já as crianças, né? E dentro da semana, Leonardo, a gente vai incorporando isso e passando também para a palestra nas empresas, já para os condutores profissionais, então, né, participando aí também. Temos palestras na empresa Transcavalinho na quinta-feira, juntamente com a Polícia Rodoviária Federal, tentando passar para as pessoas esse tema que está latente hoje. Nós estamos trabalhando este ano na semana, tanto municipal como agora nacional, que no trânsito enxergar o outro é salvar vidas. Trabalhamos muito com a questão dos cuidados do motociclista lá no mês de maio, né, Maciel? E agora, então, nessa semana, a gente distribui um pouco mais para os demais condutores também.
12: Perfeito. Bom, a gente sempre fala, né, na questão educacional, e sempre começar aí com as crianças, não é, Maciel? Elas são as principais multiplicadoras, porque o que elas ouvem dentro da sala de aula, elas sempre levam para casa, né? Elas aprendem e ensinam os adultos.
13: É, com certeza, Leonardo. Tanto para a comunidade saber, para vocês saberem, esse ano a gente conseguiu o engajamento da Coordenadoria da Juventude. A nossa coordenadoria, então, trouxe, eles realizam uma gincana estudantil, agora no mês de setembro. A gente aproveitou, enganjamos eles junto conosco, está sendo realizado em 12 escolas municipais, uma tarefa estudantil, né? Referente, então, ao trânsito, enxergar o outro, salvar vidas. O pessoal, então, distribuiu uma prova aí dentro dessas 12 escolas, a qual vai... Era para ser o julgamento agora amanhã, devido às chuvas, aí o pessoal não conseguiu deslocar a vacaria, mas na semana que vem vai ter prosseguimento, na terça e quarta-feira que vem, 29h30, onde vai ter essa tarefa está sendo realizada essa semana. Então eles vão trabalhar muito esse tema, né? Sobre o respeito, sobre a empatia, a responsabilidade, a segurança dentro, não só das escolas, como nos seus arredores, ou seja, no trânsito todo. Então foi um engajamento para nós assim de suma importância, porque é a primeira vez que isso aconteceu. Então a Luísa é a nossa coordenadora, está fazendo esse movimento juntamente conosco e deu certo. Então é a maneira que nós achamos, como foi um pouco mais enxuto, conforme o Léo já falou, devido às restrições que a gente tem, de engajar a parte das escolas, que para nós é importante, a educação tem que começar por lá, começa por lá. Então, para nós, enquanto segurança, vamos alcançar um êxito desde que as pessoas saiam das escolas e levem para suas casas essa informação que a gente está passando.
12: Exato. Bom, a gente fala em trânsito, fala sempre em pessoas, é inegável quando a gente sai de casa, estamos integrando o trânsito. E não é só em setembro que a gente tem que falar, né, em função da semana, mas é todos os dias. E nesse sentido aí, Léo, gargalos na questão do trânsito, a guarda, sei que está sempre presente, acompanhando. Como é que está o perfil do nosso motorista aqui de Vacaria? O pessoal está sem paciência ou está melhorando?
6: Na verdade, a gente vem fazendo já há alguns anos esse trabalho intenso, Leonardo, educativo.
12: Sim.
6: Né? E existem alguns pilares importantes que a gente tem que manter, a educação, a orientação e a fiscalização. Ela é um conjunto, né? Somos todos seres humanos e somos passíveis de estar cometendo erros também, né? Seja esses erros aí, muitas vezes a gente diz assim, de forma involuntária. Então, todos nós fazemos parte do trânsito e nós iniciamos a nossa travessia no trânsito, digamos assim, fazer uma redundância, quando a gente coloca o pé para fora de casa. Aí a gente já faz parte do trânsito como pedestres. Então, todos nós nascemos pedestres, depois passamos a utilizar costumeiramente a bicicleta, que é um meio de locomoção, é um veículo de propulsão humana. Muitos começam a utilizar, hoje já, os próprios adolescentes aí estão, a gente coloca assim, uma febre, não só no município de Vacaria, mas de forma nacionalmente, no autopropelido, que é a motinha elétrica, né? Então, uma série de regras, Leonardo, que a gente vem acompanhando e vem vendo esse crescimento. Evidentemente, começa a esquentar, estamos vivendo a primavera, né? Nessa semana, vai esquentar um pouco mais e as pessoas vão estar utilizando um pouco mais também as vias para caminhar e com isso pode haver esse conflito entre ciclistas, entre motociclistas, entre a moto elétrica, entre os veículos. E a gente aqui está aqui para, de repente, solicitar a população que tenha realmente bastante zelo, bastante cautela, né, que respeite a vez de cada um no trânsito, que isso é o mais importante. Todos nós fazemos parte do trânsito e todos podemos utilizar ele de forma sadia e segura.
12: Com relação aos autopropelidos ainda, o município está regulando, né, esta utilização. Porém, como você citou aí, agora nós temos o aquecimento, a elevação das temperaturas, certamente a venda desses veículos será maior. Nesse sentido, conscientizar também os pais, não é, Marcelo, de que não podem largar assim para os filhos um veículo sem a devida responsabilização.
13: Com certeza, Leonardo, falou tudo, né? Eu acho que a responsabilidade começa através dos pais. A gente tem isso, nós não podemos largar nossos filhos às mãos de outros cuidados. Se nós cuidá-los, se nós passar as regras que temos, ter esses cuidados, com certeza eles vão vir para um trânsito mais seguro. E para vocês verem que bate muito quando a gente fala assim, no trânsito enxergar o outro é salvar vidas. O autopropelido é um perigo silencioso, porque você não escuta. Quando você vê, esse equipamento está em cima de ti. Já houveram alguns acidentes no Brasil, aqui a gente teve alguma coisa. Então, nos preocupa enquanto administração, enquanto Secretaria de Segurança, né, que a gente está aqui com o Léo, com o secretário Paim, com o Ducati ali, de regulamentar, de evitar esses riscos. Então, foi um projeto para a Câmara de Vereadores, tem uma lei ali que entrou em vigor, a gente está trabalhando forte. A nível do Brasil, há mudanças meio a todo momento. A gente entende que tem que entrar lá no CTB algumas coisas. Então, a gente tem tentado regulamentar, mas eu acho que o fundamental hoje é a gente pedir para os pais e para a nossa comunidade que preserve os seus filhos. Tenha esse cuidado. Antes de comprar, colocar uma criança de 8, 10 anos em cima de um autopropelido, que é um equipamento que chega a 40 por hora. Então, a gente pede isso. Acho que a responsabilidade tem que vir dali, que os pais nos ajudem. Porque depois de acontecer, não adianta mais nós culpar outras pessoas. Vamos começar por nós. Então, enxergar o outro é isso. É respeitar o outro. Ver que o outro tem seus direitos também. Não sou só eu, Marcel, que tenho o direito de passar na faixa de segurança. O outro também tem. Então, né, essa condução responsável que a gente diz tem que começar com os pais que são adultos, responsáveis, passar para os seus filhos e ter esse cuidado. Porque não esperem só das forças de segurança. Nos ajudem a minimizar esse problema que vai ocorrer, não tem como te segurar. É bom, não vamos dizer aqui que é ruim, é bom. É um equipamento muito bom, mas que precisa de cuidados, maiores cuidados e mais responsabilidade.
12: É claro que a gente está falando aí, é um assunto... Está em voga a questão dos autopropelidos, mas tem outras infrações que infelizmente continuam acontecendo, né, Léo? O pessoal com o celular respondendo mensagem no celular. A questão do cinto de segurança, as pessoas estão utilizando o cinto de segurança dentro da cidade?
6: Olha só que legal essa parte que você colocou aí, Leonardo. É muito importante a gente falar aí da questão, primeiro, do uso... O uso excessivo, né, dessa ferramenta chamada telefone celular. Eu digo que é uma ferramenta porque a gente não vive mais sem ela. Realmente é verdade. Mas temos que dar um basta no trânsito. Porque ela, na verdade, acaba tirando a atenção do condutor. Tira a atenção do pedestre caminhando sobre a faixa de pedestre. Isso a gente já observou também, né? Então isso é muito importante que a gente saiba separar essa questão e tenha, redobre a atenção no trânsito, né? Aquilo que a gente falou, que eu citei anteriormente vários, né? O Maciel também, a gente citou vários elementos que compõem o trânsito e um deles é o pedestre. E o mais fraco de todos é o pedestre. Então a gente tem que ter esse cuidado especial. Quanto ao uso de cinto de segurança, eu recordo, acho que o Maciel recorda também, anos atrás, 10 ou 15 anos, a gente fez campanhas educativas muito fortes em cima da questão do uso do cinto de segurança. E hoje, Leonardo, os veículos novos, eles já vêm acoplados de um dispositivo eletrônico onde você, se você não colocar o cinto, pelo menos no banco da frente, dos dois, né, no condutor e no passageiro, ele fica apitando e não para, e não para. Então isso aí também vem agregando para que aumente esse índice do uso do cinto de segurança. Mas a nossa forte campanha, que também a gente fez no mês de maio, e estamos lutando bastante, é com a utilização também do cinto de segurança no banco de trás. Se o veículo é dotado de 5 lugares, ele obrigatoriamente tem que ter 5 cintos de segurança. Então as pessoas têm que... Primeira coisa, quando a gente fala para o aluno quando vai lá na escola, qual é a primeira coisa que a gente faz quando entra no carro? Daí o aluno ergue o braço. Ligar o carro? Não. É. Fechar a porta? Não. Primeira coisa é colocar o cinto de segurança. Isso é importante, né? Aumentou bastante o nosso índice de utilização no município. Para nós é muito bom ver que as campanhas, né, e a educação estão realmente sendo aplicadas de uma forma útil pelos nossos condutores. Né? E não pensar, né, que nem o Marcel estava me dizendo aqui, não pensar somente na questão de receber uma notificação. Não é a notificação. A notificação é o último recurso que os órgãos de segurança fazem. E sim, a gente quer preservar vidas.
13: É, até para lembrar, né, Léo, que eu tô, Leonardo, aqui que eu estou colocando, para que o pessoal saiba que é passível de notificação.
12: Sim.
13: Ah, não, é só o motorista e o passageiro ali no banco da frente, lá atrás também, se não tiver o cinto. Então, melhor evitar. E a segurança é essa, o impacto de trás para frente. Já ocorreram vítimas da frente que foram tiveram óbito por causa da pessoa de trás que bateu nele. Então, esse cuidado é muito importante.
12: Com certeza. E a questão da velocidade aí no perímetro urbano, como é que vem sendo observada?
6: Olha, a velocidade, na verdade, assim, todas as vias elas são regulamentadas. As nossas vias elas são regulamentadas em 40 km por hora. Né? A gente vê muito a questão, principalmente, o que é que a gente faz um apelo assim, muito forte, Leonardo. Que bom que você tocou também nesse assunto aí. Olha quanto assunto, né, Marcelo, a gente tem para conversar a respeito de trânsito. E a questão da velocidade, a gente faz um apelo assim, muito importante para as pessoas e também para os condutores, para os motociclistas. Principalmente o motociclista de teleentrega. Né? A gente observa muito assim, o pessoal pede a sua refeição, pede o seu lanche, e o pessoal realmente naquela, digamos assim, ânsia de estar entregando o lanche quentinho, prontamente, acabam realmente, a gente acaba constatando um excesso na velocidade, algumas infrações que ocorrem, ultrapassagem pela direita, ultrapassagem em linha contínua. Isso aí, na verdade, coloca em risco a segurança do próprio motociclista, como das demais pessoas que estão na via. Então é muito importante que a gente acabe aqui fazendo esse apelo para o pessoal. Vamos respeitar o limite de velocidade, vamos respeitar a sinalização existente nas vias, isso é muito importante, porque senão cada via, Leonardo, né? A gente comenta lá na secretaria, com o nosso secretário, o Fabiano Paim, com o Eduardo Ducati, nosso diretor, que a questão daqui a pouco tem que botar um quebra-mola em cada esquina.
12: E já temos muitos, né?
6: E já tem bastante, e não, acho que a gente tem que ter uma cultura diferente, e não colocar quebra-mola, e sim colocar um pouco mais de iniciativa e nós estarmos visualizando a sinalização existente na via.
12: É, tudo passa, na verdade, tudo aquilo que nós falamos aqui, pela conscientização das pessoas, né? Esse é o principal, É claro que desde os primeiros anos com as crianças que levam para as casas a informação, mas o nosso motorista, o nosso pedestre também, porque às vezes a gente não analisa que nós assumimos vários papéis no trânsito, né? Não apenas de motoristas, mas primeiramente somos pedestres, né?
13: É verdade. Por isso que essa conscientização que tu fala, a gente entende muito que vem pelo tema enxergar o outro, porque, na verdade, o enxergar é o respeito, né? Então, a Guarda Municipal, por exemplo, hoje está trabalhando, amanhã trabalhando junto às escolas com a pista de trânsito, orientação, conscientização, comportamento seguro no trânsito, sinalização, travessia. A Guarda faz esse trabalho nas escolas forte, para que eles saiam de lá, consigam orientar seu pai, que use o cinto de segurança, que não use o celular, que tenha os cuidados com o outro. Então, esse é um tema muito importante, conscientização. A gente vem há muito tempo fazendo isso, tanto que as empresas, a gente fez em maio e tem sido recorrente ali conosco, ali as empresas nos pedem isso, porque também temos o problema nas empresas também, né? Então, a gente tem tentado essa conscientização, tem levado as palestras, tem levado as oficinas que tem de trânsito, temos levado a Defesa Civil, que também faz referente ao resgate quando acontece. Então é muito importante, mas a gente precisa, a gente falou antes, da responsabilidade dos pais, da comunidade, que nos ajude a combater isso. Porque não é as forças de segurança sozinhas que vão fazer, todos fazem parte do trânsito. O trânsito somos todos nós.
12: Perfeito. E a programação então segue hoje e amanhã também, com a questão da participação nas escolas, e depois teremos esta palestra lá na empresa Transcavalinho. Isso aí, Léo?
6: Perfeito, Leonardo. Estamos aí a semana inteira, então, intensificando as nossas ações educativas, né? Mas como o Maciel mesmo disse, ao longo do ano a gente vem realizando diversas empresas, principalmente palestras, participando das suas CIPATs aí de prevenção de acidente, e as empresas têm nos solicitados essa questão educativa de trânsito. Isso é muito importante.
12: Perfeito. Obrigado pela presença, Léo.
6: Obrigado, Leonardo. Nós que agradecemos, né, e colocamos a Secretaria de Segurança à disposição e da comunidade de Vacaria. Um bom dia a todos.
12: Obrigado também, Marcel. Seja sempre bem-vindo conosco aí.
13: Obrigado. A gente que agradece, como eu falei, por um tema de extrema importância, vocês abrirem as portas da rádio para nós. Então, agradecemos, contamos com a comunidade e a Secretaria de Segurança lá está de portas abertas para ajudar todos.
12: Valeu. Falamos aí sobre a Semana Nacional do Trânsito, que acontece durante toda esta semana aí do mês de setembro. Agora 11h44.
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12: 10 minutos para o meio-dia, chegando ao final do Comando Geral nesta manhã de terça-feira, agradecendo aos nossos patrocinadores, a nossa equipe que esteve reunida aí para mais uma manhã de trabalho e também o Arthur conosco na parte técnica. Fique agora com Alexandre Garcia, classificados e o horário eleitoral gratuito. Voltamos amanhã às 10h30. Até lá.
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20: Bom dia. Eu continuo cada vez mais preocupado com a gestão de Cássio Nunes Marques, o KN, ou Kilo November, da turma. Está citado lá nos telefonemas entre pessoal do Vorcaro, do Master, porque, vejam só, agora aparece o Metrópolis, está dando bem isso. Ele está citado lá na votação, na liberação de 8 bilhões e meio de precatórios, envolvem uma série de usinas de açúcar e álcool. Aparece lá um desembargador do Tribunal Regional Federal da Primeira Região, o desembargador Newton Ramos, Tribunal Regional Federal 1, porque a mulher dele, a advogada Camila Ramos, é de um escritório de advocacia, ela é sócia, que tem a causa. E a causa dá a vitória para o Master. 3-2. Os votos perdidos, os votos, os derrotados foram Gilmar e André Mendonça. Ficaram no 2. Mas o Cássio Nunes Marques, o Toffoli e o outro da segunda turma votaram 3-2. E com essa vitória, levam 5%. O escritório leva 5%, o que significa 427 milhões de reais. O Metrópolis mostra o contrato. Pois é, é muita coisa que Cássio Nunes Marques tem que explicar. Aquela mansão durante o carnaval, lá no Joá, 600 metros quadrados, mais o filho dele, o Kevin, mais essa história toda aí, mais a mulher de 10 mil, meu Deus, vai fazer como, né? Por falar nisso, esse caso aí de citação de filho, a OAB do Rio de Janeiro emitiu uma nota em defesa de Rodrigo Fux, filho do ministro Luiz Fux, dizendo que o que está registrado em mensagens com Vorcaro é a tentativa normal, lógica, de aproximação comercial com o Banco Master, que não teve êxito. Convidou para um café, disse que vai esperá-lo com tapete vermelho, só que não deu nada. É, nota da OAB do Rio de Janeiro. E, bom, naquela sabatina de Lula na Globo, acho que foi na Semana da Pátria, ele prometeu que semana seguinte estaria zerada a fila do INSS, que estava em 3.128.000 pedidos. É, não foi zerada, mas o que se fez foi o seguinte, mais praticamente a metade foram indeferidos, indeferiram quase 1 milhão. Aí baixou. Depois atenderam 840 mil. Está faltando ainda 200 mil com mais de 45 dias de espera. Foi um levantamento feito pelo Estadão para saber se realmente era verdade a promessa de Lula. Bom, eu não sei como é que ficou isso, eu estou esperando a notícia, mas Moraes foi sorteado relator de um caso que envolve a mulher dele, e o Lulinha, e o careca do INSS. Incrível. É porque ele está lá ainda, né? É por isso. Se o Supremo, na terça-feira, dia 15, tivesse afastado Moraes para investigar o óbvio, mas não enrolaram o Fachin, não fizeram coisa nenhuma, né? Gilmar xingou todo mundo, gritou, esbravejou, né? Aquela história, né? Usa volume de voz que não tem argumento. Todo mundo sabe disso. Ficou na mesma, ele está lá, foi sorteado relator de um processo envolvendo a mulher dele, que é um vereador do Novo de Curitiba, que pede acesso a quem frequentou o Senado naquela época das questões do INSS. É incrível. Bom, e para terminar, parece que lá em São Paulo está dando virada aí no Senado, né? Para governador, todo mundo sabe que vai dar. Mas o Real Time Big Data está mostrando o Guilherme Derrite e o André do Prado na frente. Derrite com 20, o André do Prado com 18. Depois, atrás, vem a Tebet com 17 e a Marina com 14. É uma mudança também lá em São Paulo. Aqui em Brasília, as pesquisas continuam mostrando o Michele na frente da corrida para o Senado. De Brasília, Alexandre Garcia.
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4: Classificados Rádio Esmeralda e os empregos. Casal contrata tratorista com experiência para trabalhar com pomar de maçã, ameixa e pêssegos em Caxias do Sul. Preferência que tenha família. O salário compatível com a função. Disponibilizam moradia no local sem custo de aluguel, água e luz. Interessados em entrar em contato no telefone 9602-2705. A Frutini contrata trabalhador rural, tratorista, monitor e casal para morar no Pomar 6 do Pindurico, em Bom Jesus. No mínimo, tem que ter duas pessoas da família que trabalhem. Vagas para operador de câmara fria, carregador de caminhão e embaladoras no parque também tem vagas. Interessados deverão comparecer ao escritório da empresa munidos com currículo, documentos pessoais e carteira de trabalho ou entrar em contato no fone Whats 54-3908-5800. Um senhor presta serviços de conserto de telhados, eletricidade e afins. Entrar em contato no fone 9702-0720. Clínica Doutor Hérnia contrata fisioterapeuta de ambos os sexos. Contratação imediata. Obrigatória formação em fisioterapia e Crefito estar ativo. Desejável habilidade comercial e boa comunicação. Contatos devem ser feitos com o Rubens através do fone Whats 9954-5394. Um senhor quer trabalhar como caseiro, possui experiência e tem referências. Entrar em contato no fone 9674-8286. Imóveis, aluga-se uma sala comercial no bairro Kennedy, medindo 150 metros quadrados, de preferência para igreja ou loja. Tratar no fone 84353367. Vende-se uma casa com um galpão medindo aproximadamente 150 metros quadrados no bairro Chácara das Palmeiras, todo fechado com muro e grades. Contatos através do fone 84353367. Vende-se uma chácara de meio hectare a 25 quilômetros de Vacaria, na entrada da estrada para Bom Jesus, sendo 300 metros de asfalto. Contatos através do fone Whats 84150220. Classificados diversos. 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Quem se interessar, entrar em contato pelo número de telefone 9702-0720.
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5: Agora são 12 horas e 32 minutos e o tempo aqui em Vacaria é muito bom, sol brilhando, temperatura de 12 graus, mas a sensação não é de 12 graus. Esse evento aí está danado, Arthur, olha, sinceramente, se não fosse esse evento, seria uma temperatura extremamente agradabilíssima, mas a sensação, por causa do evento, é de 10 graus. Vamos ver o comportamento do tempo agora nesse exato momento. É bom, a madrugada 3, pode chegar ainda no final do dia 3 graus, 13 será a máxima, estamos com 12. A umidade baixou muito de 92% para 65%, amanhã depois o tempo é bom, mínimas de 11 e 8, 17 e 22 as máximas, 6 e 13 nasceu o sol, às 18 e 20 o pôr do sol e o vento aumentou, agora 17 km por hora, índice porém alto, 12 graus é a temperatura agora.
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5: A Guarda Municipal registrou acidente com danos materiais e prestou apoio ao Conselho Tutelar. Corpo de menino de 4 anos é encontrado após carro ser arrastado pela correnteza na cidade de Caxias do Sul. Edson Luiz da Silva, 46 anos, encontrado no interior de uma galeria no bairro de Zorros. Ele foi levado pelas águas. Infelizmente, mais uma vida perdida. Prisão de 2 pessoas com preventiva decretada. Homem é indiciado por latrocínio de idosa em Osória. A NTT suspende testes de radares de velocidade média. Fortes chuvas provocaram fechamento total na BR-470. Empregados da Caixa rejeitam proposta e a greve prossegue aqui em Vacaria e também em todo o Brasil. Ainda as informações do esporte, tudo isso e mais a partir de agora. 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
6: Vamos lá então com as informações esportivas para você, chegando em nome de Point Car Automóveis, há 23 anos no mercado, sempre com a melhor proposta para você na compra do seu carro novo, seminovo ou usado. 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Quero destacar para você a dupla Grenal, que agora tem todo esse período, né, de data FIFA para poder aí ajustar a equipe. O técnico Renato trabalha muito, sim, no aspecto psicológico e dar uma condição diferente em termos de montagem de equipe para a sequência da competição. Vai ter um jogo contra o Remo na volta, fora de casa, que é fundamental uma vitória para poder ajustar a equipe, dar um ímpeto melhor para a equipe, para tentar sair da zona do rebaixamento. Sim, esse é o grande objetivo da equipe do Grêmio. O Internacional, da mesma forma, está na zona do rebaixamento, está sem treinador, a qualquer momento pode anunciar um treinador. Jair Ventura hoje é o nome que está sendo mais especulado para ser o treinador do Internacional. E se espera que quem chegue como treinador do Inter consiga reverter esse momento difícil, um momento onde o Internacional não consegue de forma alguma render nada de positivo para o seu torcedor. Deu um certo alento quando na Copa do Brasil conseguiu uma classificação para as quartas. E aí depois já caiu fora. No Campeonato Brasileiro, depois de 4 meses, uma vitória é pouco, muito pouco, precisa melhorar e muito. Falar do Glória, gente, que está a caminho de Pelotas. Vai jogar amanhã à tarde, às 3 horas. O jogo era para ser à noite, às 19 horas. Mas devido à condição que se tem em termos de toda a questão logística e também de chuva forte na região sul, houve avarias na iluminação, né, do Bento Freitas e fez com que fosse antecipado esse jogo para tarde, pois não teria iluminação à noite. Sim, vai jogar uma partida muito difícil, uma partida que é complicada, mas que se espera que traga de lá no mínimo um ponto. E depois joga em casa contra o Gramadense, né? Talvez, quem sabe, já para permanência na Série A, ou na divisão de acesso, melhor dizendo, ou então só para cumprir tabela, dependendo do resultado do Gramadense e do próprio Glória. E o jogo depois contra o Gramadense, que estava previsto para ser no sábado, será no domingo. Por quê? Sexta-feira tem um julgamento no STJD do Rio Grande do Sul, do caso do Brapel, onde houve aquela confusão e tal. Então ficou para domingo, 3 da tarde, esse jogo, que é o último da temporada do Glória no ano 2026 da equipe principal. Quero destacar para você também, já está classificado para a próxima fase, o Glória Fava, na Sub-17, né? Empatou no final de semana em Santa Maria contra o Novo Horizonte e está aí, né, feliz da vida já por poder já agendar todo o seu trabalho e projetar um futuro brilhante na Sub-17, já na fase seguinte da competição. Campeonato Amador de Futebol de Campo, Série A, tivemos resultados. Para você, a gente traz agora a informação. Neste domingo, o tempo permitindo, tem quartas de final. Campo do Cristal, vamos ter aí às 13h30, Real Madrid jogando contra o Cavaleiros, logo após Cristal e Rio Branco. No Campo do Brasil, teremos União Chico Mendes enfrentando o Tigres e, na sequência, Borrachos jogando contra o Águia Tricolor. Serão jogos que estarão acontecendo, portanto, neste final aí de semana, no domingão. Com certeza, a grande expectativa é de termos um jogão de bola, né, ou grandes jogos que estarão aí sendo realizados. Tá aí a informação do esporte, segue no seu rádio, José Valdir Bosque, sequência do Jornal do Meio Dia a todos, uma ótima tarde.
5: Boa tarde, Marcos, agora são 12 horas e 39 minutos e o tempo aqui em Vacaria permanece bom, o vento está frio pra caramba, a temperatura é de 12 graus. Presidente da República manda recado na ONU. Brasil não cabe no quintal de ninguém, diz o presidente brasileiro. Em um dos momentos mais importantes do seu discurso na Assembleia Geral das Nações Unidas, o presidente brasileiro subiu o tom ao mandar um recado indireto aos Estados Unidos. Na América e Caribe, a proximidade geográfica com a maior potência militar do mundo é inescapável, sobretudo no contexto de tentações hegemônicas ou hegemônicas. O Brasil não cabe no quintal de ninguém, ressaltou. Opa, Em outros momentos, ele citou a intervenção estrangeira de países. A democracia está novamente em xeque. Voltamos à ingerência externa em processos ilegais, à divisão do mundo em zonas de influência investidas neocoloniais por recursos estratégicos constitui em gestos anacrônicos. O povo venezuelano merece definir o seu próprio destino. A Nicarágua não vai resolver os seus problemas impedindo a oposição de participar das eleições. Festas de Volcaro e a crise no Supremo. Há escassos 13 dias da votação do primeiro turno das eleições, o debate público nacional segue capturado por repercussões judiciais no vazamento de investigações. No programa, em off, as jornalistas Maureen Xavier e Flávia Benfica discutiram os reflexos desse ambiente de cortina de fumaça sobre a corrida eleitoral 2026, apontando a perda de foco das propostas dos candidatos e também a incerteza na formação de bancadas no Congresso e na Assembleia Legislativa. Analisam como a notícia política se voltou fortemente aos bastidores das festas do banqueiro Daniel Volcaro e da apuração do Supremo Tribunal Federal, deixando em segundo plano a cobertura sobre a rotina das campanhas e também debates essenciais para o eleitorado. Não há informação no processo se Jonathan Figueiredo teria retornado ao Brasil após a viagem ou se permanece no exterior. A Guarda Municipal aqui de Vacaria, segundo Marta Lima, que estava de plantão na madrugada de hoje, atendeu o acidente de trânsito com danos materiais. Também prestou apoio ao Conselho Tutelar. E continua na sede da Guarda Municipal, carteira de identidade em nome de Ana Maria de Souza Lima. Um óculos de grau com armação preta e ainda um celular marca Samsung com capa transparente. É só procurar ali. Se já foram, por favor, tornem sem efeito esse novo alerta. Delegacia da Draco realizou duas prisões em Vacaria. A primeira ocorreu no centro da cidade e teve como alvo um homem de 21 anos de idade. A prisão de natureza preventiva foi decretada pelo Poder Judiciário em razão de reiterados descumprimentos de medidas protetivas de urgência previstas na Lei Maria da Penha. A outra prisão ocorreu no final da tarde, quando a equipe da Draco também realizou a prisão em um homem de 31 anos no bairro Porcínio Pinto, aqui em Vacaria, próximo décimo. A prisão foi a razão de regressão cautelar após o indivíduo romper tornozeleira eletrônica que utilizava. Foragido lá de Farroupilha, ele responde atualmente pelos crimes de tentativa de homicídio, receptação, ameaça, lesão corporal no âmbito da violência doméstica. Após os procedimentos de praxe, os presos foram encaminhados para a penitenciária, conforme determina a legislação vigente. Informações são do delegado regional Carlos Alberto de Favere. O tráfego de veículos na BR-285 ligando o litoral de Santa Catarina pela Serra da Rocinha está completamente interditado e há muito o que fazer e certamente algum tempo vai ficar sem dar trânsito por ali. As chuvas desta segunda interromperam a estrada na altura do Vale das Trutas. A água derrubou parte da estrada onde já havia caído a ponte de madeira há alguns meses atrás. Com isso, não há ligação pela BR-285 via Serra da Rocinha, inclusive na localidade de Timbé do Sul. No lado catarinense, também está interditado devido a grande volume de chuva. A Prefeitura de São José dos Ausentes emitiu alerta para que as pessoas não peguem essa rodovia, porque não há passagem de veículos por ali por enquanto. Após parar a chuva, que aconteceu, é que as autoridades vão analisar a situação para a liberação do trecho. Em um dos momentos mais importantes do seu discurso na Assembleia Geral da Organização das Nações Unidas, o presidente da República subiu o tom ao mandar um recado indireto aos Estados Unidos na América e Caribe. A proximidade geográfica com a maior potência militar do mundo é inescapável, sobretudo no contexto de tentações hegemônicas. O Brasil não cabe no quintal, ressaltou o presidente. Temos comercial. Pois é, para lá onde nós estamos chegando. Vai lá.
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17: A rodada da Mixer, que seria realizada no último domingo, dia 20, precisou ser transferida devido à impossibilidade da equipe de Jaquirana se deslocar para participar dos jogos. Com isso, a rodada foi remarcada para o próximo sábado. Agradecemos a compreensão de todos e convidamos os torcedores para prestigiarem mais uma rodada da Mixer. De Muitos Capões para a Rádio Esmeralda, Jefferson Costa.
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5: Obrigado, agora vamos em frente trazendo essa, olha só se existe ou não maldade, isso aqui o que está na Veja. O Rui Costa vai cair na unha do Mendonça. Revista Veja. Inquérito sobre respiradores na pandemia, que tem ex-ministro do presidente atual como suspeito, volta ao Supremo Tribunal Federal. Há 6 anos, a Polícia Federal tentava descobrir o destino de 48 milhões de reais desviados de respiradores pelo consórcio Nordeste na pandemia da Covid-19. Agora descobriu-se que o dinheiro circulou, prestem atenção, circulou pelo fundo reg do Banco Master, investigado por André Mendonça junto ao PT lá da Bahia. Dá alguma coisa? Eu acho que não. As condições de trânsito nas rodovias da região de Vacaria foram atualizadas na manhã desta terça-feira. Na BR-116, o trânsito segue normal nos sentidos Vacaria, Caxias do Sul e Vacaria Lages. Na BR-285... está normal entre Vacaria e Passo Fundo e também no trecho entre Vacaria e São José dos Ausentes. Entre São José dos Ausentes e Imbé do Sul, a rodovia está interrompida devido a dano na ponte sobre o Rio das Antas, no Vale das Trutas, e também a queda de barreira na Serra da Rocinha. Na RS-122, trânsito segue normal. Já na ERS-110, o trecho entre Bom Jesus e Jaquirana está liberado, com um ponto em meia pista. Entre Osiris Ramos e Quebra Funda, ou Quebrada Funda, a rodovia está totalmente interditada, ainda sem previsão para sua liberação. As fortes chuvas registradas nas últimas horas provocaram alterações no trânsito em rodovias aqui em Vacaria e também em outras regiões, segundo informações dos técnicos. Vacaria iniciou nesta segunda-feira a programação da Semana Nacional de Trânsito. As atividades seguem até sexta-feira, dia 25 de setembro, com ações voltadas à conscientização, na empatia e à segurança do trânsito. Neste ano, a campanha tem como tema Enxergar o Outro é Salvar Vidas, destacando a importância do respeito, da responsabilidade e da atenção entre motoristas, motociclistas, ciclistas e pedestres também. Entre as atividades está uma gincana municipal que reúne 12 escolas de Vacaria. Organização pela Coordenadoria da Juventude, a programação contará com prova relacionada ao tema de trânsito nesta última segunda-feira, que já aconteceu. A escola vencedora vai receber na quarta-feira sua premiação, quando vai saber a pesquisa qual o resultado. Também Estão previstas atividades educativas nas escolas municipais, ações práticas na pista de trânsito da Guarda Municipal e palestras em empresas aqui da cidade. Segundo o coordenador do Gabinete de Gestão Integrada, Vanderlei Marcião, a proposta é abordar o tema de forma prática e envolver diferentes públicos, reforçando em atividades individuais, podem contribuir para o trânsito mais seguro, segundo ele. A programação segue ao longo da semana em diferentes espaços aqui do município. A Inspetoria Veterinária identificou mais morcegos hematófagos transmissores da raiva Elibirva em Vacaria. A ocorrência vem sendo acompanhada pelo Núcleo 04, Controle da Raiva Bovina. E segundo informações divulgadas pelo chefe da Inspetoria Veterinária, Lourival Bortolotto de Camargo, o caso foi considerado importado, pois o animal envolvido veio de fora do município. A situação serve de alerta aos produtores rurais devido ao risco de transmissão da doença aos animais daqui. Confirmação de ser um caso importado não reduz a necessidade de vacinação, já que morcegos hematófagos foram encontrados em diversas localidades de Vacaria, como São Pedro, Capão de Herança, Refugiado, Capão Alto e Bela Vista. Também houve registros de morcegos em Bom Jesus, Campestre da Serra, Esmeralda, Monte Alegre dos Campos, Montes Capões e Pinhal da Serra. A Inspetoria Veterinária de Vacaria inclui as visitações num raio de 5 quilômetros a partir da localidade de Capão de Herança. Até o momento, não foram encontrados animais com sintomologia, como por exemplo, esse sintoma nervosa. Na semana passada, entre dias 15 e 17, o Núcleo 04 realizou controle em mais de 100 morcegos hematófagos interior aqui do município de Vacaria, foram localizados. O número de relatos de agressões por morcegos hematófagos aumentou com a ocorrência de praticamente toda a região. As autoridades reforçam a importância da vacinação dos animais e da comunidade aos órgãos responsáveis no caso de suspeita ou ocorrência envolvendo esses morcegos. Relatório divulgado pelo governo gaúcho estima que quase 191,7% do número de habitantes do Rio Grande do Sul que viviam no ano passado com rendimento domiciliar per capita inferior à linha internacional de extrema pobreza, seja US$ 3 ou R$ 15,45 por dia, sem programas sociais como Bolsa Família e Benefício de Prestação Continuada, o BPC, esse contingente seria 505 mil indivíduos, 4,5%. Pela linha nacional correspondente a um rendimento domiciliar per capita de até 280 mensais, a proporção registrada no estado passou de 1,8 em 2015, 1,4 em 2024. Na faixa entre 1/4 e meio salário mínimo, o índice caiu 12,9% para 9% em igual período. O estudo também representa informações sobre a população cadastrada no Cadastro Único, o CADU, para programas sociais do governo federal. Em 2025, os resultados quanto a mulheres representavam 57,6% dos registros gaúchos. Em relação à cor, raça, 76,1% eram brancos, enquanto que a participação de pretos e pardos correspondia 23%, acima dos 19% verificado em 2015. Já a participação de pessoas com deficiência entre os candidatos no Rio Grande do Sul passou de 3,9% entre 2015 para 12,8% em 2025. Em 2025, a proporção de pessoas abaixo da linha internacional de extrema pobreza era 1,8% entre as mulheres, 1,6% entre homens no Rio Grande do Sul. No recorde por raça ou por cor, o percentual foi de 2,2% entre pretos e pardos e de 1,6% entre os brancos. Na divisão por localidade de domicílios, embora a incidência tenha sido maior no meio rural entre 2015 e 2020, os indicadores passaram a se aproximar dos anos seguintes. Entre 2021, os percentuais urbanos superaram os rurais. No ano passado, os respectivos textos quanto a taxas foram 1,8% e 1,2%. Outro indicador analisado mostra 77,1% da população que está ocupada. Comercial já em seguida de volta. Aguarde.
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do helicóptero onde estava o Rick. E, claro que, o que se pode esperar? Certamente, vida muito difícil. Contrário, agora eu estava olhando aqui na... Estava ouvindo aqui na internet e observando aqui. É, eles saíram e acabaram não voltando, né? As águas do rio Taquari tomaram as ruas lá em Lajeado. Em alguns pontos já atinge metade das placas, como as ruas João Pessoa e Rodrigo Germano. O rio saiu do seu leito com uma cota de inundações ultrapassada às 20 desta segunda-feira, 20 horas. Segundo a última medição do Serviço Geológico do Brasil, o nível do rio atingiu 19 metros 89 centímetros. Famílias que moram nas costas 20 e 21 em Lajeado são retiradas preventivamente das ruas casa e estão saindo também das suas residências para evitar o pior. Até as 21 horas, 28 famílias já haviam sido transferidas, segundo a prefeitura de lá. Nesse momento, caminhões seguem para descarregar objetos e também móveis no pavilhão 1 do abrigo. A Defesa Civil de Campestre da Serra orienta em caráter urgente que as pessoas que possuem casas ou barracos às margens do Rio das Antas realizem evacuação preventiva nas áreas de risco, dirigindo-se para locais seguros e afastados das margens do rio. A orientação é de que os moradores fiquem afastados às margens, bem como para não se deslocarem para local devido ao risco. Além disso, o nível da cheia no rio Lajeado Grande está alcançando o limite na referência de também de preocupação, indicando uma situação elevada, atenção de risco, agravamento das condições, principalmente da barragem, segundo informações da prefeitura de lá. Que barbaridade isso é. Tribunal do Júri, reunido ontem, onde foi julgado Felipe dos Santos Silva, no artigo 121, parágrafo 2, inciso 2, dissimulação, no Código Penal, onde a vítima Tiago Boeira da Fonseca. O réu Felipe dos Santos Silva, defendido pelo defensor público não da Serromarco, doutor William Gonçalves Bolofone. O Ministério Público trabalhou o representante do MP, doutor Fabrício Gustavo Alegretti. Julgamento presidido pelo excelentíssimo senhor doutor Flávio Curvelo Martins de Souza, juiz de direito substituto dessa comarca. Os oficiais de justiça que trabalharam, Marcinei Pereira e Humberto Luciano de Oliveira. Nesta segunda-feira, destaque do comando geral foi preocupante onda de falta de consultas na saúde pública aqui de Vacaria, que motivou uma nova medida. O Conselho Municipal de Saúde, resolução número 3, estabelece que os pacientes que confirmaram consultas, exames, cirurgias ou viagens para atendimento fora do município e não compareceram deverão reiniciar novamente suas atividades para encaminhamento novo de nova marca. Mas é uma pena, os caras marcam a consulta, não vão, e aí fica aqueles que precisam, acabam não indo. O objetivo da resolução, segundo o presidente Sérgio Poleto, é reduzir o número de faltas e agilizar também a fila, permitindo que as vagas remanescentes sejam ocupadas por quem realmente necessita do atendimento. A Câmara de Vereadores de Vacaria, em sessão desta segunda-feira, analisou o projeto que destina recursos a aporte da assistência social, além de apreciar e manter veto parcial encaminhado pelo Executivo. Foi aprovado o crédito especial de R$ 20 mil para apoiar duas atletas que representam Vacaria. Serão 10 mil para Joana de Lima Andriguete, do Jiu-Jitsu, que disputará o Campeonato Mundial em Abu Dhabi. Opa, vai para longe. 10 mil para Antônio Lucarvo Vargas no Padel, para auxiliar de viagem, inscrição e competições regionais, nacionais e internacionais. Outro projeto aprovado
destina R$ 1.188 para aquisição de licença de Microsoft

0: fiscal, que será utilizado na organização da análise de informações do Cadastro Único e no planejamento de ações da Política Municipal de Assistência Social. Os vereadores também mantiveram o veto 03/2026 referente a projeto que amplia atribuições da Comissão Disciplinar Permanente. O veto alcança dispositivos acrescentados por emenda parlamentar relacionados, entre outros pontos, ao mandado, destituição e substituição de integrantes da comissão, ampliação das atribuições da comissão para procedimentos relacionados ao Conselho Tutelar e também à Junta Administrativa e Idealização Permanente e também preservada, segundo informações da administração. Comercial de novo? Vai, é contigo então, de novo.
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0: Obrigado, Arthur. São 12 horas e 17. 12 horas o quê? Pare de mentir, pare de dizer bobagem, se não sabe. É que o horário aí, até o dia primeiro, vai ser assim. Nós vamos acertando, vamos errando, até que encaixamos. 1 hora e 17 minutos. A NTT suspende testes de radares de velocidade média aqui no Brasil. Mais uma aqui. Homem é indiciado por latrocínio de idoso, 67 anos de idade, morto com pé de cabra lá na cidade de Osório. Empregados da Caixa Econômica Federal rejeitam proposta e greve continua aqui no município. Mais uma nova campanha doação de sangue ocorre em Vacaria amanhã, a partir das 8 horas e 30 minutos. O que temos mais aqui? Edson Luiz da Silva, 46 anos de idade, foi encontrado no interior de uma galeria no bairro de Zonas, em Caxias. O corpo de Edson Luiz da Silva, 46, foi localizado por volta das 9h30 de hoje dentro de uma galeria pluvial no bairro de Zonas, em Caxias do Sul. Ele havia sido arrastado pela correnteza na manhã desta segunda-feira. E o corpo de Juliano César da Silva Rodrigues, 4 anos de idade, foi localizado por volta das 8h30 de hoje, às margens de um córrego no rio São Marcos, localidade da região Parada Cristal, em Caxias do Sul. O menino era uma das três pessoas que permaneciam desaparecidas após o carro da família ser arrastado pela correnteza na segunda-feira no Travessão Porto. Que coisa triste isso aí, que coisa triste. Esmeralda FM, 1h18. 1h18, Jornal do Meio-Dia é para... 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Agora 1 hora, 19 minutos. Fiquem com o Clube da Alegria, todos uma. Boa tarde.
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12: Áries. Nesta terça-feira você poderá precisar fazer um sacrifício pessoal para ajudar alguém, ariano. Procure se conectar com seus sonhos e com o seu coração. Reserve um tempo extra para si mesmo em atividades de cura. Cor do dia é o rosa, número de sorte 71.
13: Touro.
12: Nesta terça-feira o taurino poderá sofrer um pouco para resolver questões práticas. A sua imaginação estará extremamente aflorada e vai lhe deixar disperso e desatento. Não procrastine nada e procure se concentrar para não acumular tarefas ao longo do dia. Atividades físicas também poderão te ajudar. Cor do dia marrom, número de sorte 2.
13: Gêmeos.
12: O geminiano poderá começar o dia um pouco introspectivo. Respeite este momento e leve o tempo que precisar para socializar. À medida que o dia avança, você deverá se sentir mais brincalhão e interativo, pronto para compartilhar e divertir. Procure entender as suas necessidades. Cor do dia é violeta, número de sorte 12.
13: Câncer.
12: A terça-feira do canceriano será iluminada pelo seu desejo de criação. A imaginação e a inspiração tomarão conta do seu dia. Coloque para fora tudo aquilo que você vem guardando há algum tempo. Divida essa energia com aqueles que ama, canceriano, e você vai receber muito apoio e incentivo. Cor do dia é o verde, número de sorte 97.
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16: Ok, boa tarde para você também, já se ligando com a gente. 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
1: E vamos nessa pra você também já se ligando com a gente. Aquele abraço pra você que tá ligando. Alô, pessoal dos Palmares. Hoje tempo maravilhoso. O pessoal tá trabalhando e acompanhando a nossa programação aqui do Clube da Alegria. Mandando abraço a todo o pessoal bacana que tá ligado com a gente ali em Bom Jesus. Alô, tio Tena!

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7: Alô, Gilmar, lá no quilômetro 5, aquele abraço, obrigado pra você, já tem os atuais, rosto desmaquiado. 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Um abraço a todo o pessoal que trabalha ali, né? E para você também lá do 5, a gente não vai esquecer, né? Que é o Zilmar. Ô, garotinho, toca uma música para nós, tá chegando no seu rádio.

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10: Leão. Os seus relacionamentos estarão em evidência nesta terça-feira, Leão. Sentimentos confusos e inconsistentes poderão gerar atritos. O diálogo será essencial hoje, Leão. Seja franco e alinhe as expectativas para não causar sofrimentos futuros. Cor do Dourado, número de sorte 5.
11: Virgem.
10: A terça-feira do virginiano terá as energias focadas no ambiente doméstico e familiar. Você pode sentir a necessidade de passar mais tempo em casa cuidando da família. Procure não se cobrar pela falta de disponibilidade para aqueles que ama. O dia a dia corrido muitas vezes exige de nós mais do que podemos dar. Cor do dia é o azul, número de sorte 26.
11: Libra.
10: Este é um ótimo momento para o libriano realizar atividades que exijam criatividade e inovação. Sua percepção estará mais aguçada nesta terça-feira. É um excelente dia para resolver problemas, avançar em projetos que estavam parados ou até mesmo se envolver em ações artísticas. Só tome cuidado para não se perder em sonhos e abandonando a realidade, Libra. Cor do dia é o laranja, número de sorte 3.
11: Escorpião.
10: A terça-feira do escorpiano promete ser leve. A comunicação vai fluir de maneira tranquila e você estará à vontade para abrir o coração. Aproveite para estreitar os laços com aqueles que ama. É um ótimo dia para assumir compromissos duradouros. Não tenha medo de se envolver. Cor do dia é o bege, número de sorte 65.
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3: 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Tá aí, quero mandar um abraço também aí pro pessoal, né, o popular Caça-Rato. Alô, nego, aquele abraço lá da Imperial também, tá de aniversário hoje de casamento e completando aí seus 51 anos, né? Alô, nego, aquele abraço, obrigado pra você. Alô, Vilmar, e também o Elias, o popular Caça-Rato, vai o nosso abraço.

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1: Todo mundo junto comigo aí.
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8: Ok, nessa você também já se ligando com a gente. Alô, Ivelise, aquele abraço, obrigado pra você também, aí sintonizada com a gente, né? Super MA e Super Ventura. Alô, tô pedindo a música do Corpo e Alma, Amigo Não Beija na Boca. Alô, Lomba Chata, aquele abraço. Alô, boa tarde, garotinho, roda a música do Brilho do Sol pra nós aí, né? Tá aí o recado, né? A Ironita pedindo música também, oferecendo aí pro Otávio, aquele super abraço, boa tarde aí pra você também, né? Alô, William Reis, aquele abraço. É o Clube da Alegria 96.5, a mais popular.

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3: Sagitário. A insatisfação com o trabalho poderá se manifestar nesta terça-feira, Sagitário. Não ignore os seus incômodos, é hora de traçar um novo plano para atender às suas necessidades e desejos. Procure se conectar com seu propósito e siga na direção dos seus sonhos. Você é a única pessoa capaz de mudar o rumo da sua vida. Não se acomode, não tema os obstáculos. A fé vai guiar você nesses novos caminhos, pode acreditar. Cor do dia é o marrom, número de sorte 64.
4: Capricórnio.
3: O dia favorece novas experiências, Capricórnio. Aproveite esta terça-feira para viver a sua rotina de uma maneira diferente e pensar em formas incomuns de ganhar dinheiro. Dia de valorização e recompensa, então mostre o seu talento, Capricórnio. Cor do dia é o verde, número de sorte 35.
4: Aquário.
3: Afastar-se da sua rotina habitual poderá levar a insights valiosos e aventuras emocionantes. Aquário, é improvável que você escolha rotas tradicionais para se expressar nesta terça-feira. Aproveite para olhar para suas relações de uma nova perspectiva. Cor do dia é o rosa, número de sorte 98.
4: Peixes.
3: Embora seja importante estar aberto a novos sentimentos, tente manter os pés no chão enquanto sonha grande, pisciano. A energia desta terça-feira poderá te deixar um pouco fora do ar. Procure focar na realidade. A rotina com os seus afazeres diários vão te ajudar a não se perder. Cor do dia é o preto, número de sorte 16.
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6: Oi, você também já se ligando com a gente no oferecimento Super MA e Super Ventura? Alô, meus amigos pintores, aquele abraço, obrigado pela audiência também. 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É os Gargantas de Ouro. Alô, Elvis Almeida, aquele abraço, parabéns, pessoal bacana, sintonizado aqui na Mais Popular.

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11: Ok, alô Gelson, avião das nove, é sucesso rodando aqui no Clube da Alegria. Quero mandar um abraço pessoal bacana lá de Jaquirana, alô São José dos Ausentes, né? Alô pessoal lá do Parque das Trutas, né? Que teve aquele alagamento ontem, né? Aquela enchente ali que passa na ponte ali, lá quem vai para Santa Catarina, pessoal que vai por ali sempre na Serra da Rocinha conhece bem, né? Aí um abraço pessoal lá, tá trabalhando aí, gente, tem melhorou. Né? Nosso amigo Peixe, que mora lá, pessoal bacana, aquele abraço, muito obrigado aí pela audiência, o pessoal tá trabalhando, né? Aí reconstruindo o que foi destruído pela água e assim vai, né, gente? Vamos mandando aquele abraço para você também, se ligando com a gente. Alô, João Pedro, boa tarde.

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11: Ok, gente, aquele abraço pra você também, já se ligando aqui na programação do Clube da Alegria, já pegando o boné, já dando o pé, tá na hora da gente ir, né? Atenção, bairro Monte Claro, alô, alô, alô, Fátima, de aniversário hoje, recebendo os parabéns aí de toda a família, muito obrigado aí pela audiência, sempre ligadinha com a gente, né? Mandando aquele alôzaço aí, todas as colegas de trabalho, a gente deixa aquele super abração, né, Arthur? Tá aí, pessoal que tá de aniversário hoje. Alô, alô, pessoal da oficina e das máquinas pesadas aí nas lavouras e também pessoal que trabalha, claro, aí nos pomares, vai nosso super abraço, né, pra vocês. Já já tá saindo a sua música num oferecimento do Super MA e Super Ventura. Show da tarde, Samir e Giza, já já no seu rádio.

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Boa tarde, gente. Começando o nosso show da tarde aqui na Rádio Esmeralda, agora 4 horas e 3 minutos. Horário oficial de Brasília, você vem junto com a gente. Até às 6 horas da tarde, vamos na tua companhia, né? Tá louco de bom. Giza Vistinice na produção executiva do programa. E tem muita informação aí pra você. Confirmada a morte aí, né, Giza? Do cantor Rick, da dupla Rick Renner. Levou aquela queda de helicóptero, né? Ali pela, por São Joaquim, Santa Catarina. Rapaz, veio morrer aqui, né, gente? Em Santa Catarina. Ver como é que é o destino do ser humano. Abraço aí pra você que tá ligado com a gente aqui no nosso Show da Tarde, em nome das melhores empresas e marcas da Vacaria Região. 12 graus e a temperatura nesse momento aqui na Manuel de Brito 405. Estamos aí mandando música pra toda essa Vacaria, toda essa região com o nosso Show da Tarde. Aí nos interiores, pessoal aí dos bairros que se liga com a gente aqui na Rádio Esmeralda 96.5, né? Amanhã o Show da Tarde começa mais tarde, né, Gisa? Amanhã, por causa do jogo do Glória, a gente vai começar aí depois das 5, né? 5h20 até as 7 da noite, tá? Direto amanhã, tá? Estaremos aqui, ao vivo, hein? Samir e a Gisa, aqui no nosso Show da Tarde na Rádio Esmeralda, a mais popular, e contamos aí com a sua audiência mais qualificada. Meu amigo João, o João, né, lá da Banana João, abraço aí pra você, meu querido, maior empresário do ramo de bananas do sul do Cone Sul. Banana João, viu, gente? Banana prata, banana caturra, pra Vacaria e pra região. Abraço lá pro meu amigo também lá, o Juliano Godinho. Estância do Banhadal já está na nossa sintonia. Alô, Juliano! Abraço aí pra você, índio velho. Estamos chegando então com muita música aqui no nosso Show da Tarde. 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

4:12, 12 graus é a temperatura. Nesse dia 22 do mês de setembro, né? Até as 6 horas aí na sua companhia. Tá louco de bom, né, gente? 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Vamos chegando então aqui, 22 aí de setembro, hoje, terça-feira, né, gente? 12 graus a temperatura, o céu segue ensolarado com algumas nuvens. Tarde e noite, temperatura baixa, mínima de 4, tá? Amanhã, dia 23, o dia será de sol com algumas nuvens, temperatura máxima de 17, mínima de 9. Informações do tempo aí com a minha querida Giza Vitinisca, dama do rádio. É a previsão do tempo aqui no nosso Show da Tarde na Rádio Esmeralda. 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

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É o nosso show da tarde aqui na Rádio Esmeralda. 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

4:21 é o nosso show da tarde aqui na Rádio Esmeralda, mais popular. 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Alô, Jona. 4:24.

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14: Samirigisa, eu queria a música Criado em Galpão e queria oferecer para todos que estão escutando o programa e para vocês aí da rádio. Se for atendida, muito obrigada.

4h40, horário oficial de Brasília, o nosso show da tarde aqui na Rádio Esmeralda. Agora a dupla Grenal, gente, só joga aí em outubro, tá? Internacional, dia 7 de outubro, às 19h30, no Beira Rio, Inter e Corinthians. E o Grêmio vai a Belém do Pará também, dia 7 de outubro, às 19h30, enfrentar a equipe do Remo, tá? Dupla Grenal aí na sua fuga, né? Aí do Z4, Internacional já tentou aí pelo menos 4 nomes de técnicos aí, todos disseram não, viu, gente? O último foi o Jair Ventura do Vitória, né? Não tem multa rescisória dele para sair do clube do Vitória. O presidente do Vitória já declarou que ele, se ele quiser sair, pode sair. E ele disse que não, que vai continuar, tá? Preferiu não vir pro Inter. Também o Zebeldia não quis. Aí agora estão estudando aí o técnico da Chapecoense, que é o lanterna do campeonato, né? 4h41, tá fácil pra ninguém. É o nosso show da tarde aqui na Rádio Esmeralda. Logo mais 18h tem X Galpão, tá? 3232-4176, Carlos Zácara 2622, Ereço Sabor X Galpão. 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Meu amigo Edson Borges, abraço aí pra você, meu querido. 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É o nosso show da tarde aqui na Rádio Esmeralda. Vamos chegando com mais música. Meu amigo João, né? É do quilômetro 4, né? Olha o Paulo Júnior aparecendo por aqui, lá do... aí de Bonja, né? Um abraço aí, Paulo Júnior. Também o William Reis, alô Kikão, Juliano Godinho do Banhadal. O Urizado tá comparecendo no evento, né? Amanhã o show da tarde é mais tarde, viu, gente? Programado mais ou menos aí pra 5h20 da tarde a gente começa. Estaremos ao vivo aqui até as 7 da noite amanhã, tá? Por causa do jogo do Glória, tá? É um horário extraordinário. Então contamos aí com a sua audiência, o pessoal que tá ligado com a gente. Lembre-se, amanhã o show da tarde começa às 5h20, horário oficial de Brasília, até às 7 da noite. E o Paradão Sertanejo no seu horário habitual, das 8 da matina. Olha só, gente, o meu amigo João aí dizendo aqui, boa tarde, Sami, boa tarde, Giza. Tudo bem com vocês? Toca Cadela Baia com Mano Lima. Parece aí pra sua família. Tô na escuta, forte abraço. João do Mauá, quilômetro 4. Valeu, querido. Boa tarde, Sami. É, toca aí Velha Morada, né? É o Josimar e seu filho Rainha. Estão na atividade lá na De Martini. Forte abraço, Miri Giza. Valeu, querido. Tudo de bueno aí. Obrigado pela sintonia.

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22: Good.
15: dar meu boa tarde, o Samir Beck e a Gis Sputnik. É o Juliano Ribeiro aqui da Estância do Baianal, Muitos Capões. Queria pedir a música lá. Um dia dessa semana estava para no rodeio, festa do Morro Feio com Adelar Bertucci, para todos os meus amigos e amigas aí do campo e da cidade, o amigo Kiko aí, que não me deixa mal, e para minha família aqui, a Juliana Alves, a Ana Júlia Alves, o Josué Alves, um abração aí, o programa de vocês aí, nota mil.

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1: 5 horas em ponto, é o nosso Show da Tarde aqui na Rádio Esmeralda, ao vivo. Ainda mais popular, 12 graus, continua a temperatura. Hoje é terça-feira. Hoje é terça-feira, dia 22 do mês de setembro, né, gente? É dia nacional da defesa da fauna, tá? É dia mundial sem carro. É dia do contador, é dia da banana. Alô, meu amigo João, aí da banana, João. Abraço aí pra você, meu querido. É dia nacional do atleta paralímpico. É dia mundial da leucemia mieloide crônica. É dia de São Maurício. Gente, é dia também de Show da Tarde. Até às 6, com o melhor da música gaúcha aí pra você. E se liga aqui na Mais Popular. Agora 5 horas e 1 minuto, meu amigo Claudio Miro Vida. Aí também aparecendo por aqui, né? Um abraço aí pra você. Todo mundo aí que tá ligado com a gente aqui no nosso Show da Tarde. Deixa eu mandar uma dica aqui pro pessoal aí também, né? 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Meu amigo Vinícius, abraço aí pra você, meu querido. 5 horas e 3 minutos, horário oficial de Brasília, 12 graus a temperatura, esse é o nosso Show da Tarde. Meu amigo Miranda, gente bacana aí tá na nossa companhia, lembrando, viu gente, que logo mais 6 horas da tarde tem X Galpão, Melhor da Vacaria, Melhor da Região, 3232-4176, Carlos Zácara 2622, endereço sabor X Galpão. 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Meu amigo Miranda pedindo aí Língua de Trapo com Teixeirinha. Abraço, Miranda.

0: Fala aí, Samirzão, um abração pra tu e a Giza. Toca aí, amigo velho. Juntas argolas no tichão doce do peito com José Cláudio Machado, amigo velho aí,
1: Essa
0: pro
1: aqui,
0: meu
1: ó.
0: amigo
1: Epa!
0: Julião da Estância do Baiadal, Luiz Hamilton Siqueira, seu Quevedo aí, tio Paulo, Romero de Paula, Tassiane Maciel, Elizabeth,
1: Quero ver
0: esposa,
1: se tem alguma
0: o
1: caindo
0: amigo João
1: chegando
0: Dovar,
1: alguma
0: Teta
1: coisa.
0: Raul.

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6: Boa tarde, meu amigo Samir. Toca Lobisomem Esperto. Pra nós aí, amigo velho. Valeu, um abraço, é o William.

0: 5:22, é o nosso show da tarde, volta aqui na Rádio Esmeralda. 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Meu amigo Edson Borges, abraço aí pra você, meu querido. É, estamos com os pedidos musicais encerrados aí, tá, gente? Tem muito pedido aqui, não sei se vai dar tempo, né, José? De atender todo mundo. Fala aí, meu querido.
1: Boa tarde, Samir. A música pode ser Os Monarca, Bugio do Fole Solto. Se for atendido, agradeço. É o Paulo Júnior

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7: Oi, Samir. Oi, Giza. Meu nome é Natiane, aqui do Bairro Imperial. Estou aqui com a minha mãe, Elza. E eu queria pedir uma música Tordilho Negro, bem gauchesca aí para nós escutar, que nós temos aqui só Chacoaianas Melena. E pedir, oferecer para todos aí aqui do Vacaria e do Bairro Imperial.

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9: Boa tarde, Gisa, boa tarde, Samira e a Fátima. Gostaria de pedir a música Raiz do Amor, ofereço para o meu esposo Horácio Vargas, para minha mãe que está aqui em casa e para todos que estiver ouvindo. Se for atendido, muito obrigado.
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0: 5h41, 11 graus a temperatura, nosso show da tarde. Ao vivo aqui na Rádio Esmeralda, 11 graus a temperatura. 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
2: Boa tarde, dona Gisa. Um abraço, um beijo pra senhora. Olha, eu amo vocês, vocês moram no meu coração, olha. Vocês são umas pessoas boas, um casal, olha. Casal 20 mesmo e eu a dama do rádio, olha. Eu quero aquela música lá com o Cordiona, por detrás da Cordiona, olha. Pra mim ouvir aqui, escutar aqui com a minha família aqui pra vocês aí.
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1: 5 horas e 47 minutos. O Igor do Monte Claro pediu Namoro de Sítio aí com os Serranos. O Ryan pediu aí também a música Tudo Bem do Campo com o Chiquito Bordoneio. E por aqui a gente fica, né, gente? Prometendo voltar logo mais à noite com o nosso Paradão Sertanejo às 8. Também bem dirigido, vitinista, a dama mais linda do rádio. Obrigado, Giza, pelo trabalho maravilhoso. Amanhã, viu, gente? Lembrando, amanhã, mais ou menos 5h20, a gente começa o show da tarde, que é mais tarde por causa do jogo do Glória, tá? Acabou o jogo do Glória, a gente tá começando aí o show da tarde ao vivo aqui na Rádio Esmeralda. Contamos com a sua companhia e audiência. Grande abraço, sempre com Deus no coração. Rádio da Rádio Esmeralda tá logo de bom. Já tem Mirão Santos aí com notícias da tarde, né? Pra ficar bem informado. E depois Marcão Duarte trazendo tudo do esporte aí pra você. Abraço, gente. Fica com Deus.

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0: minha sogra, coisa engraçada.
1: Que houve? Não acredito, tá passando mal?
0: Não.
1: Vamos fazer o seguinte, o senhor frouxa a guaiaca, lá no fundo, perto do pé da laranjeira, cuidado, mas o cachorro tá amarrado, não tem problema.
0: Não, não, não é nada disso, não. Eu só ia dizer pra senhora,

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Ficava mais ou menos uma meia hora de mão dada, só pensando em que conversar.

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1: 18 horas.
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4: O incêndio atingiu um lar de longa permanência para idosos localizado em Caxias do Sul, no bairro Esplanada. Os idosos que estavam na instituição foram retirados com segurança e permaneceram em uma residência vizinha durante o atendimento da ocorrência. O Corpo de Bombeiros de Caxias do Sul foi acionado por volta das 10h30 da manhã. Três viaturas foram mobilizadas para o combate às chamas, que se estenderam até aproximadamente o meio-dia. Segundo os bombeiros, o imóvel possui cerca de 520 metros quadrados, dos quais aproximadamente 120 metros quadrados foram atingidos pelo fogo e pela ação do calor. A maior parte da estrutura foi preservada, embora alguns pontos tenham sofrido danos provocados pelas chamas. Durante a retirada das pessoas, cinco funcionários inalaram fumaça e precisaram de atendimento. Eles foram encaminhados pelo Serviço de Atendimento Móvel de Urgência, o SAMU, para avaliação e permaneceram em observação hospitalar. E desde ontem, o Corpo de Bombeiros Militar de Caxias do Sul está mobilizado em diferentes frentes de busca relacionadas às ocorrências da segunda-feira, onde foram empregados 41 bombeiros militares com 8 viaturas. Nesta terça, dia 22, foram empregados 24 bombeiros militares que deram continuidade às buscas e aos trabalhos de resgate. As operações envolveram as buscas pelas vítimas relacionadas ao veículo arrastado pela correnteza do Rio São Marcos e também a ocorrência do homem que foi levado pela correnteza para o interior de uma galeria pluvial. Na ocorrência do veículo levado pela enxurrada, Josiane Nunes da Silva, 13 anos, foi localizada no interior do veículo e encontrada sem vida. Na ocorrência do veículo levado pela enxurrada também, Juliano César da Silva Rodrigues, 4 anos, foi localizado hoje aproximadamente às 8h30 da manhã, às margens do Rio São Marcos, aproximadamente 600 metros do ponto onde o veículo foi retirado, também sem vida. Na ocorrência da galeria pluvial, Edson Luiz da Silva, 46 anos, foi localizado hoje, aproximadamente 9h30 da manhã, a 300 metros para dentro da galeria. O foco agora é encontrar Eliane Nunes, de 43 anos de idade, mãe das duas crianças que até o final da tarde ainda permanecia desaparecida. As buscas estão concentradas na região de Parada Cristal. A Brigada Militar de Vacaria intensifica as ações de capacitação e treinamento de seu efetivo, com o objetivo de aprimorar a atuação dos policiais militares no enfrentamento à violência contra a mulher e na prevenção e combate ao feminicídio. A iniciativa busca fortalecer conhecimentos técnicos, procedimentos operacionais e estratégias de atuação, proporcionando maior preparo aos profissionais para o atendimento qualificado das ocorrências e a proteção das vítimas. A ação reafirma o compromisso da Brigada Militar com a preservação da vida, a segurança da comunidade e o enfrentamento à violência contra a mulher. A orientação às vítimas é de que as mulheres que estejam sofrendo qualquer forma de violência devem buscar ajuda e não permanecer em situação de risco. Em casos de emergência, o acionamento da Brigada Militar pode ser feito pelo telefone 190. A denúncia também pode ser feita pelo Ligue 180, Serviço de Orientação e Atendimento à Mulher em Situação de Violência. Buscar apoio de familiares, amigos ou da rede de proteção também é importante. O Conselho Nacional de Trânsito, CONTRAN, prorrogou excepcionalmente a validade de carteiras nacionais de habilitação, CNHs, e autorizações para conduzir ciclomotor vencidas ou com vencimento entre 5 de junho e 8 de dezembro deste ano. Com a medida, os documentos passam a ser considerados válidos automaticamente até o dia 9 de dezembro de 2026. A prorrogação deve ser respeitada pelos órgãos de fiscalização de trânsito de todo o país. Não é necessário emitir um novo documento ou realizar qualquer procedimento para obter a extensão do prazo. A medida, no entanto, não se aplica a condutores com a CNH suspensa ou cassada. Depois de 9 de dezembro, os motoristas ainda terão os 30 dias de tolerância previstos no Código de Trânsito Brasileiro para renovar a habilitação sem sofrer as penalidades relacionadas ao vencimento. Esta é a última semana para a solicitação de uniformes destinados aos professores da rede estadual. O kit, que é composto por uma jaqueta e duas camisetas de manga curta, é gratuito e pode ser requisitado pelos docentes no formulário disponível no portal. O prazo para o pedido vai até sexta-feira, dia 25. Tem direito ao kit professores que atuam em sala de aula, além de diretores e vice-diretores. Todos os docentes terão direito da rede estadual. Tanto recém-nomeados quanto os que estão já em exercício podem realizar o pedido. É necessário informar no sistema o tamanho desejado para as peças. Neste caso, o professor que já possui uniforme, o período pode ser utilizado para solicitar a atualização no tamanho das peças. O DENIT está informando os locais onde irão funcionar os equipamentos de controle de velocidade na região. Na BR-285, em Bom Jesus, quilômetros 74,1 e 74,52. E Vacaria, quilômetro 97 e 97,46. Já instalados, aguardam apenas a aferição do Inmetro para entrar em operação. Esses equipamentos são para resolver problemas de acidentes nestes pontos. Todos são para controlar velocidade máxima de 60 km por hora. Na BR-116, instalado no quilômetro 64, no Rio Canabarro. Na BR-285, quilômetro 151, no Rio Saltinho. Também na BR-285, quilômetro 97, na sequência de curvas ali existentes, antes da entrada de Monte Alegre dos Campos. Os quilômetros 74 e 162 são os pontos que têm concentrado acidentes nos últimos tempos, principalmente tombamentos de grandes composições. Quilômetro 162 da BR-285 fica localizado na curva próximo da entrada da Fazenda Lemos de Almeida. Na BR-116, sentido Campestre-Vacaria, guarnecendo a ponte sobre o Rio Carabarro, onde existe uma sequência de curvas e concentra muitas ocorrências. Já foram todos instalados, aguardam apenas a aferição pelo Inmetro para entrar em operação. Um registro em fotos nesta manhã revela o descaso de algumas pessoas que jogam lixo à beira da estrada do Passinho Fundo, onde sai no antigo pedágio na BR-285 em Vacaria. Ali também é conhecido como Passo do Barriga Verde, por onde passa um pequeno riacho. Estas fotos, para quem quiser ver, estão postadas na página da Rádio Esmeralda. A riqueza da música instrumental e as trilhas sonoras memoráveis da sétima arte vão tomar conta de um dos principais cartões postais dos campos de cima da serra. Nesse domingo, dia 27 de setembro, Vacaria recebe o quarto concerto da Primavera, clássicos do cinema. O espetáculo cultural terá início às 15h30 na Catedral Nossa Senhora da Oliveira, com uma programação totalmente gratuita e aberta à comunidade. Além de garantir o acesso à cultura e ao lazer, o evento também será uma oportunidade para o público colocar os cuidados com o bem-estar em dia. A Unimed Alto da Serra, que patrocina oficialmente o concerto, montará uma estrutura de atendimento no local. Uma equipe de remoção da operadora de saúde estará de plantão, oferecendo serviços gratuitos de aferição de pressão arterial e testes de glicose para os espectadores. A comissão organizadora está convidando todas as famílias de Vacaria a prestigiarem o concerto e aproveitarem a ação preventiva de saúde. Notícias da Tarde volta amanhã aqui na Esmeralda. Na sequência, você fica com todas as informações do esporte na apresentação de Marcos Cola Duarte. A todos, uma boa noite.
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Olá, bom final de tarde para você, amigo ouvinte, ligado na Rádio Esmeralda de Vacaria. Estamos chegando com o nosso Esmeralda nos Esportes para você nesse final de tarde. Início de noite desta terça-feira, dia 22 de setembro. Já estamos na contagem regressiva para término de mais um mês do ano de 2026. E vamos lá, nós trazer todas as informações para você a partir de agora do esporte, seja ele profissional ou amador, em mais uma edição do nosso Esmeralda nos Esportes. Vamos juntos até a voz do Brasil chegar. Vamos juntos trazer as informações aqui, é claro, no nosso Esmeralda nos Esportes, juntamente com o Jonathan Dutra, que está na parte técnica, nosso apoiador Point Car Automóveis.

0: 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Tem muita informação, né? Falar de Inter. Será que tem novidade já no Internacional? Grêmio? Vamos falar do Glória, que está chegando, né, a Pelotas para o jogo de amanhã e mudou o horário do jogo, tá bom? A gente vai falar sobre isso. E tem desfalques no Glória também para o jogo de amanhã. E não são poucos, no mínimo 3 desfalques para o jogo de amanhã. Certo? Tem rodada do Campeonato Amador, quartas de final da Série A, se o tempo colaborar. Isso mesmo, né? Tem mais, amanhã tem mais uma rodada do Indústria e Comércio de Futsal, tudo isso e mais para você. 9 graus é a temperatura neste momento aqui em Vacaria, né? Uma temperatura baixa, pode-se dizer, bem verdade, mas estamos com uma temperatura que pode ser da virada de hoje para o amanhecer de amanhã de 4 graus, tá bom, gente? A temperatura máxima hoje foi em torno de 13, 14, talvez 15 graus em alguns pontos. Amanhã vai ser um pouquinho mais quente, em torno de 17, 18 graus e talvez 19. Para depois, na sexta-feira, chegarmos até, quem sabe, 28 graus na máxima, viu? Aí sobe bastante. Também, no sábado, poderemos chegar à casa dos 30 graus aí de temperatura, para no domingo chover novamente. Domingo, segunda, terça da próxima semana, chover aqui nos campos de cima da serra. Isso aí, minha gente. Então, a gente vamos aí trazer muitos detalhes para você a partir de agora. Apenas alguns recados que a gente quer trazer, e um recado importante que a Polícia Rodoviária Federal repassa aos meios de comunicação. E a gente lembra para você mais uma vez, tá? É que a ponte, o acesso que dá Caxias do Sul via Campestre, São Marcos, está interditado. O DENIT identificou no dia de hoje danos na estrutura da ponte sobre o Rio das Antas, que liga São Marcos a Campestre da Serra. E após algumas avaliações preliminares, a ponte ficará totalmente interditada em ambos os sentidos até a conclusão de novas análises técnicas, visando garantir a segurança dos usuários. No momento, não há previsão de liberação. Há rotas alternativas para o pessoal que queira ir a Caxias do Sul. A gente sabe que tem a ponte do Corfe, né? Por exemplo, para passeio, a gente pode ir por ali, né, na ponte do Corfe. É uma estrada diferente que o pessoal pode fazer, né? Mas também, claro, para caminhões, veículos mais pesados, é pela ERS-122, não há como ser diferente, tá certo? Então, tá aí, portanto, algumas informações que a gente traz para você, né, que realmente chama a atenção. Certo, minha gente? 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Tá bom? Tá aí o lembrete para vocês. Não há previsão ainda. Amanhã vai ser iniciado todo esse processo para ver. Mas, enfim, aguardamos. Agora são 18 horas com mais 21 minutos. A gente vai para um intervalo comercial. Na volta, aí sim, a gente vai trazer muitas informações. Vamos bater aquele papo todo especial para você. Já voltamos.
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0: De volta com o nosso Esmeralda nos Esportes, para você aqui pela 96.5. 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Tá certo, gente? É o convite que eu faço para você. Vamos trazer algumas informações do Glória, que joga amanhã à tarde. Amanhã à tarde a gente teria apenas um jogo, né? Apenas uma partida. Nós teríamos apenas o confronto entre o Gramadense e o Pelotas, né? Mas houve a necessidade da troca do horário do jogo entre o Brasil de Pelotas e o Glória. Tem o fato ruim e tem o fato bom, né? Tem algumas questões aí. Se nós analisarmos, o fato ruim desse jogo do Brasil contra o Glória é os desfalques do Glória. Jackson não vai poder jogar esta partida, pois ele tem vínculo com o Brasil de Pelotas e está emprestado ao Glória. Então, não joga. Já, se ele fosse jogar, o Glória pode escalar, mas vai ter que pagar uma multa. E a informação que a gente tem é que a multa seria de R$500 mil. Então, não joga. Enzo entra na vaga. Alan Leite está fora do restante da competição, ou seja, dos últimos dois jogos. Sua lesão, né, era grave, se agravou um pouco mais depois dele entrar na partida contra o Brasil. E ele agora, o período de recuperação é um pouco maior, então ele não vai permanecer, né, não vai estar à disposição no banco de reservas, nem como titular, enfim. E ele está fora dos dois últimos jogos, que é contra o Brasil e contra o Gramadense. Ibrahim também com problemas musculares está fora a princípio desse jogo contra o Brasil e possivelmente contra o Gramadense também. Desfalques importantes nesse momento na equipe do Glória. Então, três desfalques hoje o Glória tem para o confronto contra o Brasil e possivelmente para o restante da competição. Certo? São duas situações complicadas, ou três situações complicadas, porque você vai ter que reorganizar a sua equipe taticamente para esses confrontos. Lado positivo, se dá para a gente tirar algum lado positivo, é com a ausência de atacante se fecha mais o meio de campo. Para a gente garantir pelo menos um ponto, quem sabe trazer os três, que é o grande objetivo. Hoje, veja só, o Glória tem um ponto positivo também ao mesmo tempo, que é jogar no mesmo horário que Gramadense e Pelotas. Por que que é um ponto positivo? Vamos lá. O Glória joga à noite contra o Brasil e o jogo do Gramadense contra o Pelotas é à tarde, né? Isso já estava previsto. Então, o Gramadense ganha o jogo do Pelotas, o Glória vai jogar contra o Brasil pressionado. Agora não. Todo mundo está começando no mesmo horário, está todo mundo mais, não digo tranquilo, mas pelo menos no mesmo nível de equilíbrio, tá? Então vai ter esse jogo neste horário que vai estar jogando aí a equipe do Glória com o Brasil e também o Gramadense contra o Pelotas. Certo, gente? O Glória foi com desfalques, mas o técnico Fael Júnior levou 20 atletas para este confronto com o objetivo, né, de fazer com que ele tenha opções para colocar em campo nessa partida. Outro fato, tá, na divisão de acesso, que tem sexta-feira um julgamento, tá? Um julgamento do caso do Brapel, onde a torcida do Pelotas largou rojão, enfim, né? E esta foi a condição que agora imposta através do STJD fez de sexta-feira julgar o caso, e até lá então não vai haver um tempo talvez hábil, ou a federação achou por bem colocar a rodada que seria no sábado para o domingo. Então os jogos seriam sábado da última rodada da fase classificatória, foram para o domingo. Eu já ouvi por parte de algumas pessoas várias questões, tá? E os artigos ao qual foram impostos ao Pelotas, que deverá, pelo que tudo indica, ser considerado culpado pelos atos, porque ele era o responsável, o mandante, enfim, tudo isso. Ele vai perder essa partida por W.O., 3 pontos para o Brasil de Pelotas, num placar de 3-0. Esta é a opinião que eu tenho. E poderá ter uma multa, que pode ser entre R$100 e R$100 mil. Essa multa deve chegar aí uns 10, 20 mil reais, acredito eu. Tá? Mas também já ouvi por algumas pessoas da parte jurídica e outros que me chegaram com a informação: olha, o Pelotas poderá sofrer, além disso, vai ter possivelmente perda de mando de campo de 1 a 10 jogos, e aí vai perder alguns jogos, mas o Pelotas poderá perder mais do que 3 pontos, poderá perder 6 pontos no total. Eu não acredito que isso venha a acontecer. Mas se isto vier a acontecer, tá? Se isso vier a acontecer, senhores, hoje o Pelotas, ele tem um total de 14 pontos. Se o Pelotas perder 6 pontos, ele vai a 8 pontos, entra na zona do rebaixamento. Ele corre esse risco. Acredito que não vá perder estes. Mas, por outro lado, eu tenho certeza absoluta que o Pelotas vem com sangue no olho para esse confronto contra o Gramadense, porque caso venha a perder estes pontos em número de 6, ele aí vai ter 11 pontos e estar à frente do Gramadense. Tá? Este é uma condição que se tem também desse tal julgamento. Certo? A gente já teve imbróglios, aqui a gente conversou e trouxe a informação da possibilidade do Gaúcho perder pontos, porque teria o Ian Felipe estaria jogando de forma irregular. Aí foi feito e apresentado um documento, eu tive acesso hoje a esse documento, e aí é o seguinte, só que eu digo da seguinte forma: o documento não é público. Há uma falha de comunicação. Tudo tem que ser público neste momento. Depois de um efeito suspensivo, tem que ser público. Tem que ser levado em consideração, porque os outros clubes vão entrar com pedido e tal na federação, e daí tem que ser público. Ou o STJ tem que ter clareza também nesse ponto, ao meu modo de entender. Tá? Ah, não, mas só os jurídicos podem ter. Não, mas gente, Deixa aberto para todo mundo. Tem alguma coisa a esconder? Não tem, né? Está sendo feito tudo da forma legal e correta. Então não tem porquê. Certo, gente? São alguns fatos que a gente traz para você nesse momento. A rodada, então, que começa amanhã, 14ª, às 15 horas, no Bento Freitas, Brasil e Glória. Também no mesmo horário, Gramadense e Pelotas. Depois, à noite, às 19 horas, o Lajeadense recebe o Veranópolis. O Esportivo joga contra a equipe do Gaúcho, em Bento. O Passo Fundo recebe o Guarani de Venâncio Aires. O Santa Cruz joga contra a Apafute. O União Frederiquense, às 19h30 amanhã, recebe o Aimoré. E o Brasil, às 8 da noite, joga contra o Bagé. É a rodada. Para o rebaixamento, quem corre risco nesse momento? Até o Gaúcho. O Pelotas poderá entrar na barca se perder 6 pontos. Caso contrário, ele continua com seus 14. Ele não vai perder ponto daqui. Se ele perder 6 pontos, além do que já tem do jogo, beleza. Que é o que o pessoal diz. Ele pode perder 6 pontos além do jogo. Agora, se ele perder do jogo contra o Brasil, que eu me refiro, apenas o ponto da partida que não está computado aqui, mais 3 pontos, aí o Pelotas vai a 11. Ele fica aqui embaixo também, junto com o Glória. Certo? Só que o Pelotas hoje tem um saldo melhor que o Glória. E aí ele estaria na frente. Ele tem uma vitória a mais que o Glória. A vitória estaria sendo computada. Tá? Mas é só para o pessoal entender. Então, gente, tá? Vamos aguardar para ver como fica. Ah, os 3 pontos que ele perdeu da partida não é desses 14 que tem aqui. Eu já vou deixar bem claro. Ele tem que perder 3 pontos do jogo, mais 6 pontos que o pessoal está dizendo que ele pode perder de punição pelos fatos. Coisas que eu não acredito que vá acontecer. Repito, só para deixar bem claro, antes eu não tinha talvez explicado da forma mais correta possível, então estou explicando agora. Certo, gente? Então vamos aguardar aí toda esta condição que se tem para o confronto, né, que vai ser de amanhã, já dando um panorama do que vai acontecer. E repito, o Gaúcho que joga, tá, contra a equipe do Sportivo, se perder, ele corre risco, tá, de, se o caso Glória, por exemplo, vença, já de passar para a parte de baixo do Glória, que faz falta algumas vitórias do Glória. Estou mais uma vez lembrando, vitória, por exemplo, contra o Guarani de Venâncio em casa, certo? A derrota que foi, para mim, vexatória, um empatezinho com a equipe do Veranópolis, que dava para ter empatado, certo? Não vou nem lembrar, né, de outros jogos aí que o Glória teve, ou o jogo contra o Brasil de Farroupilha, que era para ter vencido. Então você coloca lá 6 pontos a mais, 17, nós estávamos brigando ali para quem sabe ainda chegar a uma classificação, tá? Quem sabe? Então, minha gente, tá, as coisas, se o Glória tem vencido o Brasil estaria com 19, o Glória 17, no contexto geral, 17, enfim, e aí as coisas estavam, todo mundo ainda querendo. Não deu, né, minha gente? E agora está sofrendo. Corremos risco de rebaixamento. Estamos, como a gente brincou e falou assim com o Leonardo, no quarto, esperando cuidados ainda. Está na UTI o Gramadense, e quem já, infelizmente, se foi, foi o Lajeadense. Tá? Mas, gente, por favor, no final da competição a gente tem que fazer um balanço, repensar o que deu certo, o que deu errado, e aí sim fazer as coisas acontecer. Se não, meu amigo, cochila. Né? Não pode mais fazer o que está sendo feito, tá? Da forma que foi feito. Não é passar pano em ninguém, tá? A gente entende que a direção tenta fazer sempre pelo melhor, mas houve equívocos desde quando a gente apostou em algumas pessoas que não deram resultados, até o momento de dentro de campo, que são os maiores responsáveis, é quem está dentro de campo. Quem contratou, sim, tem responsabilidade. Mas quem está ali, a responsabilidade é maior. A mesma coisa, a minha responsabilidade é que eu não posso me omitir dentro no microfone, tá? De trazer a informação correta. Caso contrário, eu serei penalizado. Né? Da mesma forma lá. Mas enfim, gente, tá bom? Divisão de acesso que já tem garantido na próxima fase o Passo Fundo, o Veranópolis, o Esportivo, União Frederiquense e o Santa Cruz. Para mim, estes já estão garantidos. Por que digo isso? Porque o Esportivo, uma vitória, ele dá essa condição. O Veranópolis, uma vitória, ele dá essa condição. O Esportivo, uma vitória, ele dá essa condição. União Frederiquense, uma vitória, ele dá essa condição. Santa Cruz, uma vitória, ele dá a condição. O Veranópolis joga contra o Lajadense, é fora de casa. Beleza, se somar um ponto já está classificado. O Esportivo joga em casa com o Gaúcho, se vencer está classificado. Santa Cruz em casa com a Apafute, se vencer está classificado. Agora, a Apafute, se vencer ela, o Santa Cruz, ela estará classificada. Com 23 pontos está classificado. Tu veja só como está aparelho a coisa. Vai ser jogão de bola. Tá? Ainda, a Apafute, então, depende de um resultado, talvez, de uma vitória também. Né, com 20 pontos, que está ali o Brasil de Farroupilha, uma vitória também, o Aimoré uma vitória, né, o União, ele também uma vitória, o União joga contra o Aimoré lá na última rodada, daí vamos ter a Apafute contra o Lajeadense, pode confirmar ali, né, o Aimoré jogando em casa contra o Esportivo, a dificuldade maior nessa tabela é do Aimoré então, né, o Santa Cruz joga fora de casa contra o Gaúcho pode já estar livre do rebaixamento, então pode ter uma, entre aspas, uma facilidade. O Guarani de Venâncio Aires, livre do rebaixamento também, desde que não vença a partida agora do meio de semana, para brigar ainda por uma vaga, joga com União lá na última rodada e assim por diante. O Brasil de Pelotas briga, que tem 18, ele tem que ganhar suas duas partidas para estar classificado, até porque se ele ganhar uma, ele vai a 22 pontos, pode classificar, mas aí os 22 não é garantido nesse momento. Subiu a régua, né? O ano passado era 18 pontos e estava classificado na oitava colocação. Subiu a régua. Algumas equipes perderam muitas partidas que não poderiam perder. Caso, Lajeadense, Gramadense, Glória, Bagé, Gaúcho. Certo? Estas, principalmente estas. Mas aí a gente pode colocar no Bololô, Pelotas, Guarani de Venâncio também. Mas enfim, estas aqui principalmente, até o Gaúcho. Ah, o Glória, por exemplo, ele tem 2 vitórias, 5 empates, 6 derrotas. Lajeadense tem 10 derrotas. O Gaúcho tem 7 derrotas. Certo, gente? Aí é complicado. Deu chance pro azar para outros aí. Vamos pro intervalo comercial, depois eu volto. Quero falar de Grêmio, quero falar de Internacional, do esporte amador para você também.
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Estamos aí trazendo informações para você do esporte profissional, do esporte amador também. Aqui. Vamos falar um pouquinho agora da dupla Grenal. Quero começar com o Grêmio. Grêmio que, com esta parada que tem aí, é hora de reorganizar a casa. Renato está fazendo todo esse trabalho de reorganização. Está chamando para si, diz, ó, vem para cá agora comigo aqui. As coisas vão funcionar assim, né? Vamos ajeitar as coisas. Tá? Vamos ajeitar as coisas. Vai ter alguns jogadores que vão perder espaço, outros que vão ganhar espaço, é normal. Parada. Ruim porque o Grêmio está na zona do rebaixamento. Boa porque pode recuperar jogadores como Kahneman, Marlon, Diego Caíto, Dodd, né, que estão no DM. Mas, com certeza, né, isso é um momento que a gente vai observar, esperar para ver, né, como vai ser toda esta condição de trabalho que está sendo realizada, então, por parte do tricolor, certo? Sim, quando chega um treinador, muitas mudanças podem acontecer. Alguns ganham espaço, outros perdem. Há risco de rebaixamento? Há risco de rebaixamento. Tem que ser muito planejado, testado, ajustado para que isso não aconteça. Dentre outras questões, o jogo quando retorna aí da parada contra o Remo é vitória, né, meu amigo? Não tem nem que pensar. O Internacional, da mesma forma. Inter, que está à busca do seu treinador, a qualquer momento poderemos ter treinador sendo colocado aí. Só que o Internacional tem fatores que não lhe contribuem para a contratação. Final de gestão do Barcelos. Então, querem fazer um contrato para 10 jogos até o final do Campeonato Brasileiro e depois, tchau. Quem é que aceita isso? Zubeldia, não. Projeto no mínimo de um ano. Né? Aí foram lá, Aguirre, não, vou ficar aqui no Uruguai. Não vou ser tapar buraco aí, não. Né? Até o Cudê. Né? Aí depois, né? Barbieri disse, não, estou bem aqui no Juventude, me deixa quietinho aqui no meu canto, não vou me queimar aqui com o Juventude. E eu tenho possibilidades concretas de subir com o Juventude, e aí eu me consagro, né, meu amigo? Não é livrar do rebaixamento. Aí, vamos para outro nome, Jair Ventura disse, não, eu pedi para sair aqui do Vitória, não vou. Se eu for demitido, tudo bem, estarei indo, não tem problema. Mas não vai vir. Aí agora já citaram vários outros nomes. Uns eles dizem que não, outros dizem que sim, né? Dentre nomes, até o do Lacerda, que é treinador ali da Chapecoense, já foi falado. O Inter tem alguém na mira, mas vai ser um treinador aí que... Até porque quem vai querer assumir? Não vão querer colocar nas costas do Abel de novo, né? Tá certo? E o jogo em casa contra o Corinthians é um jogo perigoso. Tem que vencer. Acima de tudo, vencer. Porque senão, meu amigo, aí as coisas cochilam. E principalmente, tá? Atitude dentro de campo tem que ter. Alguns jogadores estavam ali fazendo alguma espécie de corpo mole com o Pezzolano. Acabou. Agora faça de tudo para as coisas melhorar. Porque senão... Né? O bicho vai pegar e o Inter vai cair. Hoje, né, a gente pode estar entendendo que o Internacional está na zona do rebaixamento com chances grandes de cair. 6 anos do Barcelos no Internacional, 10 técnicos passaram. Para ver como a coisa não deu nenhum por ano. Se a gente colocar mais 2. Dá cada 6 meses um treinador no Inter. Pessoal, é complicado. O esporte é complicado, não tem receita.
né? Mas você tem que fazer as coisas acontecer talvez de uma forma um pouquinho mais organizada para que elas ocorram de uma melhor forma. Deixa eu trazer informações para você aqui, ó. Temos campeonato de futebol de campo, campeonato amador, Série A, previsto para esse domingo, jogos que estarão acontecendo em dois campos aqui em Vacaria, desde que o tempo permita. Hoje, segundo a informação que a gente tem aqui com respeito à previsão do tempo, é de chuva para domingo, e bastante, tá? Mas a gente tem aqui, olha, domingo, no Campo do Cristal, quartas e final da Série A, Real Madrid enfrentando Cavaleiros, logo após Cristal jogando contra Rio Branco. No Campo do Brasil, União Chico Mendes enfrentando Tigres, na sequência Borrachos e Águia Tricolor. Jogos que acontecem, então, nessa competição aí que realmente movimenta. Hoje, terça-feira, temos jogos do Grupo A no Indústria e Comércio de Futsal. Dote, parceria agrícola, enfrentando a Agricer. Competição aí que realmente movimenta. Hoje, terça-feira, temos jogos do Grupo A no Indústria e Comércio de Futsal. Dote, parceria agrícola, enfrentando a Agricer. Climatizar Fazenda Trezil jogando contra Cooper Valhar. E 300 Skill Agropecuária enfrentando a Resfriar de Pascoal. Tá? Não tem como. Vai ser jogão, né, de bola um em cima do outro nos jogos que teremos na noite de hoje. Tá bom, gente? Campeonato de Veteranos continua aberto as inscrições. Pessoal que queira fazer inscrição para o Campeonato de Veteranos de Futebol de Campo, tá aí, pode fazer ainda. Tá bom, gente? Não tem como. Muito bem. Vamos fazer o seguinte, agradecendo a todos, os amigos, parceiros, obrigado pelo carinho da audiência, aqui conosco na Rádio Esmeralda, né? Você que está com a gente, obrigado pela parceria, né? Obrigado pela parceria, obrigado ao senhor Jonathan Dutra, que esteve conosco na parte técnica, a Ponte Car Automóveis, nosso parceiro. Obrigado a todos que estão com a gente aqui para mais uma edição que aconteceu do nosso Esmeralda nos Esportes. Está chegando o quê? Voz do Brasil para você. Depois Samir Becker, Tigisa Vetinski no Paradão Sertanejo. Sequência KM93 com Samir Goulart. A todos, uma boa noite e um grande abraço!

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2: Boa noite.
3: Boa noite para você que nos acompanha em todo o país.
2: Terça-feira, 22 de setembro de 2026.
3: Vamos aos destaques do dia.
2: Contagem regressiva para o Enem.
3: Dia 8 de novembro ocorre a primeira prova para mais de 5 milhões de inscritos.
2: E hoje vamos falar sobre como se preparar melhor para o exame.
3: Além de cartilha que traz dicas de como se sair bem na redação. Pablo Mundim.
4: O material reúne orientações sobre as 5 competências avaliadas e exemplos de redações do Enem 2025, acompanhados de comentários que ajudam a entender os critérios de correção.
2: Frente fria que está no sul do país avança para estados do Sudeste e Centro-Oeste.
3: Defesa Civil reforça orientações sobre os cuidados para quem vive em área de risco. Luana Karen.
5: Na tentativa de prevenir riscos à população, a Defesa Civil emite avisos, tendo como base boletins meteorológicos.
2: Qualidade de vida e acolhimento.
3: Agentes da segurança pública contam com serviço de atendimento psicológico online, gratuito e sigiloso. Gabriela Noronha.
6: Que a iniciativa oferece avaliação e aconselhamento psicológico, psicoterapia e acompanhamento psiquiátrico.
2: Hoje na apresentação da Voz do Brasil, eu, Mariana Jungmann e Luciano Seixas.
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2: A Receita Federal vai liberar, a partir de amanhã, a consulta ao lote residual de restituição do Imposto de Renda.
3: Mais de 400 mil restituições vão ser pagas no dia 30 de setembro.
2: O lote residual contempla declarações transmitidas fora do prazo ou com pendências solucionadas pelos contribuintes.
7: Serão repassadas 412 mil restituições, com valor total que supera R$1,265 bilhão. O lote contempla as restituições de declarações feitas neste ano, transmitidas fora do prazo e com pendências que foram resolvidas pelos contribuintes. Também está neste lote as restituições residuais de exercícios anteriores. Os valores serão depositados no dia 30 de setembro, com prioridade para idosos, pessoas com deficiência e professores. Para consultar se a restituição está disponível, acesse gov.br/Receita Federal na aba Meu Imposto de Renda. Márcia Fernandes, para a Voz do Brasil.
3: De acordo com a Receita Federal, o pagamento da restituição é feito somente em conta bancária do titular da declaração.
2: Em caso de erro nos dados bancários, o órgão oferece serviço de reagendamento disponibilizado pelo Banco do Brasil em até um ano após a primeira tentativa de crédito.
3: E a Receita Federal divulgou um balanço com os dados de solicitações pelo Simples Nacional e pelo regime regular do IBS e da CBS.
2: Segundo o levantamento, até o dia 18 de setembro, o órgão registrou mais de 180 mil pedidos de adesão ao Simples Nacional. Já o regime regular dos novos tributos registrou 165 mil solicitações.
3: No total de pedidos feitos pelo Simples ou para o Simples Nacional, cerca de 61 mil já foram aprovados.
2: A Receita alerta que quase 120 mil solicitações foram negadas, mas ainda estão no prazo legal de 30 dias para regularização das pendências.
3: Mais informações em gov.br/Receita Federal.
2: Profissionais de segurança pública de todo o país têm acesso a atendimento psicológico gratuito e sigiloso pela internet.
3: O Escuta SUSP prevê a ampliação da capacidade de atendimento e reúne ações voltadas à saúde mental desses profissionais.
8: Desde 2024, agentes da segurança pública podem contar com o serviço de atendimento psicológico online, gratuito e sigiloso, o Escuta SUSP. Segundo dados do Ministério da Justiça e Segurança Pública, Pública, divulgados nesta terça-feira, mais de 50 mil atendimentos foram realizados em todo o Brasil, consolidando o projeto como uma das principais ferramentas de apoio à saúde mental desses profissionais. O coordenador clínico do Escuta SUSP, Michael Leone, explica que a iniciativa oferece avaliação e aconselhamento psicológico, psicoterapia e acompanhamento psiquiátrico.
9: A pessoa que chega nesse serviço, ela passou por uma triagem, ela foi encaminhada, ela foi instruída sobre como funciona esse serviço. E junto com esse serviço, a gente tem dois outros serviços de apoio, que são a psiquiatria e o serviço de gerenciamento de terapia medicamentosa. Então, todo esse arcabouço que foi construído, ele funciona de uma maneira muito complementar e ajuda a gente a compreender o paciente como um todo.
8: Foi lançado nesta terça-feira o painel Qualidade de Vida no Trabalho. A primeira publicação de dados sobre o tema reúne, entre outras informações, dados sobre o efetivo, as condições de trabalho das mulheres na segurança pública e os serviços de saúde mental e prevenção ao suicídio. Para o secretário nacional de Segurança Pública, Chico Lucas, falar sobre saúde mental entre esses profissionais é também fortalecer os serviços de proteção ao cidadão.
10: Então, a Escuta SUSP, esse projeto é fundamental porque a primeira vez que a gente capacita também o Ministério Público para que eles tenham conhecimento de como é a rotina de verdade do policial e que a gente possa juntos combater tanto o autoextermínio, o suicídio, que é tão grave entre as fileiras das polícias, mas também a violência policial.
8: Os profissionais do Sistema Único de Segurança Pública de todo o país podem se cadastrar e iniciar o atendimento especializado diretamente pelo portal oficial do Escuta SUSP no endereço gov.br/escutaSUSP. Para o público geral ou profissionais de outros setores que estejam passando por momentos de sofrimento psíquico, o Centro de Valorização da Vida, o CVV, segue prestando atendimento gratuito e apoio emocional 24 horas por dia através do telefone 188. Reportagem Gabriela Noronha.
11: Dicas do Enem.
12: Olá, meu nome é Ana Clara de Oliveira e a minha dúvida é melhor estudar sozinho ou em grupo?
13: A professora de português, Laíssa Rodrigues, vai responder.
14: As duas possibilidades são interessantes, tanto sozinho quanto em grupo. Sozinho porque às vezes você está em casa, né, tem uma maior concentração, só que essa troca de experiência, de conteúdo, de interpretação também é excelente, né, ali para você fazer com os colegas, até mesmo em intervalo de escola.
15: Meu nome é Rodrigo Nunes e eu queria saber como eu faço para revisar os conteúdos.
13: Quem dá a dica é a professora Laíssa Rodrigues.
14: Cada pessoa, ela vai ter uma forma de revisar, né, e fixar aquele conteúdo diferente. Só que eu acredito que somos muito visuais. Então você pode fazer mapa mental, você pode colocar cartões espalhados pela casa, pelo quarto, que aí ajuda mais a fixar o conteúdo e ficar preparado na hora da prova.
13: É isso aí, se prepare e acompanhe as nossas dicas toda terça-feira aqui na Voz do Brasil e também na radiogov.ebc.com.br.
2: Pois é, e uma das provas que fazem o estudante quebrar a cabeça é a redação.
3: E não é por acaso. Ela vale 1.000 pontos e pode fazer muita diferença na nota final, ajudando o candidato a conquistar uma vaga na universidade.
2: E para ajudar quem está se preparando, já está disponível a cartilha do participante, com orientações, critérios de correção e exemplos de textos.
4: O material reúne orientações sobre as 5 competências avaliadas e exemplos de redações do Enem 2025, o Exame Nacional do Ensino Médio, acompanhados de comentários que ajudam a entender os critérios de correção. O texto deve ser dissertativo, argumentativo, ter até 30 linhas e ser elaborado a partir do tema proposto, dos textos motivadores e dos conhecimentos do participante. Cada redação é corrigida por 2 avaliadores, que atribuem até 200 pontos em cada uma das 5 competências. Para a estudante de Brasília, Beatriz Cossio, de 17 anos, a redação é uma das partes mais difíceis da prova.
16: Você tem que estudar muito, tem que se dedicar muito e principalmente procurar artigos, né, procurar repertórios, colocar suas ideias no papel.
4: Para ela, o caminho é praticar.
16: a questão de prática, de você procurar, ler e você já ter na sua mente de uma forma que você consiga lembrar na hora da prova.
4: Assim como Beatriz, muitos estudantes têm dificuldade para colocar no papel o que pensam na hora do exame. O professor de redação, José Aguilera, orienta sobre como aproveitar os textos de apoio e os critérios de avaliação.
17: Faça a leitura tranquila, cuidadosa, atenta dos textos de apoio. Lembre-se, o critério básico, as 5 competências do Enem, é aquilo que vai te orientar para uma escrita formal, argumentativa, coesão, coerência e, finalmente, a proposta de intervenção baseada nos direitos humanos. Seguindo isso, tua nota vai ser excelente.
4: A cartilha também alerta para situações que podem levar a nota zero, como fuga ao tema, texto com até 7 linhas e desrespeito à estrutura dissertativo-argumentativa. O material ainda tem versões específicas para participantes com dislexia, transtorno do espectro autista e para surdos ou pessoas com deficiência auditiva. E além das orientações para os participantes, o Enem envolve uma grande estrutura de preparação e aplicação, destaca Ricardo Cardoso, presidente substituto do INEP, o Instituto Nacional de Estudos e Pesquisas Educacionais Anísio Teixeira, responsável pelo Enem.
18: A gente está falando de 5 milhões de inscritos participantes do exame que vão estar realizando a prova em mais de 14 mil locais de aplicação, em mais de 1.900 municípios.
4: As provas do Enem 2026 serão aplicadas nos dias 8 e 15 de novembro. A redação será no primeiro dia de exame. A cartilha está disponível gratuitamente no portal do INEP, no endereço gov.br/INEP. Reportagem Pablo Mundim.
3: Samile Leão, de 21 anos, estudante de escola pública de Virginópolis, em Minas Gerais, foi aluna nota 1000 na redação e hoje cursa medicina na Federal do Estado.
2: E sabe como ela conseguiu? Estudando, fazendo simulados, inclusive durante feriados e encontros de família, como ela conta.
19: Todo mundo via o tanto que eu estudava. Às vezes eu vinha para cá num feriado, tinha festa de família, eu ia um pouquinho e já voltava para casa para fazer um simulado.

0: dúvidas frequentes, além de informações oficiais para ajudar os participantes na preparação para as provas.
1: A sessão Alunos Nota 1000 traz histórias de estudantes que alcançaram a nota máxima na redação, e na sessão Enezeiros, os estudantes podem compartilhar rotinas de estudos.
0: O guia também conta com materiais pedagógicos produzidos pelo Ministério e disponibiliza o acesso a aplicativos gratuitos, como o MEC Enem, Idiomas e Livros.
1: Saiba mais em gov.br/MEC.
0: Empresas brasileiras afetadas pelas tarifas impostas pelos Estados Unidos ou por conflitos internacionais já podem solicitar financiamento ao BNDES, o Banco Nacional de Desenvolvimento Econômico e Social.
1: Os recursos podem ser utilizados, por exemplo, em capital de giro, compra de máquinas e equipamentos e investimentos para adaptação da atividade produtiva.
2: As empresas interessadas em obter financiamento na nova fase do Plano Brasil Soberano já podem dar entrada nos pedidos de crédito. A nova etapa do plano está atendendo empresas brasileiras que atuam em setores estratégicos para a balança comercial, além das empresas afetadas por tarifas comerciais impostas pelos Estados Unidos, por conflitos internacionais e pelo avanço de medidas protecionistas no comércio mundial. Como explica José Luiz Gordon, diretor de Desenvolvimento Produtivo, Inovação e Comércio Exterior do BNDES, o Banco Nacional de Desenvolvimento Econômico e Social.
3: São mais de 22 bilhões de reais para apoiar investimentos, para apoiar capital de giro, para quem quer exportar, aqueles empresários que estão sendo afetados pelo tarifaço, estão sendo afetados pela Guerra do Golfo ou em setores estratégicos.
2: As empresas interessadas em obter crédito podem protocolar os pedidos de financiamento diretamente no BNDES ou nas instituições financeiras credenciadas. Reportagem André de Barros Lima.
0: Alface, cebola, batata e mamão ficaram mais baratos nas centrais de abastecimento do país.
1: É o que mostrou o levantamento mensal da Conab, referente a agosto.
0: E a comercialização de frutas aumentou, inclusive para o mercado externo.
4: Os preços da batata recuaram em torno de 11% em agosto nas centrais de abastecimento monitoradas pela Conab. Entre as hortaliças, as cotações da cebola e da alface também registraram queda na maior parte das capitais do país. Já os valores de comercialização da cenoura mantiveram-se estáveis em agosto. Os dados são do nono boletim Hortigranjeiro divulgados pela Conab nesta terça-feira. A pesquisa também mostrou que a comercialização de frutas nas Ceasas cresceu 4,5% no último mês. O mamão ficou mais barato em 70% dos locais monitorados, com queda de quase 11% em média. Melancia e laranja também registraram um leve declínio em agosto. Já a banana, por outro lado, foi a fruta com maior incremento na média mensal. De acordo com dados do Ministério do Desenvolvimento, Indústria, Comércio e Serviços, as exportações de frutas e hortaliças nos primeiros 8 meses do ano alcançaram 789 mil toneladas, com faturamento superior a US$ 1 bilhão. Natália Koslick, para a Voz do Brasil.
1: Reforço no estoque de grãos. Na última semana foram realizados 2 leilões pela Conab que vão garantir quase 200 mil toneladas de milho nos estoques públicos.
0: O objetivo é a prevenção a possíveis impactos do fenômeno climático El Niño, que pode comprometer o abastecimento e a oferta de grãos no país.
5: São mais de 190 mil toneladas de milho para abastecer estoques do programa de venda em balcão. A aquisição do cereal pela Conab é destinada para a formação de estoques como medida de prevenção a possíveis impactos do fenômeno El Niño. Segundo a ministra do Desenvolvimento Agrário, Fernanda Machiavelli, o reforço nos estoques públicos auxilia produtores rurais e criadores de animais.
6: Por um lado, garantindo a compra desses produtos pela agricultura, pelo agro brasileiro e pela agricultura familiar, e ao mesmo tempo garantindo a oferta de insumos para quem cria animais no Nordeste e alimento para as populações que possam vir a ser afetadas por esse evento climático que afeta já o mundo todo.
5: A agricultura familiar vai fornecer a maior parte do milho adquirido pela Conab, 121 mil toneladas. As outras 70 mil toneladas

0: Toneladas do cereal foram compradas em ampla concorrência, incluindo produtores rurais, cooperativas e comerciantes. Silvio Porto, diretor-presidente da Companhia Nacional de Abastecimento, destacou o acompanhamento dos preços e do fornecimento de alimentos nas capitais do país.
1: Hoje nós temos informação de todo o Brasil, nós ampliamos sobretudo as capitais da região Amazônia e as do Nordeste que faltavam. Então, esse é um instrumento de acompanhamento, de monitoramento, que permite a gente ter uma série histórica, que de fato a gente sabe como está o custo de vida, como está os preços dos alimentos em todas as capitais brasileiras, de norte a sul do Brasil.
0: A companhia também conta com um estoque de 300 mil toneladas de arroz para este ano. Para participar do programa Venda de Balcão e comprar dos estoques da Conab, o produtor deve se cadastrar no SICAM, o Sistema de Cadastro de Produtores Rurais. Os pedidos, pagamentos e agendamento de retirada são feitos de forma online pelo Balcão Digital da Conab. Reportagem Luciana Colares de Holanda.
2: Com previsões de mais tempestades no centro-sul do Brasil, a Defesa Civil reforça as orientações sobre os cuidados para quem vive em área de risco.
3: Os alertas são emitidos via celular por canais como SMS e WhatsApp.
4: Os três estados da região sul do país estão com alertas de perigo de tempestade e de ventos fortes. Na tentativa de prevenir riscos à população, a Defesa Civil emite avisos, tendo como base boletins meteorológicos. Tiago Molina, coordenador-geral de monitoramento e alerta da Defesa Civil, explica que o cidadão deve ficar atento ao celular, principalmente se mora perto de áreas de risco.
5: A Defesa Civil Nacional trabalha em articulação com as defesas civis estaduais e municipais para a emissão de alertas à população, alertas que chegam via mensagens WhatsApp, mensagens por SMS e também chegam por meio do Defesa Civil Alerta, que se utiliza da tecnologia de cell broadcast para fazer uma informação chegar até os celulares das pessoas.
4: Entre os riscos relacionados a eventos climáticos extremos estão deslizamentos de terra e inundações. A recomendação para quem mora próximo a áreas de risco é conhecer com antecedência possíveis rotas de fuga. Além das informações sobre o risco, alertas da Defesa Civil trazem dicas de autoproteção. O meteorologista do IMET, Roberto Baltazar, afirma que com o deslocamento da frente fria, estados do Sudeste e Centro-Oeste também entram em alerta.
6: Essa frente fria trouxe condições de tempestade para os estados do Rio Grande do Sul e Santa Catarina. Porém, o foco principal a partir do dia 22, hoje, terça-feira, é para a região do estado do Paraná, também trazendo condições de tempestade para o estado do centro-sul de São Paulo, oeste do Rio de Janeiro, estado do Mato Grosso do Sul e também as porções mais ao sul do Mato Grosso e do estado de Goiás.
4: Para receber alertas da Defesa Civil Nacional, é preciso se cadastrar pelo WhatsApp no número 61-2034-4611. As mensagens também podem chegar por SMS. Já para receber os alertas de nível severo ou extremo, não é preciso fazer cadastro. Basta estar em local com cobertura de celular. Neste caso, os avisos aparecem na tela do celular, acompanhado de uma sirene. Reportagem Luana Karen.
2: O ponteiro vira hoje às 9h05 da noite e dá início à chegada da primavera.
3: E com ela, a 20ª Primavera dos Museus, que abre espaço para todo mundo conhecer mais sobre cultura, história, ciência.
2: Museus de todo o país têm programação especial nesta semana.
3: A iniciativa reúne mais de 920 instituições e cerca de 2.700 atividades até domingo, dia 27.
2: Com o tema Museus para Todas as Pessoas, a programação busca ampliar o acesso a esses espaços com ações voltadas à inclusão, à acessibilidade e à participação dos diferentes públicos.
7: Museu também é lugar de descoberta, de encontro e de pertencimento. E esses espaços ganham uma programação especial em todo o país. É a 20ª Primavera dos Museus, promovida pelo IBRAM, o Instituto Brasileiro de Museus. Até domingo, dia 27, mais de 920 instituições participam da iniciativa. A programação busca aproximar ainda mais os museus das pessoas, como explica Fernanda Santana Rabelo de Castro, presidente do IBRAM.
8: São visitas, exposições, exibições cinematográficas que trazem a temática, mas que também trazem acessibilidade, também trazem inclusão. São atividades que constroem narrativas junto com os públicos, junto com os territórios.
7: Ao todo, são 2.700 atividades, entre exposições, oficinas, palestras, visitas mediadas e ações educativas em todo o país. O tema deste ano é Museus para Todas as Pessoas, uma oportunidade para quem já frequenta esses espaços e também para quem ainda não teve essa experiência. É o caso de Benjamin Carvalho de Souza, de 8 anos, que visitou um museu pela primeira vez. Entre tantas descobertas, uma chamou especialmente a atenção do menino, o aparelho conhecido como curvas de sino.
9: Aquele negócio que a gente bate nas bolas de vermelho versus azul, que a gente tem que bater para ganhar ponto. Ele ensina coisas diferentes da sala de aula.
7: No SESI Lab, em Brasília, a experiência com estudantes mostra como a educação pode transformar a visita ao museu em uma oportunidade de descoberta. Mais do que observar objetos e exposições, a proposta é estimular a curiosidade, a participação e o aprendizado, explica Cláudia Ramalho, superintendente de cultura do SESI.
10: E aqui é um espaço que os professores também, além do trazer os seus alunos para se divertirem, é um espaço também de aprendizagem na prática daquilo que eles aprenderam, né, na teoria dentro de sala de aula.
7: A Primavera dos Museus também chama atenção para as barreiras que ainda afastam parte da população desses espaços. Acessibilidade, diversidade, representatividade e direito à memória fazem parte da discussão deste ano. E participar é simples. A programação está disponível na plataforma Visite Museus, no endereço visite.museus.gov.br. É possível pesquisar atividades por estado, cidade, data e instituição. É só escolher a experiência e descobrir um museu que pode estar mais perto do público do que se imagina. Com locução de Thaís de Araújo, reportagem Pablo Mundim.
3: E essas foram as notícias do Governo Federal.
2: Uma realização da Secretaria de Comunicação Social da Presidência da República.
3: Com produção da empresa Brasil de Comunicação.
2: Fique agora com as notícias do Poder Judiciário e do Congresso Nacional. Boa noite.
3: Boa noite, até amanhã.
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13: Presidente do STF, Edson Fachin, diz que Poder Judiciário trabalha para dar mais segurança à negociação de precatórios.
14: Flávio Dino discute com autoridades a responsabilidade na aplicação de emendas parlamentares.
13: STJ vai promover audiência pública sobre advertência de glúten em embalagens de alimentos.
14: Boa noite, eu sou Leandro Bezerra.
13: E eu sou Walter Lima.
14: O Supremo Tribunal Federal realizou hoje audiência pública para discutir aspectos relacionados ao controle, à transparência e à responsabilidade na destinação de recursos públicos por meio de emendas parlamentares impositivas.
13: O debate ocorreu sob relatoria do ministro Flávio Dino e reuniu representantes de diferentes instituições, órgãos de controle, especialistas e entidades da sociedade civil.
14: O Poder Judiciário tem trabalhado para dar mais segurança e transparência à negociação de precatórios do país.
13: Agora, em setembro, o Conselho Nacional de Justiça realizou uma audiência pública sobre o tema. Em agosto, o Supremo Tribunal Federal assinou uma portaria conjunta com o Banco Central para reforçar os mecanismos de proteção na transferência de precatórios. Marcela Luiza.
15: Precatório é o dinheiro que uma pessoa ou empresa tem direito a receber do poder público depois de ganhar uma ação judicial definitiva. Agora, em setembro, o Conselho Nacional de Justiça realizou uma audiência audiência pública com representantes de diferentes setores com o objetivo de receber sugestões para melhorar a tecnologia e a forma de controle da transferência dos créditos dos precatórios. A audiência é fruto das atividades do grupo de trabalho criado pela portaria conjunta assinada pelo Supremo Tribunal Federal e pelo Banco Central do Brasil, o Bacen, em agosto deste ano. Na ocasião da assinatura do acordo, o presidente do STF e do CNJ, ministro Edson Fachin, destacou que o objetivo é garantir mais transparência e segurança jurídica.
16: O objetivo dessa nova regulação, obviamente, não é impedir a circulação de créditos, mas sim de garantir que ocorra com transparência, segurança jurídica, rastreabilidade e proteção aos credores, especialmente aos credores em situação de vulnerabilidade.
14: O Superior Tribunal de Justiça vai realizar audiência pública para discutir se a informação contém glúten é suficiente nas embalagens de alimentos industrializados ou se deve incluir a advertência: o glúten é prejudicial à saúde dos doentes celíacos.
13: O evento será nesta quarta-feira, 23 de setembro, a partir das 14h. Fátima Uchoa.
17: Os debates vão incluir especialistas e representantes de entidades interessadas na causa celíaca e serão transmitidos ao vivo pelo canal do STJ no YouTube para qualquer pessoa acompanhar. A audiência pública foi convocada pelo relator do tema repetitivo 1343, ministro Ricardo Vilas Boas Cueva, para reunir informações que auxiliem na formação do precedente qualificado. As exposições abordarão aspectos médicos e científicos relacionados à doença celíaca, além de possíveis impactos regulatórios e econômicos da eventual exigência de advertência complementar nas embalagens de alimentos industrializados.
14: Começou nesta terça-feira no Tribunal Superior do Trabalho, em Brasília, um seminário sobre acessibilidade, inclusão e combate ao capacitismo.
13: O encontro reúne magistrados, servidores e especialistas e termina nesta quarta-feira. Simone Moura.
18: Durante o evento, foi entregue o Prêmio Justiça do Trabalho Acessível. Foram premiados 5 projetos nas áreas de atitude, gestão da acessibilidade, comunicação, tecnologia e serviços. Ao longo do dia, os debates trataram da política de acessibilidade e inclusão da justiça do trabalho e das barreiras enfrentadas pelas pessoas com deficiência. À tarde, a programação abordou a acessibilidade digital e documental e o papel das pessoas com deficiência na luta por direitos e inclusão. O seminário continua nesta quarta-feira com oficinas e novos debates sobre o assunto.
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14: A você uma boa noite.
13: Boa noite e até amanhã.
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20: Eu sou Humberto Pinheiro e estes são os destaques de hoje do Jornal do Senado, que começa agora. Projeto que cria a Semana do Pequeno Investidor está pronto para ser votado em comissão do Senado. Visita ao Congresso aproxima jovens do debate sobre aprendizagem profissional. Veículos de comunicação do Senado e da Câmara preparam cobertura especial das eleições. Boa noite. Está pronto para votação na Comissão de Educação e Cultura o projeto que cria a Semana Nacional do Pequeno Investidor. A proposta dedica a segunda semana de outubro à promoção de ações de educação financeira. Repórter Patrícia Oliveira.
21: O projeto que cria a Semana Nacional do Pequeno Investidor busca levar conhecimento básico sobre investimentos à população. Mostrar que qualquer pessoa pode começar a investir com segurança. Alertar contra fraudes e a complexidade do mercado de capitais e estimular o hábito de poupar e investir desde cedo. A proposta da senadora Jussara Sara Lima, do PSD do Piauí, dedica a segunda semana de outubro para as ações educativas e foi debatida com especialistas em audiência pública no Senado. Para a economista Débora Maganha, o investidor nem sempre entende o que compra, com o risco de perdas pela ilusão de ganhos rápidos.
0: O brasileiro nunca foi ensinado a exigir duas coisas antes de colocar o dinheiro dele. A primeira é entender de onde vem o retorno e qual é o risco daquela operação. A segunda é compreender o que sustenta o investimento se tudo der errado.
21: O projeto recebeu relatório favorável dos senadores Alci Lucas, do PL do Distrito Federal, que defende a educação financeira nas escolas.
1: Quando eu era criança, a gente tinha aqueles cofrinhos para guardar as moedas, guardar na poupança. Então isso tem que estar na educação. Desde criança você tem que ensinar a poupar.
21: A proposta está pronta para votação na Comissão de Educação e Cultura.
22: Eleições 2026.
20: No dia 4 de outubro, os veículos de comunicação do Senado e da Câmara vão trabalhar de forma integrada na cobertura das eleições. Na Rádio Senado, a programação terá uma atenção especial à fase de apuração com uma transmissão independente. O sinal também poderá ser retransmitido pelas rádios parceiras em todo o país. A reportagem é de Yasmin Rodrigues.
23: A cobertura especial vai acompanhar o eleitor durante todo o domingo, desde o início da votação até a divulgação dos resultados. Rádio Senado, Rádio Câmara, TV Senado e TV Câmara, além das agências de notícias das duas casas, vão trabalhar de forma integrada com entradas ao vivo dos tribunais eleitorais e a participação de especialistas e consultores para explicar o processo eleitoral e analisar o cenário político. A cobertura também terá participação de jornalistas da Rede Legislativa de Rádio e Televisão, com repórteres das Assembleias Legislativas e das Câmaras Municipais de todo o país. A coordenadora-geral da Rádio Senado, Leila Herédia, explica como foi preparada essa cobertura integrada e o que o ouvinte poderá acompanhar ao longo do domingo.
24: A nossa ideia é mostrar para o eleitor, para o ouvinte, para o telespectador, tudo o que acontece durante o dia em todas as etapas da eleição. A gente vai ter entrada ao vivo de todas as regiões do Brasil, com notícias atualizadas, informações de serviços, acontecimentos, as notícias mais quentes.
23: A partir das 5 da tarde, a Rádio Senado deixa o pau de transmissão e passa a fazer uma cobertura ao vivo de forma independente, justamente quando começa a apuração dos votos. O sinal estará liberado para ser retransmitido por qualquer emissora do país.
20: Os eleitores que pretendem usar o e-título para se identificar no dia da votação devem ficar atentos ao prazo para o primeiro acesso ao aplicativo. A Justiça Eleitoral orienta que o procedimento seja feito até 3 de outubro, sábado anterior ao pleito. A reportagem é de Luísa Mello.
25: Os eleitores que pretendem usar o e-título para se identificar no momento da votação devem registrar o primeiro acesso no aplicativo até 3 de outubro, sábado anterior ao pleito. A ação da Justiça Eleitoral tem como objetivo evitar a sobrecarga do aplicativo no dia da eleição, quando o download e o primeiro acesso serão interrompidos. O ministro Cássio Nunes Marques, presidente do Tribunal Superior Eleitoral, informa que notificações já foram enviadas aos eleitores por meio do e-título para promover as atualizações.
26: A Justiça Eleitoral iniciou o envio de notificações oficiais pelo aplicativo e-título. A iniciativa busca facilitar o acesso a informações importantes para o exercício do voto, como a consulta antecipada ao local e a sessão de votação. Reforçamos, portanto, a recomendação para que eleitoras e eleitores mantenham o aplicativo atualizado, façam o primeiro acesso e confiram seus dados com antecedência.
25: Para usar a versão digital do título de eleitor com fotografia disponibilizada pelo aplicativo, é preciso apresentar o e-título diretamente na tela do celular ou no tablet ao mesário no dia da votação. Não serão aceitas capturas de tela nem documentos sem foto. O aplicativo também disponibiliza a consulta do local de votação e outras informações ações importantes durante o período eleitoral.
20: Nas eleições deste ano, estão aptos a votar quase 2 milhões de eleitoras e eleitores com algum tipo de deficiência, o maior número já registrado pela Justiça Eleitoral. Para garantir a autonomia desse público, são adotadas medidas de acessibilidade, como a preferência na fila no dia da votação, o direito de ingressar na sessão eleitoral com cão-guia e o auxílio de uma pessoa de confiança que pode acompanhar o eleitor na cabine de votação. No entanto, o acompanhante não poderá estar a serviço da Justiça Eleitoral, de partido político, federação ou coligação. Na urna eletrônica é disponibilizado um sistema de áudio que orienta cada passo da votação para os eleitores com deficiência visual e a Justiça Eleitoral fornece fone de ouvido descartável. A urna tem ainda teclado em braille e intérprete de Libras exibido no canto inferior da tela. Para o senador Flávio Arnes, do PSB do Paraná, a acessibilidade durante todo o processo de votação é um direito. Na avaliação dele, é preciso garantir condições adequadas para que as pessoas com deficiência não encontrem dificuldades para votar.
4: Direito ao voto, acessibilidade, não ter problemas no local, participar do processo, é um direito fundamental de todos, votos na construção da democracia e também da pessoa com deficiência.
20: Quarenta e cinco jovens do programa Aprendiz do Futuro, de Luziânia, em Goiás, visitaram o Congresso Nacional e conheceram de perto o trabalho de deputados e senadores. A visita aconteceu ao mesmo tempo em que o Senado analisa o Estatuto do Aprendiz, proposta que reorganiza as regras da aprendizagem profissional no país. Repórter Henrique Nascimento.
5: Conhecer onde as leis são discutidas fez parte da formação de 45 jovens do programa Aprendiz do Futuro, de Luziânia, em Goiás. Eles visitaram o Congresso Nacional e acompanharam de perto espaços que até então muitos conheciam apenas pela televisão ou pela internet. Para o instrutor Gabriel Fonseca, a experiência aproxima os jovens da cidadania e das decisões que fazem parte da vida deles.
6: A visita ao Congresso Nacional, ela possibilitou que os jovens compreendessem na prática que esses espaços fazem parte da vida deles e da construção da nossa sociedade.
5: No Senado, a aprendizagem profissional também está em debate. A Comissão de Assuntos Sociais aprovou o Estatuto do Aprendiz, que reorganiza as regras para a contratação e formação de adolescentes e jovens de até 24 anos. O texto mantém cotas entre 5 e 15% e dá prioridade a jovens em situação de vulnerabilidade. O senador astronauta Marcos Pontes, do PL de São Paulo, defendeu mais oportunidades para que os jovens desenvolvam habilidades ligadas às novas tecnologias.
7: E eles agora, em tempo de tecnologia, inteligência artificial, eles têm a capacidade de fazer muito mais que muito adulto aí, né, tentando aprender inteligência artificial. Você dá um negócio desse na mão de um jovem aí, ele destrincha esse negócio rapidamente.
5: O projeto ainda vai ser votado pelo plenário do Senado.
20: Com trabalhos técnicos de Eliseu Caires, o Jornal do Senado fica por aqui. Acompanhe agora as notícias da Câmara dos Deputados. Boa noite e até amanhã.
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8: Proposta prioriza métodos de ensino específicos para pessoas com autismo.
9: Mercosul aprova acordo de cooperação educacional entre países do bloco.
10: Projeto de lei obriga instalação de brinquedotecas em delegacias da mulher.
27: Boa noite. Avança na Câmara a proposta que torna obrigatória a instalação de brinquedotecas em delegacias da mulher e em fóruns. O repórter José Carlos Oliveira tem os detalhes.
28: As comissões de defesa dos direitos da mulher e da previdência social, infância e adolescência aprovaram um projeto de lei que torna obrigatória a instalação de brinquedotecas em delegacias da mulher e em fóruns do país. A proposta do deputado Marques Beltrão, do União de Alagoas, tem foco no acolhimento de mães, crianças e adolescentes vítimas de violência nos espaços investigativos e da justiça. De acordo com o texto, as brinquedotecas deverão contar com atividades lúdicas e educativas e pelo menos um profissional habilitado para monitorar e adequar o espaço às necessidades das crianças. Uma das relatoras da proposta, a deputada Laura Carneiro, do PSD do Rio de Janeiro, ampliou o alcance da medida. Além de brinquedotecas, ela também prevê que as delegacias da mulher mantenham equipe multidisciplinar para atendimento às mulheres em situação de violência, como psicólogas, assistentes sociais, advogadas e pedagogas.
2: Nós já votamos aqui em todo um arcabouço jurídico que trata das crianças vítimas e testemunhas de crimes violentos. Criamos aí a escuta especializada e toda uma tecnicidade que tem que ser utilizada no Poder Judiciário. As brinquedotecas complementam essa lei. É muito importante que a criança e a mãe cheguem num ambiente, na hora da denúncia, né, da violência sexual, por exemplo, com algum tipo de acolhimento. E a brinquedoteca pode auxiliar essa criança nesse processo de coitivo.
28: Em outra alteração no texto, Laura Carneiro inclui na Lei de Diretrizes e Bases da Educação Nacional a previsão de que filmes nacionais e de conteúdos contra a violência doméstica e familiar passem a integrar o currículo complementar das escolas, com no mínimo 2 horas mensais. O texto original e as alterações ainda vão passar pela análise das comissões de Segurança Pública e de Constituição e Justiça. Da Rádio Câmara de Brasília, José Carlos Oliveira.
3: Segurança Pública.
11: Na Comissão de Segurança Pública, Alexandre Leite, do União de São Paulo, é relator do projeto que cria o Protocolo Nacional de Investigação de Crianças e Adolescentes Desaparecidos. O texto visa padronizar e agilizar as investigações desde o registro do desaparecimento.
13: O relatório de Alexandre Leite estabelece diretrizes para a atuação dos órgãos de segurança pública na busca por menores desaparecidos. A proposta também autoriza a divulgação imediata e georreferenciada de alertas em casos de risco à vida ou à integridade física da vítima.
11: Daiana Santos, do PCdoB do Rio Grande do Sul, apresentou o projeto que cria mecanismos de proteção e assistência integral às vítimas de crimes raciais. O texto prevê ações para evitar exposição indevida, constrangimentos e repetição desnecessária de depoimentos.
13: A proposta de Daiana Santos também determina que ocorrências com indícios de motivação racial sejam registradas como crimes raciais e não como crimes diversos. A iniciativa ainda assegura acompanhamento jurídico e prioridade na tramitação das investigações e dos processos.
11: Uma punição mais severa para o uso de drones em práticas criminosas é o que prevê proposta de Luiz Felipe de Orleans e Bragança, do PL de São Paulo. A ideia, segundo ele, é criar agravantes e ampliar penas em até 2/3 quando essa tecnologia for utilizada.
13: Luiz Felipe de Orleans e Bragança alerta para o avanço das facções que utilizam esses equipamentos no monitoramento policial, no transporte de armas e na entrega de insumos em presídios. Ele lembra que o texto não impõe restrição ao uso civil ou profissional dos drones.
11: Os deputados analisam o projeto de professora Marcivânia, do PCdoB do Amapá, que garante a transferência de servidoras públicas e empregadas da iniciativa privada em situação de violência doméstica para outras localidades como medida de proteção. O texto cria o Pacto Federativo de Proteção à Pessoa em Situação de Violência Doméstica e Familiar.
13: A matéria também cria um fundo nacional para custear as transferências e auxiliar financeiramente as vítimas, além de incentivos para empresas que aderirem ao programa. Professora Marcivânia explica que o objetivo é estabelecer mecanismos de cooperação entre os entes federados para viabilizar a medida.
11: A Câmara aprovou o projeto que estabelece o direito de indenização por dano moral nos casos de violência doméstica contra a mulher. A relatora do texto, Lídice da Mata, do PSB da Bahia, acredita que a medida amplia a proteção porque responsabiliza ainda mais os agressores.
14: Esse projeto, ele visa justamente fazer com que a mulher vítima da violência doméstica possa processar, ela possa ser recompensada financeiramente pelos danos morais à sua imagem. Então, ela reforça a condição condenação do agressor e ela reforça, portanto, a luta da vítima para combater esta violência.
27: Lídice da Mata argumenta que a violência doméstica provoca consequências que vão além das agressões físicas, atingindo a saúde mental e a dignidade das vítimas. Para ela, a proposta fortalece a Lei Maria da Penha e amplia os mecanismos de proteção às mulheres.
0: Relações Exteriores.
1: A representação do Mercosul aprovou um acordo para cooperação educacional entre os países do bloco. A repórter Maria Neves explica as medidas propostas.
12: A representação brasileira no Parlamento do Mercosul aprovou o acordo para reconhecimento de estudos e títulos de ensino superior técnico profissional, tecnológico, artístico e de formação de professores entre os países do bloco. Como ressaltou o relator, deputado Vermelho do PL do Paraná, o texto estabelece apenas princípios gerais e diretrizes para a cooperação. A implantação do reconhecimento mútuo dos diplomas ocorrerá depois que os ministros da Educação do Bloco aprovarem mecanismos como as tabelas de equivalência das disciplinas cursadas. Na opinião do deputado Vermelho, essa previsão garante mais estabilidade para a cooperação educacional entre os países.
15: Ao atribuir à reunião de ministros da Educação a elaboração das tabelas de equivalência, dos instrumentos de reconhecimento e do mecanismo de implementação. O acordo prestigia os órgãos especializados do bloco e institui mecanismos permanentes de atualização de seus procedimentos, conferindo maior estabilidade e previsibilidade à cooperação regional em matéria educacional.
12: Vermelho defende ainda que a cooperação educacional vai favorecer a formação de recursos humanos, fortalecer as redes acadêmicas regionais e contribuir para o desenvolvimento científico, tecnológico e social dos países participantes.
15: É a oportunidade da integração dos nossos professores, dos nossos mestres com os países membros. Tendo a oportunidade de um professor de matemática lá de Foz do Iguaçu dar aula no Paraguai, dar aula na Argentina, no Uruguai e assim vice-versa. Eu acho que isso a gente passa a uniformizar ainda mais a questão educacional do Mercosul.
12: Para o presidente da representação brasileira no Parlamento do Mercosul, deputado Arlindo Quinalha, do PT Paulista, o mecanismo de cooperação educacional vai ser especialmente importante para estudantes brasileiros de medicina que se formam nos outros países do bloco. O parlamentar ressaltou que hoje, muitas vezes, esses profissionais encontram grande dificuldade para o reconhecimento do diploma estrangeiro. Da Rádio Câmara de Brasília, Maria Neves.
0: Ciência e tecnologia.
27: Adriano do Baldi, do PP de Goiás, é um dos signatários do requerimento de criação de uma frente parlamentar mista que visa fortalecer o programa espacial brasileiro, garantindo mais recursos e segurança jurídica para o setor.
1: Adriano do Baldi defende o apoio à Agência Espacial Brasileira por considerar a área estratégica para a soberania nacional e como vetor científico e tecnológico capaz de impulsionar a economia espacial e o desenvolvimento sustentável do país.
0: Educação.
27: Passou em mais uma comissão da Câmara proposta que prioriza o uso de métodos de ensino específicos para pessoas com autismo. A reportagem é de Mônica Tati.
16: O diagnóstico precoce e métodos de ensino específicos para pessoas com transtorno do espectro autista deverão ser priorizados. É o que prevê projeto aprovado pela Comissão de Educação da Câmara dos Deputados. O relator na Comissão de Educação, o deputado Tarcísio Mota, do PSOL do Rio de Janeiro, acatou a sugestão da Comissão de Defesa dos Direitos das Pessoas com Deficiência, que alertou que já existem mecanismos para reconhecer a diversidade no processo educacional na LDB, a Lei de Diretrizes e Bases da Educação. Tarcísio Mota considera que a alteração se enquadra melhor na Política Nacional de Proteção dos Direitos da Pessoa com Transtorno do Espectro Autista, que estabelece a promoção e incentivo à formação continuada dos profissionais da educação para a educação especial inclusiva. Mota também reforça a necessidade de suporte pedagógico nas salas de aula do ensino regular.
4: A Política Nacional de Educação Especial Inclusiva orienta os sistemas de ensino para garantir a escolarização de estudantes com deficiência, transtornos do desenvolvimento e altas habilidades ou superdotação em classes comuns do ensino regular, mediante suporte pedagógico adequado e práticas educacionais inclusivas. Nesse contexto, a formação inicial dos profissionais de educação constitui elemento central para a efetivação das políticas de inclusão escolar, especialmente no que se refere à adoção de metodologias pedagógicas acessíveis, estratégias de ensino diversificadas e instrumentos de apoio capazes de responder às diferentes necessidades educacionais dos estudantes.
16: O projeto, que prevê métodos adequados de ensino para pessoas com transtorno do espectro autista, aguarda a apreciação da Comissão de Constituição e Justiça. Se for aprovado, segue para votação no Senado Federal. Da Rádio Câmara de Brasília, Mônica Tati.
17: Economia.
18: Rui Carneiro, do Podemos, da Paraíba, apoia a proposta que altera o cálculo do IPVA e estabelece limites para despesas da administração pública. O texto prevê que o IPVA seja calculado com base no peso do veículo e também limita os gastos com publicidade institucional a 0,1% da receita corrente líquida dos entes federados.
19: Rui Carneiro defende um teto de 1% sobre o preço de venda do automóvel para o IPVA e a criação de limites para o orçamento do Poder Legislativo e dos Tribunais de Contas. Na visão dele, a medida aumenta a previsibilidade tributária e contém os gastos públicos.
18: Valdemar Oliveira, do Avante, de Pernambuco, apresentou o projeto que permite deduzir do imposto de renda despesas com assistência veterinária para animais de estimação. De acordo com o autor, a medida incentiva os cuidados com a saúde dos animais, reduz o abandono e estimula a formalização do setor.
19: A proposta de Valdemar Oliveira é estabelecer limite anual de até R$5.000 por contribuinte para o benefício. O texto prevê ainda a dedução de gastos com consultas, exames, cirurgias, medicamentos, vacinas e planos de saúde veterinários, mediante comprovação das despesas.
17: Consumidor.
18: Beto Pereira, do Republicanos de Mato Grosso do Sul, apresentou projeto que obriga as prestadoras de telecomunicações a retirar, em até 30 dias após o cancelamento do contrato, os equipamentos instalados na residência do assinante. Pela proposta, a retirada deve ser feita sem custos para o consumidor.
19: Beto Preto incluiu no texto que a rescisão contratual deverá ser processada após o prazo de 30 dias, independentemente da devolução dos aparelhos. Na visão do parlamentar, a medida busca reduzir transtornos aos consumidores e tornar mais ágil a troca de prestadoras de serviço.
17: Desenvolvimento regional.
18: Sérgio Brito, do PSD da Bahia, considera importante ampliar o debate sobre a criação de municípios no Brasil. Ele argumenta que a discussão deve levar em conta o projeto que estabelece regras para emancipação, incorporação, fusão e desmembramento de municípios.
19: Por isso, Sérgio Brito propõe a participação de representantes do governo, de entidades municipalistas e de especialistas no tema. O deputado ressalta que o objetivo é aperfeiçoar as regras para reorganização territorial e fortalecer o desenvolvimento regional e o Pacto Federativo.
18: Projeto de Félix Mendonça Júnior, do PDT da Bahia, cria o Programa Nacional de Desenvolvimento da Cacauicultura e do Chocolate Artesanal. A proposta reduz impostos federais e simplifica regras ambientais e sanitárias para agroindústrias cacaueiras.
19: O texto cria ainda um fundo para fortalecer a cadeia do cacau e do chocolate de origem. Segundo Félix Mendonça Júnior, a medida amplia a competitividade do Brasil, hoje o sexto maior produtor mundial, no mercado global que movimenta mais de US$130 bilhões ao ano.
17: Saúde.
5: Antônio Andrade, do PSDB de Tocantins, defende a aprovação de projeto que cria o Programa Nacional de Vacinação Inclusiva para pessoas com deficiência e com autismo. A proposta prevê atendimento prioritário, ambientes adaptados e possibilidade de vacinação domiciliar.
6: Relator da matéria na Comissão de Saúde, Antônio Andrade recomenda que o programa seja incorporado às regras nacionais de imunização. O texto também prevê capacitação dos profissionais de saúde e materiais acessíveis para orientar pacientes e familiares.
7: Direitos Humanos.
20: A Câmara aprovou regras para a comunicação ao Conselho Tutelar de Atendimentos de Saúde à Criança. A repórter Paula Bittar nos conta como deve funcionar.
21: A Comissão de Constituição e Justiça da Câmara aprovou um projeto que exige a definição de hipóteses objetivas que obrigam a comunicação ao Conselho Tutelar por profissionais de saúde de casos envolvendo crianças e adolescentes. A medida busca evitar que a notificação dependa apenas da avaliação subjetiva do profissional. De acordo com o texto aprovado, os gestores do Sistema Único de Saúde deverão definir as hipóteses específicas em que a comunicação será obrigatória. As informações enviadas às autoridades e os prontuários e fichas de atendimento devem ser mantidos em sigilo. Atualmente, o Estatuto da Criança e do Adolescente determina que a suspeita ou a confirmação de castigo físico, de tratamento cruel ou degradante e de maus tratos contra criança ou adolescente seja informada ao Conselho Tutelar. A proposta que exige a definição de hipóteses objetivas que obrigam a comunicação ao Conselho Tutelar por profissionais de saúde de casos envolvendo crianças e adolescentes já pode seguir ao Senado. Da Rádio Câmara de Brasília, Paula Bittar.
6: Capitão Alberto Neto, do PL do Amazonas, critica o veto presidencial à proposta que prevê a distribuição gratuita do cordão de girassóis pelo SUS. Ele argumenta que a medida garante inclusão e dignidade para pessoas com condições não visíveis.
23: Ao enxergar o cordão de girassóis, você vai ter empatia e vai entender que aquela pessoa precisa, sim, de prioridade. Isso tem facilitado, tem dado inclusão mais a essas pessoas que têm deficiências não visíveis. E o que nós fizemos uma nova lei, que foi distribuir esses cordões de girassóis pelo SUS. E o governo federal veta essa lei, alegando questões orçamentárias. O custo é muito, muito baixo.
20: Na opinião de capitão Alberto Neto, a distribuição gratuita do cordão amplia o acesso das pessoas ao símbolo de identificação, o que, segundo ele, favorece o atendimento prioritário e a inclusão. Para o deputado, o impacto financeiro da medida é irrelevante diante do seu papel social.
7: Previdência.
6: Marreca Filho, do PRD do Maranhão, defende a aprovação de projeto que assegura a revisão humana sobre decisões automatizadas que neguem, suspendam ou reduzam benefícios de pessoas em vulnerabilidade. Autor da proposta, ele explica que a análise deve ocorrer antes de a medida produzir efeitos.
20: O texto de Marreca Filho também determina que o cidadão seja informado em linguagem simples sobre o uso da inteligência artificial e os principais critérios considerados na decisão. A matéria ainda estabelece canais acessíveis para contestação por meios não digitais.
7: Últimas notícias.
6: O jornal Câmara dos Deputados chega a Sete Lagoas, em Minas Gerais, amanhã para mais uma gravação itinerante da Voz do Brasil nos estúdios de emissoras da Rede Câmara de Rádio.
20: Lado a lado, um âncora da Rádio Câmara de Brasília e um âncora da emissora local vão apresentar as notícias relacionadas aos deputados federais. O programa gravado em Sete Lagoas irá ao ar na próxima sexta-feira, dia 25.
6: Termina agora o Jornal Câmara dos Deputados, produzido pela Rádio Câmara, com trabalhos técnicos de Wellington Teles e apresentação de Val Monteiro e Luciana Vieira. Uma boa noite para você.
20: A Voz do Brasil está de volta amanhã. Boa noite.
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25: 20 horas.
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1: Bem-vindos ao Paradão Sertanejo, o programa que está no ar desde 2012. 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

0: 8:07, horário oficial de Brasília, até às 11 aí na sua companhia.
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0: É o nosso Parador Sertanejo.
1: Querida, não
0: aqui tem... na Rádio Esmeralda, o amigo Xancho aí já tá ligado aqui com a gente, né? Tá chegando. Alô, Xancho. Abraço aí pra você. Também tem o Sidney aqui, apareceu por aqui hoje também, né? Alô, Sidney Camargo, abraço aí pra você, obrigado pela sintonia. Depois no próximo bloco aí a gente atende vocês aí, viu? Obrigado pela companhia da rapaziada. O Mikael Bisotto também tá aparecendo por aqui. Agora hoje vai dar um monte de pedido de música do Rick Renner, né? Foi confirmada a morte do Rick, né? Da dupla Rick Renner, aos 59 anos. Vítima de acidente de helicóptero, tá? Nas intermediações de São Joaquim, né, José? No Altos da Serra, né? E aí foi... Ali tá com um cara que o... Infelizmente, né, gente? O piloto se perdeu, né? Estilo Mamonas Assassinas 96. Os mais velhos vão lembrar, né? É mesmo esquema, só que os Mamonas eram num jatinho, né? Deram de frente com a serra, né? Ali foi a Serra da Cantareira, se eu não me engano, né? Os Mamonas. E aí o Rick Renner também foi a 1.400 aí, pés de altura, né? Deu de frente com a serra, né? Não sobrou nada do helicóptero, né? Eu falei ontem, né? Esse negócio bater de frente assim com floresta, assim, gente, não sobra nada, gente. O pessoal morre todo mundo, né? Na hora, né? É automático. 8:09.
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0: Horário oficial de Brasília, 8 graus a temperatura. Essa é a Rádio Esmeralda. Eu sou o Sami Becker, juntamente com a minha querida Giza Vitinix na produção do programa. 8 graus, hein? Tá dando aquela resfriadinha, né?
1: Então, seu...
0: Bom descanso lá pro Tidão, né?
1: Os lentos vai se afastando.
0: 8 graus e a temperatura é o nosso Paradão Sertanejo. Hoje tem X Galpão, hein?
1: Está...
0: 3-2-3-2-4-2-7-6, Carlos Zagra 2622.
1: Ainda
0: o endereço sabor é X Galpão. Olha, gente, o Internacional tá tentando aí desesperadamente contratar o seu novo treinador. Ele mandou embora o Pezzolano, né?
1: E a usina.
0: E depois de várias negativas, a bola da vez agora é o Eduardo Batista. Lembra dele? O filho do Nelsinho Batista? Ele mesmo, né? Ele tá no Criciúma, tá? Inter avança para contratar Eduardo Batista, que é treinador do Criciúma, né? Jogando a Série B. É, algum treineiro tem que ter aí na dupla Grenal, né, gente? O Grêmio já se garantiu com o Renatão, né? O Internacional tá procurando aí também o seu treinador. Faltam 10 ainda partidas, né, pra dupla Grenal. São 30 pontos em jogo. 8:10, horário oficial de Brasília. Olha o Vitor e Léo aí. Alô, Luiz Gonzaga aí do bairro Imperial. Abraço aí pra você.

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1: 8 horas e 14 minutos, horário oficial de Brasília, 8 graus a temperatura, hoje dia 22 do mês aí de setembro. É terça-feira, gente. Noite, temperatura baixa, mínima de 4 graus hoje, hein? Naquela baixada boa, né? Amanhã, dia 23, o dia será de sol com algumas nuvens. Temperatura máxima 17, mínima de 9. Informações do tempo com a minha querida Gisa Vitinisca, dama do rádio. 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
2: Brasil!
1: Hoje é o dia 22 do mês de setembro, né? Olha, gente, lembrando aí pro pessoal também que escuta também às vezes o nosso show da tarde. Amanhã o show da tarde começa mais tarde, né, Gisele? Depois do jogo do Glória, mais ou menos aí 5h20 da tarde, tá? É o que tá programado, né? O jogo do Glória começa aí às 15h, né? Então, mais ou menos por aí, né? É, a gente calcula aí 1h30 de jogo, mais meia hora de conversa. Pode ser que seja lá pelas 5h, né? Mas, a princípio, é 5h20, tá? E a gente vai até às 19h na sua companhia. O nosso show da tarde na Rádio Esmeralda, a mais popular. Meu amigo Ayrton apareceu aqui, o Chancho também ligado com a gente, Sidney Camargo também, Maico Bisotto, abraço aí também, toda a rapaziada tá ligado com a gente aqui no nosso Paradão Sertanejo, na Rádio Esmeralda, a mais popular. Olha só, hoje tem muitas datas aqui no dia 22, viu, Jesus? Deixa eu trazer aqui pra você que quer ver. Hoje é terça-feira, dia 22, é Dia Nacional da Defesa da Fauna. É Dia Mundial Sem Carro, é Dia do Contador, é Dia da Banana. Alô, João Banana! Um abraço aí pra você, maior aí vendedor de banana da vacaria da região do Sul do Cone Sul. E também Dia Nacional do Atleta Paralímpico, é Dia Mundial da Leucemia, Mieloide Crônica, é Dia também de São Maurício. E dia de Paradão Sertanejo até às 11 da noite.

0: 8:21, horário oficial de Brasília. O nosso Paradão Sertanejo aqui na Rádio Esmeralda. Até as 11 da noite, né, gente? Na sua companhia.
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0: Abraço aí pra você, pessoal aí do nosso querido Supermercado Petrópolis. Eu sou líder, Ivonete também, né?
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0: Abraço aí pra toda a rapaziada. O Luciano trabalha lá no... aí no Supermercado Petrópolis, pediu música. Daqui a pouco eu vou tocar a música pra você aí, meu querido. Pediu uma música dos Bertucci, né? Abraço aí, Juven. Não perde um programa, né? Tá sempre ligado aí no Paradão Sertanejo. É, elogiou demais a gente, né? Elogio muito que estraga, viu? Aí que eu acredito. Abraço aí pra você, meu querido. 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
0: 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Meu amigo Ayrton,
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0: abraço aí pra você, comparecendo no evento.
3: Mari Paus.
0: Tamo junto.
4: Brasil!

0: 8:29, agora virou 8:30, é o nosso Parador Sertanejo ao vivo aqui na Rádio Esmeralda, a mais popular.
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0: desfiles. Vamos juntos, gente, até às 11 da noite, aí com o melhor da música sertaneja, misturadão, moda de viola, minuto gospel, as loterias e muito mais aí pra você que se liga aqui na Rádio Esmeralda 96.5.

0: Abraço aí pra rapaziada ligado com a gente. 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
0: 8 horas e 31 minutos, horário oficial de Brasília. 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Abraço lá pro seu Aristeu também, né? Tá sempre ligado com a gente lá no Bairro Glória. Também pro Carlinhos, né? Pessoal aí da Chapeação e Sonoplastia 285, na Militar 2610. 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
0: É o nosso Paradão Sertanejo aqui na Rádio Esmeralda. Vamos aí, né?
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0: Aí junto com você aqui no nosso Paradão Sertanejo. Vamos chegando então com mais música aí pra você.

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19: 20:43.
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2: Samir, mas ajuda, muito boa noite. Se puder, e toque com Rick René. Não perca a tua fé. É uma escuta do programa. Hoje, um baita de um cantor, né? Mas vamos ficar com a recordação, né? Tá bom? Deus é mais, hein? Tem uma escuta aí do programa. Um abraço, amigão.

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1: 8:49, o nosso Paradão Sertanejo, já aí também a nosso Minuto Gospel.
0: E aí, gente,
1: também tem loterias daqui a pouco. 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
1: 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É o nosso Paradão Sertanejo aqui na Rádio Esmeralda. Vamos chegando com mais música aí, né, Gisa? Abraço aí pra gurizada, ligado com a gente. Boa noite, Samir, tudo bem? Olha pra mim uma música aí da banda Pérola Negra. Um abraço, valeu, Ayrton. Amo aqui, a Gisa vai escolher uma bem legal aqui pra gente, tá bom? Abraço lá o Luiz Gonzaga, lá do Imperial. Ah, ele só mandou um alô pra gente ficar mandando alô pra ele, né? E não vai pedir a música aí, meu filho? Abraço aí pra você. Também o Miquel Bisotto. Aí pedindo uma música aqui do Rick Renner, né? Escolhe uma música do Rick Renner aí, Samir. Alô, Mikael Bisotto, tá aí a escolta de vagalume. 8:52. O Rick que nos deixou aí, né? Aos 59 anos no acidente aéreo ontem, né?

Brasil! 9 horas em ponto é o nosso Paradão Sertanejo. Marco Antônio tá aí na companhia, meu amigo Ayrton também tá na sintonia. Também quem tá pedindo música aqui, o João. 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O João Giza pediu a música aí. Boa noite, meu amigo. Toca aí a música Vestida Azul. A banda Sanf.